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1: Vinte e quatro graus.

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1: Opa, minha filha, é isso. Deixa comigo, viu? Tá bom? 9:10. 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Agradeço pela sua preferência o nosso amigo Duca. Um abraço para o seu Duca e toda a família, para o meu patrão Roberto Ferreira e a todos que estão ligados no programa. Alô, minha amiga Maria, né? Minha amiga Maria do nosso saudoso cabeludo. Minha amiga Maria, um abraço com carinho para você, na Rua da Vaquejada, no bairro do Trator, aqui em Nova Olinda. Um abração a todos aí no bairro do Trator, que estão ligados com a gente. A minha amiga Cumadinha, Vilma Fernandes. Alô, Carrinho, né? O primo, Carrinho, o primo, olha aí. Que arrumação, né, rapaz? A todos aí no Hospital Municipal, no bairro do Trator, recebam meu abraço, meu carinho a todos vocês. Muito obrigado pelo carinho, pela sintonia maravilhosa de todos vocês, viu? 9:13 em Nova Olinda do Maranhão, né? Você está ligado, sintonizado no nosso programa. Muito obrigado pelo carinho e pela sintonia maravilhosa de todos vocês. Vamos ver quem está aqui participando com a gente, enviando sua mensagem de texto aqui para o nosso zap de nossa emissora. Diz aqui, boa noite, meu amigo Izá Nascimento, boa noite. É uma grande satisfação, muito grande, né? Mais uma vez, com a permissão de Deus, participar do seu maravilhoso programa, somente para pedir dois sucessos. A primeira com Aguinaldo Timóteo, Verdes Campos da Minha Terra e Lindomar Castilho, Ébrio de Amor. Ofereço para todos os ouvintes e manda aí um alô todas as sexta-feira para Dona Zezé, na Rua Coronel Riode, no bairro Salles, aqui em Nova Olinda do Maranhão, que ela está ligadinha no programa. Ô, Dona Zezé, como é que é, Dona Zezé? Um abraço com carinho para a senhora, Dona Zezé. Muito obrigado pela senhora ser só ouvinte de carteirinha do programa Recordações de todas as sexta-feira. Muito obrigado, viu, dona Zezé? Valeu pelo carinho, pela sua sintonia, pela companhia maravilhosa da senhora. Receba o meu abraço, o meu carinho para a senhora, viu? Obrigado. Valeu, Madeira. Obrigado, um abraço para você. Obrigado pela sua participação aqui no nosso programa Recordações. Vamos de música. Canta Aguinaldo Timóteo. Menino, eu vou descer a rampa, não dá mais. 9:15, nós vamos descer a rampa junto e misturado agora. Alô, Adroaldo. Alô, Vanja. Vamos descer a rampa, meu irmão. Vamos embora? Canta Aguinaldo Timóteo. Vai, meu filho, eu vou descer a rampa.

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1: 24 graus.

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2: É isso, minha filha, estamos aqui, né? 9 horas 22 minutos em Nova Olinda do Maranhão, né? Você está ligado, está ouvindo o programa mais apaixonado de todos os apaixonados, mais de que os apaixonados de Nova Olinda do Maranhão, programa Recordações. Na apresentação de Zá Nascimento, viu? Sai da frente.

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3: Opa, minha filha, é isso, deixa comigo, viu? Tá bom? Estamos de volta aqui com o programa Recordações, 9 horas 34 minutos. Ih, rapaz, agora vem bronca, olha. É bronca, meu filho, não é brinquedo não, viu? É o Moreno, chegou no pedaço. Moreno chegou aqui arrebentando tudo, rapaz, olha só. Moreno quer ouvir duas músicas, Franquito Lopes e Bartô Galeno. Diz que é para ouvir, para curtir e também para oferecer, né, para uma certa pessoa aqui de Nova Olinda, no bairro do Trator. Rapaz, o Moreno cada vez vem mais misterioso, né? Misterioso, cara, olha. E não dá pra gente descobrir assim fácil quem é, não, rapaz. O Moreno realmente tem um... rapaz, o cara sabe jogar direitinho, né? Valeu, Moreno. Um abraço pro Moreno. E vamos de música aqui no programa. Obrigado, Moreno. Um abraço. Quer ouvir duas músicas. Uma com Franquito Lopes e outra com Bartô Galeno. Então vamos lá. 9 horas 35 minutos. Canta Franquito Lopes. Nós vamos descer a rampa, não tem jeito, vamos embora.
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1: Opa, minha filha, é isso. É isso mesmo, né? 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Agradece pela preferência o nosso amigo Duca. Alô, seu Duca, um abraço para você, um abração para o meu amigo Dinho e sua esposa. Obrigado, Dinho, pelo carinho, pela sintonia maravilhosa de todos vocês. Alô, Dondon, meu amigo Dondon, na Rua dos Americanos, sua esposa, aquele abraço. A dona Francisca, a Gracilene, meu amigo Naldinho, o Zé da Galinha. Ei, rapaz, Zé da Galinha, aquele abraço para você. A todos aí que estão no pé do batente, né? Meu abraço, meu carinho a todos vocês. Um abração a todos os ouvintes do bairro da Piaba, estão ligados com a gente, Zé Cristino, Zé Birino, Auxília, minha amiga Auxília, alô, Loura, meu abraço a minha amiga Loura, ao Jaime, Maria Helena, Dona Francisca, Urcelino, o Cará, o João, rapaz, todo mundo ligado com a gente, seu Riba, tá ligado com a gente também, Zé Batista, alô James, meu amigo James, na Rua do Alto Alegre, meu amigo Enomarques, alô Enomarques e família, um abraço para você também, o Cleberson, a Claudina, o Zeca da Quintina, rapaz, Zeca da Quintina, a Dalva, seu Milu, Manuel Viana, meu amigão Manuel Viana, um abraço para você. Um abração para o Luiz, na Rua do Campo, tá ligado com a gente, o Nilson. Rapaz, Dona Maria Bibiano. Dona Maria, um abraço, carinho para a senhora, para a Dona Raimunda e a todos aí no bairro da Piaba. Receba o meu carinho, meu abraço a todos vocês, viu? 9 horas 45 minutos, vamos descer a rampa? Vamos embora. Alô, Tony Nascimento, canta para a gente, meu filho. E nós vamos descer a rampa agora, vamos embora.

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1: 9:49.

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1: Opa, minha filha, é isso. Aí ouvimos dois belíssimos sucessos com Tony Nascimento. Meu abraço, meu amigo Tones. Muito obrigado, você está sempre ligado no nosso programa. Um abraço com carinho para você, viu? Daqui a pouquinho iremos também ouvir o outro astro do brega. É Dinho dos Controles. Cadê o homem, rapaz? O homem desapareceu, né? 9:53, agora vamos ouvir mais um bregueiro de verdade. Aquele brega bem afinado, refinado, só a nata, né? Então vamos lá, e a gente vai descer a rampa, não tem conversa, vamos lá.

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2: Opa, minha filha, que beleza de música, né? Adelino Nascimento, rapaz. O negócio não é fácil, não, né? Epa, vamos aqui para um rápido intervalo. Já já estamos de volta, trazendo o nosso grande intérprete, cantor, compositor, aqui da terra, Edinho dos Controles. Daqui a pouquinho, né? Vamos faturar, já já estamos de volta. São 10 horas. Vamos lá.
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2: 23 graus.
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3: É, minha filha, é isso, 23 graus, né? Tá aí. Alô, meu patrão Cícero Ferraz, um abraço com carinho pra você, pra toda a sua equipe aí no CETAR, professor Robson, professor Jonas, professor Francisco Pereira, né? Nosso amigo Cosmo, sua esposa Maria Morim, dona Wanda e toda a família. Um abraço, meu carinho a todos vocês aí. Muito obrigado a todos pelo carinho, pela sintonia maravilhosa e a companhia de todos vocês. Obrigado, viu, gente? Alô, Jack Balboa. Rapaz, cadê o Jack? Meu amigo Jack, rapaz, um abraço para você. Maria Cinturinha, aquele abraço com carinho. É, rapaz, Jack tá aí na paquera do programa, né? É isso aí. Meu amigo Antônio, a Eliane, na Rua das Flores, seu Juvenal, dona Elza, é o William Pedreiro, tá ligado no programa, muito obrigado, William. Aquele abraço, dona do Carmo, é. Obrigado, viu, gente? Alô, dona Dilma, na Rua Santo Antônio, Gerai e família, seu José Pedro, tia Lena, Terezinha, Zé Pedreiro, o Pereira. Alô, Pedro Neto, aquele abraço, viu? Obrigado a todos aí na Rua Santo Antônio. Alô, Benício. Rapaz, o Benício tá lá. Ligado no programa, dona Digé, o Paulinho. Aquele abraço. Obrigado a todos pelo carinho, viu? 10 horas, 5 minutos em Nova Olinda, do Maranhão. 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Que beleza. 10 e 6 minutos. 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Agora vamos trazer aqui o nosso astro do Brega, de Nova Olinda do Maranhão, para todo o Brasil, vai cantar agora. É Dinho dos Controles, cantando os melhores, os maiores sucessos de sua carreira, meu filho. Alô, Edinho, um abraço para você, ao Bordomia, a todos aí em Araguanã, que estão ligados no nosso programa. Canta, Edinho, dos controles, e nós vamos descer a rampa, meu filho, vamos embora.

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2: Opa, minha filha, é isso. Vamos faturar? É, vamos faturar aqui, viu? Já estamos de volta, viu? São 10h30. Segura aí, meu filho. É ligeirinho que só coceira de bacurim.
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6: Opa, menina, gente fina, deixa comigo, minha filha. Estamos aqui, firme e forte, até as 11 da noite, né? São 10 horas 34 minutos em Nova Olinda do Maranhão. É isso aí, né? Deixa eu ver aqui mais um participante aqui pelo nosso WhatsApp de nossa emissora. Deixa eu ver aqui quem é. Olá, Isa, eu gostaria de pedir mais uma música, Mulher Leviana, com Adelino Nascimento, e a outra, o Radialista, com Edinho dos Controles. Ofereço para Alberto e família, seu Maurício e família, e Edinho dos Controles e toda a família.

0: Expedito Gonçalves, de São Paulo. Que beleza, meu grande amigo Expedito. Um abraço com carinho para você, muito obrigado. Obrigado pelo carinho, pela sintonia, pela companhia maravilhosa e pela sua participação mais uma vez aqui no nosso programa, né? Obrigado mesmo de coração. São 10 horas 34, 35 minutos. Vamos ver aqui quem é que está aqui participando aqui do nosso programa. Deixa eu me ver aqui, rapaz, tem mais um participante? Deixa eu me ver. Não é possível. Ai, esse negócio aqui tá pegado, né? Vamos lá, agora vai dar certo. Vai dar certo, vai dar tudo certo. Deixa eu ver aqui com quem eu tô falando. Alô, boa noite. Deixa eu ver aqui.
1: Eu quero que você olhe a música de Bartô Galeno, das melhores que tiver.
0: Eita! Meu Deus do céu.
1: De Carlos Santos.
0: Muito bem.
1: Ofereço para todos que estão na sintonia. Quero que você mande um alô para mim toda sexta-feira, que eu sou fã de carteirinha assinada. Do seu programa.
0: Muito bem.
1: Eu, no dia que não tenho, eu fico sem jeito, até para dormir. E eu quero saber de você, quero lhe dizer que é a mulher do seu Miguel.
0: Sim.
1: Eu tenho a impressão que ela é minha parenta.
0: Certo.
1: E ela se assina com Pereira Souza.
0: Sim.
1: E a minha mãe se assina com Pereira Souza também.
0: Certo.
1: Sem dúvida.
0: Uhum.
1: Sempre eu percebo que ela tem algo comigo.
0: Tá certo.
1: E o programa é...
0: Uhum.
1: E o seu programa é nota 10.
0: Ô, dona Francisca,
1: você
0: muito
1: tem
0: obrigado.
1: Uma boa noite,
0: boa noite.
1: Bom trabalho.
0: Obrigado.
1: Deus lhe conduza com esse coraçãozão.
0: Ô, meu
1: Deus. Bom, cheio de amor e paz.
0: Muito obrigado, dona Francisca.
1: Respeito a todo mundo.
0: Certo.
1: Continua sendo alegre com todos os seus ouvintes da rádio.
0: Tudo bem.
1: Tenha uma boa noite, já.
0: Oh, meu Deus do céu. Dona Francisca, muito obrigado. A senhora não sabe, as suas palavras são palavras sábias, palavras sinceras, palavras que realmente nos dá gosto, né? Por isso que a gente fica aqui, nós se doamos de coração, nós nos doamos de corpo e alma, porque ter uma ouvinte como a senhora, para mim, digo com toda sinceridade, para mim já é o suficiente, já é o bastante para mim estar aqui apresentando esse programa, que não é meu, o programa é do povo, o programa é de cada um de vocês. E vindo palavras dessa maneira, assim como a senhora, nos encoraja, nos dá força, porque nós temos a certeza que pelo menos tem uma pessoa que valoriza, que reconhece esse trabalho que nós fazemos aqui. Não só o meu, mas de todos os colegas, de todos os companheiros, de toda a equipe, de toda a família Yeshua, que trabalham aqui, se dão de coração, porque é isso que nos incentiva, é isso que nos move, é que nos faz estar aqui. Para mim é muito gratificante, só tenho que agradecer a Deus, gratidão a Deus por tudo isso, que Deus também lhe dê em dobro para a senhora, muita saúde, muita paz, e que a senhora continue sendo essa pessoa maravilhosa que a senhora é, esse coração cheio de amor, cheio de paz, cheio de alegria e de felicidade, viu, dona Francisca? Desejo tudo isso e muito mais, com muito amor e carinho para a senhora. Muito obrigado, de coração mesmo, viu? Agora vamos ouvir as músicas a pedido do nosso amigo Expedito Gonçalves. Logo em seguida, iremos ouvir as músicas de dona Francisca com muito amor e carinho. São 10 horas 39 minutos. Canta Adelino Nascimento e o Isa Nascimento vai descer a rampa de novo. Vamos embora.

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2: Opa, menina, é isso, minha filha. Estamos chegando ao final do programa. Quero aqui agradecer a Deus por mais um programa, graças a Deus, realizado. E desejar do fundo do meu coração um ótimo final de semana para todos vocês. Que Deus os pague com saúde e paz. Muito obrigado, obrigado mesmo de coração por tudo, viu? Tenham todos um ótimo final de semana, com muita saúde, muita paz, fé, esperança, alegria e felicidade para todos nós, tá? Fiquem todos com Deus e com Deus também estou indo embora. Tchau, minha gente querida. Tchau, meu povão querido e apaixonado de Nova Olinda, do Maranhão, de todo o Brasil. Fiquem todos bem e até o próximo programa que vem. Se Deus quiser.
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Beleza, é o Plugado Mirante FM, sextando, 23 horas e 16 minutos, aqui no Plugado, na rádio toda nossa, comigo Pedro Sobrinho até meia-noite, depois tem Medruga Mirante, a baiana Lued Luna, que vai chegar aí em, melhor, em agosto, aqui em São Luís, para fazer um show, né, um show da turnê dela, que tá rodando o Brasil, chegando aqui em São Luís em agosto, dia 29 de agosto, no Multicenter Sebrae, e ela toca aqui na Mirante, no Plugado, Banho de Folhas.

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3: 27 graus.
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11: Vou ficando por aqui e volto domingo na faixa das 17. Plugado, Mirante FM. É nóis. Valeu, gratidão, família.

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0: 0 hora e 16 minutos.
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2: 0:32.

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2: 0 hora e 40 minutos.

0: 0h51.
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3: 0 hora e 55 minutos.

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1: Uma hora e seis minutos.

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2: Uma hora e 15 minutos.

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2: Uma hora e 35 minutos.

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2: Uma hora e 44 minutos.

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0: hora e 52 minutos.
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2: 1 hora e 56 minutos.

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1: 2 horas e 13 minutos.

0: 2 horas e 21 minutos.
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3: 2 horas e 25 minutos.

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1: 2 horas e 34 minutos.

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2: 2 horas e 43 minutos.

0: 2:53.
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2: 2 horas e 58 minutos.

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2: 3 horas e 10 minutos.

0: 3:27.
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2: 3 horas e 34 minutos.

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2: 3 horas e 42 minutos.

0: 2:50.
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3: 3 horas e 55 minutos.

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2: 4 horas e 5 minutos.

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2: 4 horas e 14 minutos.

0: 4:23.
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2: 4 horas e 37 minutos.

0: 4:52.
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2: 4 horas e 55 minutos.

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2: 5 horas e 7 minutos.

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1: 5 horas e 14 minutos.

0: 5:24.
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1: 5 horas e 37 minutos.

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2: 5 horas e 43 minutos.

0: 5:50.
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2: 5 horas e 53 minutos.

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3: Prepare o seu conhecimento histórico, porque essa curiosidade vai dar direto para o painel. Você sabia que a Copa do Mundo de 50 no Brasil foi a única sem uma finalíssima? O regulamento daquela época previa um quadrangular final com os quatro melhores times. Brasil, Uruguai, Espanha e Suécia jogaram todos contra todos para definir o campeão. O destino quis que o último jogo entre Brasil e Uruguai funcionasse como uma decisão. A nossa seleção precisava apenas de um empate, mas o maracanaço estragou a festa. Um formato bizarro de disputa que a FIFA riscou do mapa para nunca mais voltar.
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1: Muito bem, meu povo, muito bom dia. Essa é a Chua FM, a voz do vaqueiro do homem do campo. Estamos chegando agora na Chave de Ouro para nós mandar um abração para você estar ligado com nós no interior, na roça, na fazenda. Você está ligado com nós. Muito bom dia. Receba um abraço do Zé Gregório. Com todo ligadinho com nós, vamos até às 8 horas, se Deus quiser, levando música atuada, arrepenta, alegria para o homem do campo e também da cidade. Mas primeiro, fazer uma obrigação a Deus, nosso Pai, Criador. Jesus diz: sem mim nada de fazer. Sem Jesus Cristo não somos nada na vida, meus companheiros e irmãos. Vamos juntos dizer: Deus, Pai misericordioso, bondoso, maravilhoso, Pai Santo, nós te agradecemos, eterno Pai, por tudo que vós ter feito com nós, pelo dia, pela noite, pela nossa saúde, da nossa família, pelo nosso pão de cada dia, pelas nossas fazendas, nosso rebanho, nossos comércios. Pai Santo, abençoe as nossas famílias de Nova Olinda, Pai, do Brasil e do mundo, que é um povo pecador, mas é um povo santo. Muita saúde e muita felicidade, que é a graça de Deus que é a cada uma casa, cada uma família, cada uma fazenda, cada um de nós, em nome do Senhor Jesus, amém. Vamos trazer o Padre Alexandre Campos para abrir nosso chave de ouro, que é o Senhor Jesus, que nós não somos nada sem Jesus e nós volta já, tá bom?

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1: Muito bem, estamos de volta, mandando um abração para você, tá ligadinho com nós. Muito obrigado pelo radinho ligado, ali no interior, na roça, nas fazendas. Um abraço para o Zé Gregório, um abraço a todos os fazendeiros, meus amigos vaqueiros, um abraço para vocês. Outros lá no nosso como agricultor, os homens estão lá na roça, lutando pela riqueza do nosso país, os nossos grandes empresários lá do campo. Um abraço para vocês, muito obrigado, mandar um abração a Vaqueirama, também estão nos curral.

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Ei, gado, ui. Alô, vaqueirão, um abraço meus amigos vaqueiros. Que é isso, sempre pegar, vem. Que é isso? É gostoso demais, moço, ir na fazenda, chamando a bezerrada, e a bezerrada começa berrando. Oi, que é isso, vem? Um abraço, meus amigos fazendeiros, meus amigos braqueiros, um abraço para vocês. Muito obrigado pelo radinho ligado. Um abração aí do Zé Gregório. Quando ligado que nós vamos até às 8 horas, se Deus quiser, levando música, toada, arrepende, alegria para o homem do campo e também da cidade. Um abração para vocês. 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

0: 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E, eita, vaqueiro, vaqueiro só sopra o filho de fazendeiro. É, vaqueiro tem essa paixão da terra. Um abraço, vaqueiro. No tempo que eu era novo, eu tinha uma paixão só pro filho de fazendeiro. É, era uma paixão da terra. Elas nem olham pro cara, irmão, o vaqueiro tem aquela paixão nela. É assim mesmo, um abraço a Vaqueirama, meus amigos fazendeiros, um abraço para vocês, muito obrigado, meu povo da B1, da B2, da B3, da B4, da B5, lá de Santa Cruz, Monte Alegre, precisa da 3, da 4, da 5, 6, 7, 8, pessoal da 9, da 10, da 11, da 12, da 13, do Carrasco, Engasal, Café, da Mata, Luco 7, Luco 8, Araguanã, Cruz da Linha, Nazaré, pessoal da Plano B, da Jericó, da Belém, da Betel, Pedro Rosário, um abraço para vocês, muito obrigado pelo radinho ligado. Pessoal aí também do Beijo do Rio, nessas chacazinhas que estão por aí ligados com nós, nossos povoados, nossa chaca, um abraço para vocês, muito obrigado pelo radinho ligado, continue ligado aí com nós, vamos até às 8 horas, ligado, às 8 horas levando para vocês música, toada, arrepente, alegria. Para o homem do campo, mandar um abraço para você, quiser mandar sua mensagem de voz, de texto, aonde você estiver ligado com nós, está comunicado com nós. Nós estamos longe do rádio, pertinho de você, longe daqui, pertinho de vocês, aí onde você estiver, na Bahia, no Sergipe, na Alagoas, em Minas Gerais, Goiás, Mato Grosso, São Paulo, Paraná, Estados Unidos, Manos Unidos, se você estiver ligado com nós, muito obrigado. Receba o abraço do Zé Gregório, que eu estou ligado com nós, vamos até às 8 horas, se Deus quiser, levando toada, arrepende. 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Quando eu monto em meu cavalo, tomo uísque corrugado, mas só me sinto feliz com uma mulher bonita ao meu lado. E boi vaqueiro, só com mulher bonita. Eita, vaqueiro, vixe, vergonha perto. Um abraço, Vaqueirama, muito obrigado pelo radinho ligado, tá bom? Vamos trazer música pro Pedro Madeira. Hoje eu estou com o Pedro Madeira, vamos até as 8 horas de hoje. Vamos trazer música, companheiro Madeira. Vamos trazer, vamos começar logo com toada. Vamos começar aí com uma vaca chocolate. Vamos mandar logo esse Punanico, vaqueiro do vaqueiro. Vaqueiro Zé Rufino. Alô, Zé Rufino. Um abraço, Zé Rufino. Ronaldo Zé Rufino. Um abraço para vocês aí também, aí no Café da Mata. Um abraço para vocês. E muito obrigado pelo radinho ligado, tá bom? Muito obrigado de coração. Esse povo aí do Café da Mata. Esse povoado aí, ó, lá pertinho, lá perto da Polícia Rodoviária, um abraço para vocês. Um abraço para a Polícia Rodoviária, um abraço para vocês aí, muito obrigado por um bom trabalho nossa Polícia Rodoviária, tá bom? Vamos trazer, vamos começar com a vaca chocolate. Lá o Sérgio Pando. Ih, vida ligada!
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1: Muito bem, estamos de volta. Depois da minha aí, a vaca chocolata, sergipano, um abraço para eles lá no Sergipe. Tem muitos ligados lá no estado do Sergipe. Um abraço para vocês. Nossa vaqueirama, os amigos que nós corrimos muito boi, mas eles lá na catinga, quebrando madeira. Eu tinha carro bom, eu tinha um carro chamado Gato Liso, que era respeitado na catinga. Gato Liso, eita, carro limpo branco bom, fita branca. Um abraço para vocês aí, né? É, mandar um abraço para vocês aí, Alagoas também, mandar um abraço para vocês aí de Canapi, meu querido Canapi, um abraço para vocês aí, as minhas filhas que estão lá em Canapi também, ligado, um abraço para meus amigos vaqueiros, meus amigos, minha prefeita de lá, um abraço para minha prefeita lá de Canapi, um abraço para ela aí, Zé, um abraço para você também, aí lá em Maceió, Zé, nosso companheiro, que é a irmã da prefeita e é o chefão de lá. É, Zé é o chefão lá de Canapi, um abraço para o Zé, gosto muito do Zé. Meu companheiro e amigo, velho. Um abraço para vocês aí, tá bom? Mandar um abraço também para Inhapi. É, um abraço para o Zé Cício, o Gena aí no Inhapi. Me lembro de vocês, nossos companheirados aí do nosso movimento do Sindicato dos Trabalhadores Rurais. Zé Joaquim, um abraço para você, muito obrigado aí. Tá ligado aí com nós no Inhapi. Abraço também lá para Delmiro Gouveia. Um abraço também aí para o prefeito de Delmiro, nosso companheiro de lá. Eu vi lá, eu conversei muito com ele. Também o Padre Heraldo, grande padre, grande vaqueiro, padre vaqueiro. Caba macho da catinga, quebrador de madeira na testa. Padre Heraldo, um abraço para ele aí, né? Um abraço, muito obrigado aí, todo povo ligado com nós aí na nossa região. Muito obrigado, nosso povo de Canapi, Inhapi, Mata Grande. É, um abraço para vocês também aí, lá da Bahia, do Sergipe. Um abraço para nós, Nova Olinda do Maranhão, meu querido Nova Olinda. Um abraço, Francisco. Um abraço para Francisco, locutor. Francisco, ele é locutor, isso que é a rua que ele mora. Ele é locutor aqui da política, acho que ele tem um carro de som também, né, Francisco? Um abraço para você aí, todo mundo está ligado com nós aqui na nossa Nova Linha, aqui no Bairro da Vaquejada, um abraço para vocês, Bairro do Trator, Bairro Novo, Bairro Salles, Bairro da Piaba, todos vocês, muito obrigado. Que está ligadinho com nós, um abração do Zé Gregório, pessoal aí das quadras, um abraço para Paulo Holanda, aí na fazenda, para o seu Juquias, seu neto Holanda, um abraço para o seu neto, muito obrigado aí, está ligadinho com nós, um abraço para o neto Holanda, um abraço para vocês aí, ligado também aí na 17, com cabeça branca, o Zezinho, aí na 17, um abraço, depois nós mandamos sua música, está ligadinho com nós, obrigado aí, não mandar, ele gosta muito do Luiz Gonzaga, ele é chegado o Gonzagão. Um abraço aí, tá bom? Muito obrigado pelo radinho ligado. Eu quero já 6 horas e 54 minutinhos. Nós vamos até as 8 horas, viu? Você pode mandar, se você quiser mandar mensagem, manda. Se você quiser estar aí escutando nós daqui, mandar um abraço aí pro Zé Véi, aí no Barro Novo, Dona Miúda, Dona Catarina, o menino dela, todo mundo aí, ligado também com nós. Um abração. O Citó aí na Rua das Flores, um abraço para ele aí. É, um abraço para o Cadivan, aí da Agroterra. Eu dou um abraço para você. Obrigado pelo Rádio Ligado também aí no comércio. É, mandar um abraço para o meu primo, mandar um abraço também para o seu Eduardo aí na Fazenda Matão, o Vanjo. O Vanjo não ligou mais, mas será que o Vanjo não vi mais o Vanjo? Será que ele está fora daqui de nossa Nova Lila? Um abraço para o Vanjo, um abraço para o da B2. Um abraço aí para todos vocês. Muito obrigado pelo Rádio Ligado aí, tá bom? É, vamos trazer música, Madeira, vamos trazer Toada Arrepente, vamos trazer música aí para nós, mandar um abraço aí para vocês aí. Vamos trazer Paulo Barbosa, vamos ver se nós arrumamos uma música aí com o Paulo Barbosa. É, o Moreninha do Cabelo Cacheado, eita, um abraço para vocês aí, muito obrigado aí. Pessoal de Negras, um abraço, pessoal de Negras, Paulo Barbosa, Arnaldo Barbosa, Paulo, Verônica, João. Um abraço para vocês aí de Negras, de Itaíba. O prefeito de Itaíba, Heraldo Barbosa, me pediu uma toada que fala em vaqueiro. Sempre eu me lembrei dos vaqueiros fã, que possui cavalo bom e tem os pés ligeiros. Eita, povo de Itaíba é bom também. Ali é Catinga ali de Itaíba, Inajá, um quadro João do Leite, na frente da Água do Algodão. Esse povo aí da Catinga, ali gosta de pega de boi de mato. Ali é aquele macho da peste também, aí no Mochotó. Um abraço para vocês. Muito obrigado por aí, todo canto da ligadinha com nós. Não é isso? Vamos trazer para o companheiro Paulo Barbosa. Paulo, um abraço para você aí. E de qualquer dia ele vai vir aqui em Nova Olinda para nós fazer um programa ao vivo. Paulo gosta de Paulo. Paulo é cabaré duro. Um abraço para Paulo, um abraço aí para os meninos também, que é atuadeiro aí em Itaíba, tá bom? Tem um rabanho de toadeira ali, Itaíba, Inajá, os cabas machos aí, costuados, de repente, os cabas bons. Zé Almeida, lá em Ipanema, um abraço, Zé Almeida, Deus lhe abençoe. Tá velhinho, tá meio quebrado, mas a garganta ainda tá boa. Um abraço, Zé Almeida. Vamos trazer a bola na bola.

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1: Muito bem, estamos de volta, mandando um abração a Vaquirama, meus amigos fazendeiros. Depois da gente, Paulo Barbosa, música bonita, Paulo Barbosa, Campeiro Rei Cabaduro, faz música boa. Um abraço aí para Vaquirama, meus amigos fazendeiros, vaqueiro, um abraço para você, meu pessoal lá do campo, da roça. Um abraço, tá ligadinho com nós, muito obrigado pelo radinho ligado aí, ouvindo hoje, sábado, a voz do vaqueiro, o homem do campo. Essa homenagem aqui é muito bonita, homem da roça, saber que nós somos lá do campo, é a mole mestre desse país. Um abraço aos nossos grandes empresários, o agronegócio, que é quem segura a nação, né? Os fazendeiros com carne, feijão, arroz, milho, tudo que, nós, que depende de nós, da nossa alimentação, vem do campo. Deus abençoe esse povo da roça. De muita saúde, muita felicidade. Mandar um abraço para o senhor Manelinho, já estava muito na roça, Manelinho, cearense. Já viu muito sertão seco no Ceará. É, a conta da história do sertão, né? Já tinha o Zé Gregório, nós destino, conta a história do sertão, da seca do sertão. Aí o Luiz Gonzaga disse, aí eu fui no Luiz Gonzaga. Setembro passou-se, outubro e novembro, nós estamos em dezembro, meu Deus quer de nós. Assim fala o povo do seco nordeste, livrar-me da peste e da fome. Eita, meu Deus, é triste o nordestino, vai para São Paulo, saía naquele tempo no Pau de Arara. Eu fui no Pau de Arara para São Paulo a primeira vez, fui no Pau de Arara. Eita, sertão, véio, dividindo, tinha aquela saudade do nordeste, saudade do sertão. Mas é assim mesmo, mas hoje a coisa hoje é bom, hoje acaba tomando café aqui em São Luís e vai almoçar lá em São Paulo. E o padre Cícero dizia isso, você vê, o padre Cícero dizia que vinha um tempo que nós íamos tomar café no Juazeiro e almoçar em São Paulo, né? Isso foi na era de 18 que ele já falava isso, vinha isso aí, né? Você vê, né, as coisas como é. O padre Cícero já falava isso, mas como é que vai acontecer isso? Como é que vai acontecer isso? Como é que vai acontecer isso, né? Mas ele também dizia que a roda grande ia passar dentro da pequena. Ele dizia que a roda grande ia passar dentro da... Não, a roda pequena não é. A roda grande ia passar dentro da pequena. Nós vemos hoje nós estamos vendo a roda grande passando da pequena. Nós vemos tanto ricão, né, preso, que naquele tempo só ia preso lá dando galinha, essas coisas. E nós estamos vendo deputado, senador, presidente preso. Ah, então a roda grande está passando dentro da pequena. É isso? É uma coisa que a gente vê no tempo passado, o padre Cícero dizia, e é verdade. Companheiro Bandeira, 7 horas e 18 minutos, meu filho. Vai lá, bora. Não dá para você mandar ali, já pediu a música, pediu o repente, já pediu tudo aqui. Bora lá.
2: Bom dia, César. É o programa. Bom dia. O nosso programa Voz Vai, que são 7 horas e 18 minutos. Vamos começar a atender os nossos ouvintes. Atendeu o nosso amigo Jonas da Rua da Matriz, está ligado no nosso programa, ouvindo a voz do vaqueiro. Ele quer ouvir dois sucessos, quer ouvir o sucesso Mulher da Blusa Amarela, com a Maria Dilce, e Mulher do Short Apertado. Já está no roteiro musical, ele oferece para sua filha Andréa, nosso amigo Jonas, que é grande ouvinte aí da Rua da Matriz, ligado no nosso programa, a voz do vaqueiro. Seu Manelinho está ligado no nosso programa, eu passei ali, já estava sentadinho lá na porta da casa lá, né? Ligadinho, ouvindo a voz do vaqueiro, ele quer ouvir... O Fim dos Tempos, que eu ouvi a volta do vaqueiro com o Vovó Machado, já está aqui no roteiro musical. E daqui a pouquinho nós voltamos atendendo mais ouvintes. Mandar um alô para a Dona Rosa, na Rua Boa Esperança, no bairro da Piaba. Está lá ligadinho, ouvindo nosso programa. Está sempre ouvindo nosso programa. Mandar um alô para o senhor Martins Carroceiro, na Rua Holanda, seu irmão Toninho. Está lá ouvindo a voz do vaqueiro. E todos nossos ouvintes estão ligados no programa Voz do Vaqueiro.
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1: Muito bem, estamos de volta, mandando um abração a Vaqueirama, meus amigos fazendeiros, um abraço para vocês, muito obrigado pelo radinho ligado aí. Quero mandar um abraço, pessoal tá ligado com nós, lá no Goiás. Alô, pessoal do Goiás, um abraço, pessoal do Goiás. Muito bem, um abraço para vocês aí, ligado com nós, muito obrigado, um abraço, Zé Gregório, tá bom? Mandar um abraço para o Roberto Ferreira, dona Nininha, também aí, dizer vocês que é para construir, reformar. Fala com o Roberto Ferreira, dona Nininha, que lá é o menor preço da cidade, tá bom? Mandar um abraço também, mandei a Murim, mandei a Lagoana, essa turma aí que tá ligada com nós na 7 de setembro, seu Vicente, eita turma de... Seu Chico das bicicletas, também ligado com nós, um abraço aí, mandar um abraço para o menino de Bastião, lá na oficina do menino de Bastião da oficina, um abraço aí para o menino, um abraço aí para todos vocês, muito obrigado. Quero mandar um abraço também para o nosso prefeito, Ari Menezes, abraço, Ari, um abraço para você, nosso prefeito trabalhando, lutando aí, agora está asfaltando aqui a nossa cidade, está ficando todo aí todo no asfalto em preto. Muito bem, faça trabalhar, prefeito. Prefeito é assim, trabalha e mostra o serviço. Um abraço para o prefeito, um abraço para a dona Iracia, a nossa ex-prefeita. Quero mandar um abraço também para o neto, o primeiro neto, Demetério, um abraço para ele. É o futuro prefeito lá de Araguanã. É lá de Araguanã, é o futuro prefeito de Araguanã, o neto. Mas o prefeito da... Vai ser a próxima edição. Viu, Neto? Um abraço para você aí. Tem que trabalhar, lutar pelo povo. Mandar um abração para a dona Iracia, mandar um abração também aí para o nosso vereador, Jotinho, vereador, o Murilo, o Cláudio Santo, e todos os nossos vereadores aí que trabalham aí, quero ajudar o nosso prefeito aí, administrar o nosso município, tá bom? Um abraço aí você, quero que você ajude o nosso prefeito a trabalhar. O prefeito tem um vereador, nós votamos para ele ajudar o prefeito a trabalhar e viu na nossa cidade toda no asfalto, tapar todo buraco. Fazer com tapar o buraco da Zé, tapar os buracos da Zé, da Zé Rua. Tem um buraco tá com fundo aí, tem que ir tapando os buracos, ajeitando aí a nossa cidade, está ficando no asfalto. Um abraço aí para você, tá ligado lá do Arno, Zé Velho, um abraço aí, tá bom? Mandar um abraço também aí para o Zezinha, lá no fim do Barro Novo, um abraço. Ele disse que era para contar uma toada para ir, uma toada não. É uma música. É assim, mais ou menos assim, ó. Mandei.

0: 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Eita, essa menina é bonita demais, gosto dessa menina demais. Eita, sertão, um abraço lá, Quirama, um abraço a vocês, muito obrigado pelo radinho ligado aí, tá bom, Zeguinha? Um abraço para você aí. E também quero mandar um abraço lá para o Sr. Juquinha, está na fazenda. Ele já está ligado com nós. Mandar um abraço para ele aí na fazenda, lá no Sr. Juquinha, Holanda, meu companheiro velho, aqui é gente muito boa. Companheiro Bandeira, vamos lá, 7:42, vai lá.
1: É, senhor, vamos mandar alô aqui para os nossos ouvintes, vamos mandar um alô aqui para o professor Gerrac, né, que é o presidente aí do Sindicato dos Professores, o SimproSema, né, de Nova Olinda do Maranhão. Ele disse assim, olha, bom dia a todos, eu estou ligadinho aqui, professor Gerrard, aí na rua Santo Antônio, ligado no programa Voz do Vaqueiro.
0: Professor, um abraço para você aí, aquela rei do... Um abraço, professor, gente boa ele, gente boa, eu gosto dele.
1: É, o Gerrard, gente boa mesmo.
0: E eu quero mandar um abraço, sabe, para quem é lá para a igreja de São Paulo, vai ter a festa de São Paulo, lembra?
1: É, o organizador é o nosso amigo Toninho Oliveira.
0: Pois é.
1: Que é o organizador do festejo de São Paulo, já começou, né?
0: Eu, hoje eu quero de noite que ir lá, cantar uma toada lá, depois da missa.
1: É, tá bem organizado lá o festejo de São Paulo, na igreja São Paulo. Vamos
0: convidar todo mundo para hoje de noite, o sábado, está lá, né?
1: Tá bem organizado.
0: O Nerrado também está lá, o nosso companheiro. Que ele gosta, ele é católico, pastor que eu mando, ele é que nem o Zé agora, é católico. Vai lá, meu amigo.
1: É, vamos atender aqui o nosso amigo Roberto Ferreira. O nosso amigo Roberto Ferreira, ele quer ouvir uma música aqui. Vamos colocar Zezé de Camargo Luciano, que ele gosta muito das músicas Zezé de Camargo Luciano. Ele oferece para sua esposa, Dona Nininho, aí na rua São Francisco, está lá ligado, ouvindo a voz do vaqueiro. Eu vou atender o nosso amigo Gorozinho da rua Sarney Filho, que pediu aqui dois sucessos com Albertinho e Manuel Cruz, que é dois sucessos com... Já está no roteiro musical.
0: Albertinho, um abraço para você na Olivença. Estou ligado com nós lá na Olivença. Mandaram mensagem.
1: Ele oferece para Zé Gregório, oferece para todos os ouvintes que estão ligados no programa Voz do Vaqueiro. E essas músicas aqui é uma especial para todos os ouvintes que estão ligados aí no programa Voz do Vaqueiro.
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0: É dedicar ao meu compadre Ronácio Azaria e toda a família.
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2: Muito bem, meu povo, meu povão do Brasil e do mundo. Esse galã cantou três vezes, manda o Zé Gregório pegar o jeguinho dele, ó, e entrar pra fazenda, no lugar do vaqueiro é na fazenda, tirando leite, cuidando do rebanho. Tá bom, senhor Baraneiro?
3: Chegou o final do nosso programa.
2: Vamos dar um abraço para o seu Claudio aí, seu Claudio. Dizer que tem estaca para vender o povo tênis. Diz aí, por favor. Fala aí para o seu Claudio aí.
3: Lá tem estaca de sabiá, nosso amigo Claudio, lá na quadra 2. 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
2: Vai falar com ele aí.
3: Aí está aqui o WhatsApp dele, é o 99606-4625. 99606-4625, nosso amigo Cláudio da Quadra 2. Falando nosso amigo Cláudio, nós vamos encerrar o nosso programa com uma música aqui para ele.
2: Muito bem.
3: Ele quer ouvir a música Gonzaga Júnior, quer saber quem é a sua mulher, separa dela. Então nós encerramos nosso programa com essa música aqui para o nosso amigo Cláudio aí na Quadra 2, grande ouvinte do nosso programa. Mandar um alô para o nosso amigo Zé Vieira. Nós estamos sentindo falta do nosso amigo Zé Vieira, que é grande ouvinte do nosso programa, não ligou mais para o nosso programa. Nosso amigo Zé Vieira.
2: Tá meio triste, Zé Vieira.
3: Manda um alô pra ele lá, pra toda a família tá ligada em ouvir.
2: Seu Zé Vieira, um abraço, né, velho? Você tava macho, tá perto.
3: Chegou o final do programa. Amanhã, a partir das 6 horas, estamos de volta aqui, atendendo os ouvidos, né? Mandando um alô pro professor Gerard e família ligadinha na rua Santo Antônio, ligado no nosso programa Voz do Vaqueiro. E daqui a pouquinho tem o programa, né, do Sim Pro Sema com o professor Gerard aqui na Rádio Show FM. A partir das 9 horas até as 10h20 tem o programa aí do Sim Pro Sema com o professor Gerard. Chegou o final do programa, estamos de volta amanhã, a partir das 6 da manhã, se Deus nos permitir.
2: Muito bem, pessoal, muito obrigado a você que está ligado em qualquer canto do mundo, do nosso país, que nós recebemos muita mensagem de todo canto do nosso Nordeste, inclusive do Alagoas, Pernambuco, Bahia, Sergipe, tudo ligado com nós, nosso Nordeste, um abraço para os nossos companheiros, e você da nossa cidade de Nova Olinda, você daqui de Nova Olinda também, Deus abençoe você, você mora tudo no meu coração, povo de Nova Olinda, eu gosto, eu adoro Nova Olinda, tá bom? Prefeito, vereador, deputado, senador, todos vocês que fazem parte de Nova Olinda, recebam um abraço do Zé Gregório, tá bom? Pessoal, muito obrigado. Pedir a Nossa Senhora Aparecida que cubra vocês, cada um de nós, com o vosso santo manto. Nossa Senhora Aparecida, nossa mãe, Pereira do Brasil, mãe de Jesus Cristo, junto com Jesus Cristo, nosso Pai Eterno, o Divino Espírito Santo, cubra cada uma casa, cada uma família, cada uma fazenda, cada comércio, cada um de nós, com o vosso santo manto. Muita saúde e muita felicidade. Que a graça de Deus sempre esteja do nosso lado, em nome do Senhor Jesus. Amém. Se o Senhor nos tiver de volta, amanhã nós estamos aqui às 6 horas. Um abraço, fui.

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11: Dedicar ao meu amigo Bartolomeu Vieira, ao vereador padre lá na cidade de Senador Rui Palmeira, galego da usina Renner, seu amigo lá em Batalha.
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Essa toada dedica ao meu pai lá em Boa Vista dos Dionísio, também ao Nito Vaqueiro lá em Monteirópolis. Essa toada toda a família França lá na Várzea da Ema, também a Seu Adalho Quelé. Ô, Vaqueiro! Em homenagem ao saudoso Fernando França.

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Bom dia, bom dia, bom dia, Nova Olinda, bom dia a todos os ouvintes da rádio Yeshua FM 87,9, o nosso programa de todos os sábados, a programação idealizada pelo núcleo do Simproecema de Nova Olinda do Maranhão, programa Educação e Notícia, hoje dia 4 de julho de 2026. Fiquem conosco que está só começando mais uma edição do programa e o espaço onde a verdade chega até a nossa categoria, até a nossa população, onde a educação tem voz e onde os trabalhadores e trabalhadoras são respeitados. Aqui a gente não se cala, aqui a gente informa, nós cobramos, nós denunciamos e defendemos o direito da nossa categoria. Hoje a nossa pauta é muito importante, a nossa pauta de hoje é muito séria, né? Vamos falar sobre o futsal que está acontecendo, né, na regional do Simproecema. Vamos falar também dos pagamentos deste mês, que continuam desatualizados. Vamos falar das férias da rede estadual. Vamos falar também sobre o 13º salário, né? E sobre transparência nos contratos de aluguéis ligados à prefeitura. Fiquem conosco que está só começando, daqui a pouquinho tem muita coisa legal, tem muita coisa importante, muita notícia, muitas informações para todos vocês. Fiquem conosco até às 10 ou, quem sabe, um pouquinho mais. Apresentação hoje, professora Alaci, né? E esperando também a sua participação. Ligue para a gente, fale ao vivo pelo 98 984 94 85 24, 98 984 94 85 24, e fale conosco ao vivo que estaremos aqui à disposição para atendê-los.

0: Muito bem, muito bem. 9 horas e 17 minutos, iniciando já aqui a nossa programação, né? Programação de todos os sábados, programa Educação é Notícia, deixando o nosso abraço todo especial a toda a nossa diretoria, a toda a nossa coordenação aqui do Núcleo de Nova Olinda, representado pelo professor Gerard, professor Renato, professor Sidney, professora Josélia, professora Jandira, professora Elissandra e o Fernandes, representando os demais servidores da educação, professor Cláudio também ali no Monte Alegre, aquele abraço todo especial a toda a nossa diretoria, a toda a nossa coordenação. Que Deus abençoe cada um de nós, nos dando força, coragem para continuar nessa batalha, né? Uma batalha que não é fácil, é uma luta incansável, onde nós já estamos travando há alguns anos, né? E vamos continuar à frente aí desse trabalho, com a graça de Deus. E vamos começar aqui destacando o campeonato de futsal do Simproecema. Isso mesmo, o Simproecema está promovendo aí um campeonato de futsal da regional de Zedoca. Já aconteceram alguns jogos e os jogos continuam. E é importante dizer que esse campeonato não é apenas bola rolando, é organização sindical, é integração da categoria, é valorização dos trabalhadores e trabalhadoras da educação e é também demonstração de muita força coletiva. Enquanto muitos tentam enfraquecer a nossa luta, a luta dos servidores, o Simproecema mostra que a categoria está viva, unida, mobilizada e presente. O esporte também educa. O esporte também aproxima, ele fortalece os laços e mostra que a nossa categoria tem força dentro e fora das quadras. E hoje, neste sábado, dia 4 de julho de 2026, teremos dois grandes jogos pelo Campeonato de Futsal do Simproecema, aqui da nossa regional de Zedoca, né? E o primeiro confronto será entre Maracaçumé, daqui a pouquinho, né, às 10 horas da manhã, né, são 9h20, daqui a pouquinho às 10 horas, no ginásio da Mangueira, lá na quadra, né, em Maracaçumé, contra Godofredo Viana, né? Fiquem atentos aí, esse grande jogo daqui a pouquinho, às 10 horas, em Maracaçumé, entre Maracaçumé contra Godofredo Viana. E mais tarde, né, a emoção continua aqui na nossa cidade, em Nova Olinda do Maranhão. Daqui a pouquinho, né, às 17 horas, no ginásio da Escola São Francisco de Assis, aqui no bairro Sales. É? E essa disputa será Nova Olinda contra Presidente Médici. Daqui a pouquinho, toda a nossa população, todos os nossos professores, todos os servidores da educação, os nossos alunos, os nossos pais, enfim, toda a comunidade de Nova Olinda, de já, né, já está convidada, né, a participar aí desse grande jogão, aí, desse grande desafio aí entre Nova Olinda e Presidente Médici. Daqui a pouquinho, às 17 horas, né, ali no ginásio São Francisco, vai acontecer aí esse grande jogo entre Nova Olinda e Presidente Médici. Por isso, fica aqui o nosso convite todo especial a toda a nossa categoria, né, para que possa participar com a gente, para os todos os nossos trabalhadores e trabalhadoras da educação, né, que queiram aí prestigiar os nossos atletas, né, todos os nossos familiares, todos os nossos amigos aí que queiram prestigiar esse grande jogaço aí entre essas duas seleções, Nova Olinda e Presidente Médici. 5 horas, né, às 17 horas aqui no ginásio São Francisco. Vamos comparecer e fortalecer esse grande momento de esporte sindical. A presença da torcida faz toda a diferença. O incentivo da comunidade fortalece os atletas e cada jogo é também um espaço de união, um espaço de amizade, um espaço de integração e valorização da educação pública. O Simpro-Ecema Regional de Zedoca segue promovendo esporte, segue promovendo união, educação e valorização para toda a nossa categoria.
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0: Muito bem, então. Tá aí o nosso convite todo especial a toda a nossa população. Daqui a pouquinho, às 17 horas, ali no ginásio São Francisco. Venha participar conosco, né? Venha torcer, venha participar, venha fortalecer a nossa categoria. Daqui a pouquinho, 10 horas em Maracassumé contra Godofredo Viana, e 5 horas da tarde, né? Às 17 horas, aqui em Nova Olinda, a nossa equipe, a equipe de Nova Olinda contra a equipe de Presidente Médici, no ginásio São Francisco. Venha torcer, venha participar, venha fortalecer a nossa luta, a nossa categoria, porque o esporte também une, a educação transforma e a nossa luta sindical é fortalecida.
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Muito bem, estamos de volta, 9 horas e 27 minutos. Aquele abraço todo especial a todos os nossos ouvintes que estão aí do outro lado, ouvindo a nossa programação, curtindo a nossa programação. Participem conosco, liguem ao vivo pelo 989-8494-8524. Você pai de aluno, você responsável, você professor, coordenador, diretor, enfim, toda a comunidade escolar, né? Ou também nossa população, né? Qualquer pessoa que faça parte da nossa população, que queira ligar para a gente, participar, deixar aqui o seu recado, a sua opinião em relação à educação do nosso município, estamos aqui para lhe atender. O nosso abraço todo especial aos nossos ouvintes aí dos interiores, todos os interiores, B2, meu filho Rafael lá na B2, B3, seu Agripino, Dona Olinda também, sempre com o seu radinho ligado, Jarlene, Meire, aquele abraço todo especial, Pelônia, Pedreira, Faveira também, sempre ligadinho com a gente. Nosso abraço todo especial ao Chiquinho Liberato, que sempre está com o seu rádio ligado, ouvindo a nossa programação, seu Zé Valério, a Dona Gracinha, a Dona Francisca, o Darlan, seu Zé Vieira, né? Lá no açougue também tem o Porca Maga ali ouvindo com seu radinho ligado, aquele abraço todo especial, né? 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E a todos os nossos ouvintes que estão aí ligadinhos com a nossa programação. Continuando aqui com os nossos temas, com os nossos assuntos, vamos falar sobre pagamentos, né? Pagamento aí totalmente desatualizado. Infelizmente, não podemos trazer uma notícia diferente. Infelizmente, todos os sábados as notícias praticamente são a mesma, a pauta praticamente é a mesma, porque até o momento o gestor não sentou com a categoria, o gestor não dá nenhuma satisfação, não conversa, não explica o motivo de até o momento não ter atualizado o pagamento dos professores, né? Pagamento em dia, sim, porém desatualizado. Nosso salário continua aí com uma defasagem enorme. E não poderíamos deixar de falar, né, sobre esse assunto que incomoda muito a categoria. Pagamentos e informações desatualizadas. Sem atualização na carreira, não pode, senhor prefeito Ari Menezes. Servidor não pode ficar no escuro. Trabalhador não pode ser tratado como se estivesse pedindo favor. Contra-cheques também é atualizado. Informação correta, transparência nos vencimentos, descontos e direitos funcionais são obrigações da gestão. Não é nenhum favor, não. É uma obrigação que o gestor tem.

0: informações atualizadas no portal do servidor? Por que a categoria precisa cobrar aquilo que deveria ser rotina? Por que o trabalhador tem que correr atrás para saber o que está recebendo? Então, quando essas informações não são colocadas no portal, fica essas dúvidas, fica esses questionamentos, né, para os nossos servidores. Salário não é favor, contra-cheque não é favor, transparência também não é favor, senhor gestor. É direito do servidor e dever da gestão pública. Então, temos aí, né, esse grande problema aí em relação aos nossos contra-cheques, que a gente não consegue ter acesso, né, lá no portal. O portal está disponível, porém, aparece apenas o contra-cheque de janeiro e fevereiro. Aí fica esses questionamentos, fica essa desconfiança, fica essa dúvida, né? Por que que essas informações, né, que deveriam estar, né, no portal, não estão? Mas já cobramos, já enviamos ofícios, né, à gestão, à Secretaria de Administração, também à SEMED, para que seja explicado aos nossos servidores o porquê desses contra-cheques até o momento não aparecer lá no portal disponível para que o servidor tenha acesso. Estamos aqui também com o nosso professor Gerard, que também quer falar um pouquinho em relação a esse pagamento, né, que continua aí desatualizado, né? Bom dia ao nosso querido professor Gerard, que vai falar aqui com a gente sobre esse assunto.
1: Olá, companheiros, bom dia. Passando aqui para desejar um ótimo dia, uma ótima quinta-feira. Hoje, 2 de julho de 2026. E mais um mês sem o pagamento correto. Está chegando aí a questão da metade do 13º salário, que a gente imagina que seja agora, já esse mês de julho. Já era para ter saído, até então não saiu.
0: Oi, só um probleminha aqui que ao vivo acontece, mas daqui a pouquinho nós...
1: Olá, companheiros, bom dia. Passando aqui para desejar um ótimo dia, uma ótima quinta-feira. Hoje, 2 de julho de 2026. E mais um mês sem o pagamento correto. Está chegando aí a questão da metade do 13º salário, que a gente imagina que seja agora, já esse mês de julho. Já era para ter saído, até então não saiu, mas vai sair mais uma vez errado. Porque 6 primeiros meses de pagamento veio errado e o município com certeza vem...
0: Oi?
1: Daqui... Observando e não fazendo o dever de casa corretamente. Vem desvalorizando mais um ano, a metade de um ano já foi, e a gestão de Ari Menezes sem fazer o seu trabalho de casa. E a gente fica muito preocupado com isso, porque é a carreira do profissional de Nova Olinda, é a carreira dos professores de Nova Olinda que estão sendo defasados. Imagina aí R$ 1.500 por mês de cada servidor. Então, se a gente for fazer uma conta rápida aí, já passam de R$ 8.000 só de perdas salariais, só até agora no mês de junho, janeiro, fevereiro, março. E imagina o ano passado, que foi mais aí uma lapada. Então, está aqui o nosso protesto, se por essa semana não para, estamos na luta e sigamos. Porque a gente espera melhoras a cada instante, a gente vai buscando no Ministério Público, na Justiça, e está vindo novidades aí. Já temos algumas causas ganhas na Justiça e vamos continuar em busca de melhoria para a nossa categoria. Avante-se para o SEMA, muito bom dia. Vamos que vamos.
0: Vamos que vamos. Bom dia, professor Gerard. Obrigado aqui pela sua participação. Obrigado por contribuir com a nossa, com o nosso programa Educação e Notícia. E a educação de Nova Olinda pede respeito para a gestão do prefeito Ari Menezes, né? Se o Proesema repudia o descaso da gestão municipal com a educação pública de Nova Olinda do Maranhão e com os profissionais da educação. A categoria cobra valorização, a categoria cobra diálogo e respostas, mas tem recebido silêncio, omissão e desrespeito. Não existe educação de qualidade quando os trabalhadores são ignorados e seus direitos são deixados de lado. O descaso com os profissionais da educação é descaso com os alunos, com as famílias e com o futuro do nosso município. Se Proecema não aceitará o silêncio como resposta.

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0: Muito bem, isso tudo acontecendo e eu aqui na praça dando milho aos pombos. Uma canção muito linda, né? E continuando aqui com a nossa programação, continuando com as nossas notícias aqui de todos os sábados, vamos falar um pouquinho sobre as férias da rede estadual, né? E o Simproecema também nas férias. Temos aqui esse grande evento onde o Simproecema realiza, né, o Simproecema nas férias, e temos também já as férias dos professores, né, dos alunos aqui da rede estadual, que já estão curtindo aí o seu momento de férias, né? Um outro ponto da nossa pauta é a situação das férias dos servidores da rede estadual. Na rede estadual é tempo de descanso. Muito bem, um descanso bem merecido aos nossos profissionais da educação, aos nossos alunos. Deixamos aqui, né, o nosso abraço especial a todos os alunos, a todos os professores, servidores e servidoras da Escola Centro de Ensino Terezinha Alves Rocha, né, da escola que é da rede estadual. E a todos o nosso reconhecimento e o desejo de uma ótimas férias, com descanso, saúde e renovação das forças, né? Que possam voltar aí com as forças renovadas. Já na rede municipal de Nova Olinda do Maranhão, professores, alunos e servidores ainda aguardam o recesso de julho, né? No caso da rede municipal, não é férias, é apenas um recesso de 15 dias, né? As férias é lá no final do ano, no mês de janeiro, é o contrário da rede estadual. A rede estadual é o mês de julho de férias e recesso lá em janeiro. E é importante lembrar, férias e recesso não são presentes da gestão, são direitos. O trabalhador da educação passa o ano inteiro enfrentando salas cheias, cobranças diárias, estrutura muitas vezes precária e desafios que muita gente finge não enxergar. Por isso, na hora de garantir direitos, não pode haver enrolação. A categoria quer respeito, planejamento, informação clara e cumprimento da lei. E aqui fazemos uma cobrança firme. Em Nova Olinda, a gestão precisa respeitar os direitos dos servidores. Até a licença-prêmio, que é um direito histórico dos trabalhadores, segue sendo motivo de cobrança, espera e indignação da categoria, né? Infelizmente, aí, os nossos servidores da rede municipal não têm esse direito garantido em lei, porém, a gestão deixa de conceder essas licenças-prêmio para os nossos servidores, para que eles possam descansar um pouquinho, né, cuidar da sua saúde, renovar as suas forças. Mas, infelizmente, a nossa gestão aí, que é de uma extrema maldade com os nossos servidores, deixa de conceder essas licenças, né, aos nossos servidores. Também destacamos a programação do Arraial da Educação, mas Simproecema nas férias, que acontece nos dias 4 e 5 de julho, na sede social do Simproecema, na estrada de Ribamar. Será um momento de cultura, lazer e confraternização para os trabalhadores e trabalhadoras em educação filiados ao sindicato, com atividades para toda a família, apresentações culturais, brincadeiras, piscina, guloseimas, e no domingo, a transmissão do Jogo do Brasil em dois telões. Então, está aí, né, o convite aos nossos servidores, né, que são filiados ao Simproecema. Simproecema nas férias, trazendo aí esse evento, né, na sede social do Simproecema, na estrada de Ribamar. Ah, não é aqui em Nova Olinda, gente. Será esse momento aí cultural para todos os nossos servidores filiados. O Simproecema mostra que a luta também se fortalece com a união, com a cultura, com o lazer e valorização da categoria. Valorizar a educação não é discurso bonito, é cumprir direitos, é pagar corretamente, é respeitar as férias, é respeitar o recesso, respeitar as licenças-prêmios, e todos aqueles que fazem a escola pública funcionar todos os dias. Então, isso é valorizar, isso é respeitar a educação, é respeitar os nossos servidores. A categoria não quer favor, a categoria exige respeito. E o Simproessema seguirá cobrando e lutando todos os dias para que esse direito seja garantido. 9h46, programa Educação é Notícia, até às 10 ou um pouquinho mais. Ligue e participe conosco, 98-984-94-8524. Fale ao vivo, né, dê sua opinião em relação à educação do nosso município. Você é aluno, você é pai, você é responsável, você é diretor, supervisor, coordenador, professor. Ligue para a gente, participe pelo 98-984-94-8524.
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0: Muito interessante essa música do nosso querido professor Antônio da Biblioteca.

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Interessante essa música. E retrata muito alguns servidores que estão aí amargando salários desatualizados, porém não tem a coragem de falar, não tem a coragem de lutar. Vamos nos organizar, vamos cobrar da gestão o que é nosso por direito, né? Não é favor que o gestor deve, não, para a gente. A categoria quer respeito, a categoria merece respeito. Nós não estamos pedindo favor a ninguém. Então, vamos acordar, vamos cobrar tudo o que nós temos direito. Deixando aqui o meu alô todo especial, né, aos nossos ouvintes, um abraço aqui bem carinhoso a todos aqueles que estão aí curtindo a nossa programação ali na oficina do Chiquinho Liberato, né? Estão lá todos curtindo aí o fiapo, aquele abraço todo especial ao Jeff, ao JJ, estão lá com o seu radinho ligado e curtindo aí a nossa programação, aquele abraço todo especial a todos vocês aí na oficina do Chiquinho Liberato. Fiapo, Jeff e JJ, muito obrigada pelo carinho, muito obrigada pela audiência. Continuando aqui com as nossas informações, né? As informações muito precisa, muito interessante, que a nossa categoria precisa saber, a nossa população precisa saber o que de fato acontece no nosso município, acontece com a educação do nosso município. Aqui não tem essa de fake news, não. Aqui são informações verdadeiras. Já falamos em relação aos pagamentos, né, que continuam desatualizados, professores perdendo aí mais de R$1.000 por mês, R$1.500. Chega casos gritantes onde o professor está perdendo mais de R$2.000 todos os meses. Isso gera um prejuízo enorme, né, para o bolso do professor. E esse impacto também chega lá no 13º salário. Né? Quando o seu salário está desatualizado, com certeza o 13º vai vir desatualizado. E também está na pauta a expectativa sobre o pagamento da metade do 13º salário. É um tema, assim, bem preocupante para a nossa categoria. A gestão simplesmente ignora o tema, finge que não está sendo cobrado pelo sindicato. A gestão não quer cumprir a lei e paga abaixo do piso nacional os professores de Nova Olinda. E isso vai impactar diretamente no bolso da categoria, né? Foi o que eu acabei de falar, que recebe um valor bem menor. Já vai se passando um ano e meio da gestão e nada de atualizar o vencimento dos nossos professores aqui de Nova Olinda. Cadê o dinheiro da educação, senhor prefeito Ari Menezes? Cadê o dinheiro do Fundeb, o dinheiro que é destinado ao pagamento dos nossos professores? O que será que está acontecendo que até o momento, um ano e meio já da sua gestão, e até o momento os nossos vencimentos, os nossos salários não foram atualizados? Para onde será que está indo tanto dinheiro? Então é uma pergunta, sim, que não quer calar. É um questionamento que, infelizmente, até hoje nunca foi resolvido. São casos assim gritantes, onde o servidor perde muito dinheiro todos os meses. Imagina aí durante o ano inteiro. Logo, isso vai cair diretamente na metade do 13º salário da categoria, que terão ainda mais perdas nos seus salários. Esse dinheiro não é presente, não é bondade, não é agrado da gestão, é direito do trabalhador. Muitos servidores já contam com esse recurso para organizar sua vida, para pagar suas contas, para resolver pendências e ajudar suas famílias. Por isso, a gestão precisa agir com responsabilidade e informar com clareza quando será feito esse pagamento.
A categoria não pode viver de boatos. A categoria não pode viver de promessas. Nós não podemos viver esperando informações pela metade, né? Então, não sabemos o motivo do gestor não sentar com a categoria, não sabemos por que esse medo de encarar o Simproecema, né? E esclarecer o real motivo de não estar atualizando os nossos pagamentos, né? Progressões na carreira, titulações, enfim, é um conjunto de como é que eu posso dizer? Um conjunto de benefícios que nós estamos perdendo durante toda essa gestão. Como é uma gestão de continuidade, é isso que ele sempre pregou durante sua campanha, né? Essa maldade já vem desde a gestão passada, né? Amargamos aí 8 anos da ex-prefeita Ari Menezes, com salários desatualizados, e agora 1 ano e meio já da gestão do prefeito Ari Menezes, e continuamos aí com essas pendências, continuamos aí com esses prejuízos nos nossos vencimentos. O Simproecema cobra respeito e transparência. O servidor merece saber com antecedência e clareza quando vai receber aquilo que é seu por direito. Então tá aí, né? Já esperando aí, já ansiosos pela metade do 13º salário, que com certeza vai vir aí bem menor do que nós merecemos. Prefeito Ari Menezes, atualize o salário dos professores, né? Não estamos aqui pedindo favor para ninguém, não. O dinheiro é nosso, o dinheiro é da educação, o dinheiro é dos professores. Então, faça o seu dever de casa, cumpra com as suas obrigações. 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

0: Estamos de volta aqui 10 horas e 4 minutos, né, com a nossa programação, programa Educação e Notícia. Já trouxemos aqui muitas informações, só reforçando aqui o convite para o nosso jogaço daqui a pouquinho, às 17 horas ali no ginásio da Escola São Francisco. A equipe de Nova Olinda, né, vai... Opa, já temos ligação ao vivo, ouvinte aqui, vamos ver quem está nos ouvindo. Daqui a pouquinho eu trago aqui mais informações em relação ao nosso jogo de daqui a pouquinho, às 17 horas. Bom dia, bom dia, bom dia, com quem falo?
1: Bom dia, José Vieira da Rua Júnior Ribeiro.
0: Bom dia, seu Zé Vieira, tudo bom com o senhor?
1: Bom dia, eu quero parabenizar o trabalho dos professores da rede estadual municipal.
0: Obrigada.
1: E de você que tem a coragem de lutar pelos direitos dos professores e todos os funcionários do município, tanto pela rede estadual e municipal. Aquele que não é concursado fica feliz de ver essa luta de vocês, e quando a chuva cai, molha todo mundo, grande e pequeno. Quando vê quem conhece a verdade e está lutando, batalhando, direito de todos, nós ficamos felizes, eu e muitos outros que não é concursado, porque a chuva vai molhar nós também. E o direito de vocês chega com a verdade, com respeito, e a obrigação que o prefeito tem de pagar o direito de todos,
0: certo,
1: nós pequenos homens ficam alegres, satisfeitos, e eu quero parabenizar e desejar muita saúde e felicidade para todos vocês, professores da rede estadual, municipal, concursados, que tenham a coragem de lutar, de batalhar para vencer, que não há vitória sem lutar.
0: Muito obrigada, seu Zé Vieira. Um ótimo sábado para o senhor. Que Deus lhe abençoe com muita saúde. E muito obrigada. E é sobre isso. Vamos continuar na luta. Obrigadão. Muito obrigada pela sua participação. Então é isso, gente. Vamos continuar na nossa luta. E essas mensagens nos fortalecem mais ainda. E como eu estava falando agora há pouco sobre o nosso campeonato de futsal da regional aqui, toda a nossa população, os nossos filiados, os nossos alunos, quem não é filiado, vão ali ao ginásio da Escola São Francisco para curtir lá, para torcer pela nossa seleção, pelos nossos atletas aí, professores e demais servidores da educação que são filiados ao SimproSema, né? Nova Olinda contra Presidente Médici no ginásio da Escola São Francisco, ali no bairro Salles, daqui a pouquinho, às 17 horas.

0: sabe de tudo. Continuando aqui com as nossas informações, né? Já chegando quase no finalzinho da nossa programação, 10 horas e 8 minutos, vamos falar um pouquinho em relação aos aluguéis aqui de Nova Olinda, né? Em nome da prefeitura, né? Por fim, né? Já falamos em relação à metade do 13º, já falamos sobre salário desatualizado, sim para a semana nas férias, já tratamos sobre também o nosso campeonato e, por fim, um assunto que precisa ser tratado com muita seriedade, né? Que são os aluguéis em nome da prefeitura. Quando se trata de dinheiro público, a população tem o direito de saber tudo. Quais imóveis estão alugados, quem são os proprietários, quando está sendo pago, para que serve cada imóvel, existe contrato? Está publicado? Está no portal da transparência? Essas perguntas precisam de respostas, porque dinheiro público não pode ser tratado no escuro. Contrato público precisa ter publicidade. Aluguel pago com recurso público precisa ser explicado à população. E aqui fica o nosso recado. Quem não deve, não teme. Se está tudo correto, que se mostre, que se publique, que se explique, que se apresente a documentação. Transparência não é perseguição. Fiscalização não é ataque. Cobrança não é politicagem. É dever de todo cidadão e principalmente de uma entidade social comprometida com a categoria e com a nossa sociedade, né? Então, tá aí essa informação em relação a diversos aluguéis que nós temos aí em nome da Prefeitura de Nova Olinda, né? Alguns especificamente voltados para a educação, né? Vários prédios alugados, vários aluguéis aí caríssimos, né? Que chegam a 36 mil reais, né? Então, a população pede explicação em relação a esses aluguéis, porque é dinheiro público, né? É dinheiro nosso, é isso? Vamos ouvir aqui o nosso professor Gerard, que está aqui participando conosco ao vivo, mesmo um pouquinho distante, mas nunca deixa de participar conosco. Bom dia, professor Gerard.
1: Olá, meus amigos, minhas amigas, muito bom dia. O programa Educação e Notícia é hoje muito bom, estamos ouvindo aqui, estou em Maracaçumé hoje, participando aqui dos nossos jogos, né, de futsal aqui da nossa regional de Zedoca, pelo Simpro Esema, e já mandando um abraço para todos que estão sintonizados com a gente, ligado, obrigado, Alacê, pelo programa, você que está aí na mesa hoje, fazendo a programação, muito obrigado. E o programa hoje, né, já entrou no ar com essa pauta firme, né, sem rodeio, sem maquiagem, e a gente fala justamente, além do futsal, que é o momento do destaque de hoje, né, o campeonato de futsal do Simpro Esema aqui da regional de Zedoca, e hoje vai acontecer, daqui a pouquinho já às 10 da manhã, já vamos ter já o jogo aqui no ginásio da Mangueira, aqui em Maracaçumé, juntamente com o Godofredo Viana, e à tarde a gente faz esse convite especial para todos os nossos filiados, para todos os nossos amigos aqui de Nova Olinda, para que participe conosco lá no ginásio de São Francisco, no bairro Salles. Vamos ter essa competição importantíssima entre Nova Olinda e Presidente Médici, né? E chamamos a categoria, familiares, estudantes, a comunidade em geral para lotarmos o nosso ginásio, para participar conosco desse momento muito importante. A educação está viva, unida e organizada também pelo esporte, né? Aí eu vi que a professora Laci já tratou aí sobre a questão dos pagamentos desatualizados, né? Já falou das férias. É importante nós tratarmos desses assuntos aqui na programação Educação é Notícia, e aqui aproveito para mandar um alô especial para o nosso amigo Darlan, que está ouvindo a gente lá na quadra 3, para a gente tratar também de assuntos como a metade do 13º, né? E a preocupação é grande, viu, professora Lacer? Esse tema também é muito importante sobre a questão do 13º, a metade do 13º, o que a categoria quer saber, quando vão pagar, como é que vai ser pago, vai continuar nessa desatualização, porque até agora no 6º mês, como você já falou, né, servidor não pode ficar no escuro sem saber corretamente o que vai receber, quais seus descontos foram feitos, se sua carreira está sendo respeitada, porque não está. Nova Olinda a gente já mostrou por A mais B que a gestão do prefeito Ari Menezes tenta a qualquer custo destruir, né, a carreira dos professores de Nova Olinda, a carreira dos profissionais da educação de Nova Olinda. Essa é a realidade. Né? Não sabemos corretamente o que vamos receber, esses descontos que são feitos, não tem a atualização do contra-cheque, como você já tratou agora há pouco. Né? E isso não é favor da gestão fazer isso. É transparência. Transparência não é favor, é obrigação da gestão. Então, a gente vai tratar aqui nesse momento, eu peço aqui licença para tratar aqui desse assunto que é a metade do 13º, né? Que é um assunto importante também, e o prejuízo que cai diretamente no bolso do trabalhador. E o servidor não pode viver de boato, de promessa ou de silêncio. A gestão tem que dar uma explicação do porquê que não paga corretamente os professores, e a metade do 10º, do jeito que está vindo aí, vai vir também com desconto, e logo vai ser mais prejuízo no bolso dos professores de Nova Olinda do Maranhão, no bolso da nossa categoria. E aí um outro assunto também que a gente vai estar cobrando é em relação a esses aluguéis que a prefeitura fez. São vários aluguéis, beirando aí a 30 contratos de aluguéis. Dentre estes, temos aí os aluguéis voltados para a educação, que é o nosso carro-chefe. Né? São quase 30 no geral, mas na educação são diversos também contratos. E a gente quer saber, né, sobre a questão, como o dinheiro é público, a explicação também tem que ser pública. Né? Quais imóveis são alugados, como é que foram feitos esses contratos. Inclusive teve o esposo de uma moradora de Nova Olinda, de uma empresária, que comentou em relação a isso, que nem sabia que o nome da esposa estava vinculado aí a um contrato em Nova Olinda do Maranhão. Quais são os donos, né? Quanto será pago, qual é a finalidade desse aluguel, está sendo publicado, enfim. São várias perguntas que a gente faz para a gestão municipal e queremos uma resposta, viu, professora Alaci, do que está acontecendo da gestão municipal. Por isso o programa Educação e Notícia é importante. Se está correto, que se mostre onde é que está e prove por A mais B que está correto. Transparência não é perseguição. Fiscalização, repetimos, não é ataque. Cobrança não é politicagem, é busca de algo que é público. E os prédios, já que está faltando prédio, que procure construir prédio público e sai desse aluguel, sai dessas puxadinhas. Né? O CIPROESSEMA não vai aceitar esse silêncio como resposta da gestão municipal, até porque nós fazemos diversas entregas de ofício e não temos retorno. Né? E esse descaso é como se fosse uma rotina do município. Mas direito tem que ser corrido atrás, estamos fazendo como representação da categoria. Onde falta a resposta, a luta cobra essa resposta. Onde falta a transparência, a sociedade precisa saber, né? E onde tentam calar a categoria, o CIPROESSEMA está aqui e levanta a voz para não deixar isso acontecer. Então a luta ela tende a continuar, a Laci e toda a nossa equipe de professores, servidores da educação de Nova Olinda, toda a população, toda a sociedade tem que ficar sabendo do que está acontecendo. E dizer, né, a nossa categoria que estamos buscando o nosso direito, estamos buscando aí a cada dia buscando os direitos da categoria. Isso aqui não é um disse-me-disse, não. Estamos sim indo ao Ministério Público, buscando até a Secretaria de Educação, de Administração, da Procuradoria do Município, saber, buscar respostas do que vem acontecendo com Nova Olinda, com os nossos recursos. Então, precisamos urgentemente de resposta da gestão. Precisamos urgentemente saber cadê o dinheiro da educação, senhor prefeito Ari Menezes. Para onde está indo o recurso que não chega no bolso do professor, não chega na educação de forma correta? Estamos fechando aí o semestre, né? Próxima semana já se entra em recesso, estamos fechando o semestre, possivelmente com a metade do 13º, repito, de forma errada, pode vir aí, né? E queremos resposta, saber cadê os primeiros 6 meses de pagamento, cadê a atualização de Nova Olinda do Maranhão em relação aos professores. Um abraço a todos, estamos na luta, Alaci, obrigado pela atenção, um forte abraço a todo mundo, mais uma vez aí agradecendo quem está ligado conosco, e o programa Educação e Notícia, sempre atento, sempre aí, buscando o melhor para a nossa categoria. E daqui a pouquinho, só para fechar aqui, Alaci, daqui a pouquinho quero convidar novamente a todos nós que estamos aqui ouvindo a programação, para que participe conosco do futebol, do futsal, que vai acontecer lá em Escola São Francisco, entre os professores de Nova Olinda contra os professores de Presidente Médici. Nesse momento, estou aqui em Maracassumé, daqui a pouco a gente vai fazer a live de Maracassumé contra o Godofredo Viana. Tá bom, minha gente? Educação também passa por esporte, também passa por essa união da categoria. Então, a educação está viva, unida e organizada. Forte abraço a todos e a luta continua. Um abração, bom dia!
0: Muito bem, obrigada, professor Gerard. Um ótimo dia, um ótimo sábado. Boa sorte aí às equipes que vão se enfrentar daqui a pouquinho aí em Maracá, Sumé, né? Abraço todo especial ao Maelso, que já está aí marcando presença também nesse grande jogaço. E é sobre isso, gente. Muito bem colocado aqui pelo professor Gerard, reforçando tudo o que já foi falado, né? E o Simprecima só reafirma mais uma vez seu compromisso firme com os trabalhadores e trabalhadoras da educação. Nós não vamos aceitar silêncio como resposta, nós não vamos aceitar descaso como rotina, nós não vamos aceitar direito sendo tratado como favor. A categoria merece respeito, a categoria merece valorização. O dinheiro público exige transparência e trabalhador informado é trabalhador mais forte na luta. Seguiremos cobrando, seguiremos fiscalizando, denunciando e levando informação ao povo. Porque onde falta resposta, a luta cobra. Onde falta transparência, a sociedade precisa saber. E onde tentam calar a categoria, o Simprecima levanta sua voz. E fica também o nosso chamado para este sábado. Vamos comparecer aos jogos do campeonato de futsal do Simprecima, né? Mais uma vez aqui, reforçando esse convite todo especial. Vamos levar aí a nossa torcida, nossa energia e nossa união para dentro dos ginásios aí, né? Em Maracassumé, às 10 horas, daqui a pouquinho, né? Já estão lá, né? Já se encontram lá as duas equipes que vão se enfrentar, digamos logo dessa forma. E também aqui em Nova Olinda, às 17 horas, né? No ginásio São Francisco, tem Nova Olinda contra Presidente Médici. Vamos lá, leve sua família, leve seu filho. Enfim, toda a população está convidada a prestigiar aí esse grande jogo, né? Esse jogaço aí entre Nova Olinda e Presidente Médici. São os filiados do Simprecima, são professores, vigias, AOSD, enfim, todos aqueles que são filiados, né, vão participar aí desse grande jogaço. Vamos mostrar que a educação tem força dentro e fora das quadras. Vamos lotar os espaços, incentivar nossos atletas e fortalecer esse grande momento de integração da categoria. Não é só futsal, é a união aparecendo. É a nossa luta coletiva ocupando os espaços. É trabalhador da educação mostrando que também sabe lutar, confraternizar, organizar e fortalecer a categoria. Chamamos os servidores, as servidoras, os familiares, os amigos, os nossos estudantes e toda a nossa comunidade para comparecer, torcer e fortalecer aí a nossa luta juntamente com as nossas equipes. Porque o esporte une, a educação transforma e a luta sindical fortalece. Um forte abraço a todos vocês. Esse foi mais uma edição do nosso programa Educação é Notícia, né? Chegando aqui já no finalzinho, 10 horas e 21 minutos, deixando o nosso abraço todo especial a todos os nossos ouvintes que estiveram conosco até agora, 10 horas e 22, ultrapassamos um pouquinho aqui o tempo. Mas, deixando o nosso abraço aqui todo especial a todos vocês que ficaram conosco, né? Que Deus abençoe cada um de vocês. Um ótimo sábado, um ótimo final de semana para todos. E é isso, o Simprecima segue firme, presente e combativo. A luta não vai parar, a nossa luta vai continuar. Até a próxima programação, se assim Deus nos permitir. Tchau!

0: falando no Cazuza. Vamos estar com o cover dele aqui, juntamente com a Rita Lee. A festa Duelo de Gigantes 4, dia 18. 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Legal, legal, legal, legal, legal. Mais mensagens chegando por aqui, vamos lá, alô.
1: Bom dia, Clacão.
0: Oi.
1: Obrigada, tá? Obrigada pela noite de ontem, foi maravilhosa. Beijo. Pois da é? Sua eterna amante, Pamela.
0: Essa Pamela Gate. Ai, ai, ai. Nem de casa eu saí ontem, rapaz.
2: Pedrinho, o meu placar é 3-0.
0: 3-0. Muito bem. Muito bem, dona Fábio.
2: E outra coisa, vou te falar. Vamos acelerar o encontro teu com o Valdinei.
0: Pode deixar, pode deixar.
2: Eu quero ir pro REC.
0: Vambora, quero ver tudo.
2: Um bom sábado pra você.
3: Alô. Bom dia, Claudinho.
0: Oi.
3: O placar vai ser 3-1, Claudinho.
0: Muito bem.
3: Revanche da Copa de 98, meu irmão.
0: Eita.
3: Vamos pra cima deles, botar esses barcos, fique aí pra voltar, Raimundo, pra casa. Foi encerrado. Vai dar certo,
0: vai dar. Vamos lá, vamos pra cima, vamos pra cima. Relaxa, vambora. Bom dia, Claudinho Pularia, que é Carlos do bairro do Cruzeiro do Anil. Não será um jogo fácil pro Brasil, mas vamos com a fé do senhor. O placar será de 3-1. É isso aí, é não perder as oportunidades. Entendeu? O time tem que estar muito focado, pé no chão o tempo todo, ligado, né? Marcar os caras, aquele meio, né? Cara que é o pivô ali total, que é o cara que abastece o loura oxigenada. É marcar esses dois, tá ligado na parada, entendeu? Sufocar a saída de bola, deixar bem alta mesmo e não perder gol. Pronto, acabou. A gente faz os 3-0 rapidinho. Bom dia, Claudinho. Polari. Aqui é Carlos, do bairro do Cruzeiro Danil. Ah, já falou aqui. Beleza. O que mais aqui? Mais mensagens aqui. Vambora. Deixa eu ver aqui. Abrindo aqui,
4: Lu. Bom dia, Claudinho, Polari. Porra, a regra diz que o cara que dá pedido do lado de fora, ele tem que ficar um minuto. O cara sangrando da Argentina entrou com bola em jogo, porra. O juiz tava todo lado da Argentina ontem.
0: É.
4: A FIFA tem que rever esse quadro de juiz dele aí, porque tá difícil. Tá difícil. É, errando contra o Brasil, errando contra outros times africanos. É uma vagabundagem, tá? É quem tem dinheiro que tá levando.
0: A céu aberto, né, velho?
4: O Messi ontem tava caindo mais do que Neymar quando jogava no Santos, cara. Porra, toda hora caía na falta. Ele tava uma Maria mole ontem.
5: Mas, meu amor, tu não consegue separar nenhum diazinho pra me ver, não. Tô com saudade. Fala pra ela que tu vai jogar a bola, sei lá, inventar alguma coisa, ela vai acreditar.
0: Esse povo tá doidinho pra me arrumar confusão em casa, né, Brico? Elenilson, bom dia, meu DJ. Sou Elenilson do São Cristóvão. Manda alô pra Massaó Chirano. É isso?
6: Polares, eu tô preocupado com o Noruega, então com o horário do jogo. Eu tô com medo na hora da partida, resolver botar Thiago Leifert, então aquela mulher pra narrar o jogo. Isso é que eu tô preocupado, Polares. Dois narradores

gente, mas sabe que vai ser difícil. Entendeu? Manda aí, 991-6196. 991-6196 é o nosso number. Eita! Sua música legal aqui, hein, gente? Mês de julho, mês do rock. 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
5: 10 horas e 35 minutos.

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0: Ser o som Tropical Project. Taj Mahal, país tropical. Aí, aí. Legal, legal, legal.
1: Brasil.
0: Legal. Olha o gol, olha o gol. Já pensou?
2: Morri.
0: Morri. 10 horas e 42 minutos.

0: Olha aí, rapaz, vambora, alô. Também não foi, não foi. Olha o segundo, não foi. O terceiro, não foi. E o quarto, também não foi. Jaquel, fala aí, Jaquel.
1: Ê, bonitão de cor, meu placar amanhã 1-0.
0: 1-0.
1: O Brasil meter 3-0 nesse time, melhor ainda.
0: Melhor ainda.
1: Abraço, amigão Jaquel, taxista da Avenida Brasil.
2: E Claudinho, bom dia, Claudinho. Amanhã é 2-1 Brasil. E Claudinho, agora não vou te mentir que eu não tô nem muito preocupado com a seleção brasileira. Eu tô preocupado, é se Lula leva mais 4 anos, Claudinho. Aí a preocupação é grande.
0: Ixi, Maria. Rapaz, te sai de problema, rapaz. Sai de problema.
3: Ô, Claudinho.
0: Oi.
3: Aqui é o teu xará, Claudio.
0: E
3: já
0: aí,
3: que nós estamos no mês 7.
0: Sim.
3: Mês da sorte. Vou botar 7-1, porque eu sou cascudo.
0: Eita. Tenho
3: confiança na sua seleção.
0: Botei, foi fé. 7-1, já pensou? A moral que a gente passava 7-1 em cima da Noruega. Bom dia. Esse telefone é da Rádio Mira FM. Quem tá falando é Mauro Estreito. Tô falando aqui Estreito Maranhão.

0: Muito bem. Não é Reginaldo da Roça, não. É Reginaldo Rossi. Tá louco, meu?
1: Bom dia, bonito do corpo.
0: Olá.
1: Amanhã vai ser 3-1 pro nosso Brasil. É isso aí, meu amigo.
0: É isso.
1: Beijão aqui da Suelen Flopi.
0: Valeu, Flopi. Flopi, Flopi.
2: Eu não acredito, não, Xavier.
0: Qual é o seu palpite aí para o jogo de amanhã? Olha, lembrando mais uma vez, talvez o jogo seja adiado 1-2 horas para frente. Então, aumenta aí o caldo do feijão, bota mais cerveja na parada, aumenta a vaquinha da cerveja. É ou não é?
2: É mesmo, essa aqui é a parada.
0: Vai ficar legal, mas não vai ficar ruim na hora que começar o jogo. E tem gente que eu sei que queima a largada, aí depois já viu. Fica ruim. É desse jeito, viu, gente? É doido, né?
3: Rapaz, tu sai de problema, rapaz. Já te falei, meu.
0: É desse jeito. 10 horas e 44 minutos na ilha edição Luiz do Maranhão. Programação aqui do Power, não. É mim.

0: Mansur, alô.
1: Bom dia, Claudinho Polarinho.
0: É com o Equio.
1: Que é o Jefferson Matos, direto da Vinta Mato, bem?
0: E aí, compadre, beleza?
1: Meu amigo.
0: Diz aí.
1: Até agora ainda não processei a eliminação do Cabo Verde.
0: É.
1: Muito chateado. Esses áudios que tu recebeu aí pequenininho aí, Claudinho, tu não entendeu. Era o Mudim. Tava tentando aí dirigir o placar do jogo. E eu ia botar só 1-0 pro Brasil, mas como hoje eu tô chateado com a eliminação do Cabo Verde, vai ser 3-0.
0: 3-0, né?
1: Um dia.

0: mais mensagem. Vambora, alô.
1: Bom dia, Polari.
0: E aí, querido?
1: E bonito de corpo, amanhã é 1x0 Brasil.
0: 1x0. Tá bom,
1: e
0: né?
1: E vem é o próximo.
0: 6x0 tá bom,
1: e
0: tá não?
1: Esse botão de app. Urubu.
0: Vambora. Que mais? Tem mais mensagens aqui chegando. Peraí, Careca, grande Careca, Coelho Piancó, Vila Embratel. Claudinho, o programa tá maravilhoso. Só falta agora tocar aquele Miami. Ixi, galera, não perde tempo, né? Já pede o Miamizão. Já faz parte aqui do repertório. Quando a gente pega aqui a Mirante, a gente manda ver com Miamizão top da vida, né? 10 horas e 52.

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1: Estamos de volta com Torcida Mirante. E agora vamos revirar o baú de curiosidades para contar uma história que parece folclore. Você sabia que a seleção da Índia desistiu de jogar a Copa de 50 por causa de só jogar descalço? Os indianos conquistaram a vaga histórica, mas a FIFA proibiu atletas sem chuteiras no torneio. Como a equipe estava acostumada a jogar apenas com os pés descalços nas competições locais, a federação deles achou melhor não viajar e abriu mão de disputar o Mundial no Brasil. Uma decisão bizarra que tirou o país do maior espetáculo da Terra por um detalhe de vestuário. Imagina a linha de conteúdo da crônica esportiva se essa moda pega hoje em dia.
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6: 11 horas e 4 minutos.
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0: Valeu!
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aquele abraço. E demais emissoras parceiras. Hoje, sábado, 4 de julho de 2026, já está no ar o seu nosso balanço esportivo. Pela sua emissora favorita, neste sábado, hoje ao vivo. Vamos trazendo os destaques do seu balanço esportivo. Olha, a Copa da BR tem dois jogos. A abertura em Garotapera daqui a pouquinho, 15h45. Em Zedoca tem Zedoca e seleção de São João do Caru. Copa Nova Olinda, bola rola daqui a pouquinho. 14h20, Estádio Municipal Mangueirão, rodada dupla. A bola vai rolar daqui a pouquinho e você vai estar acompanhando as informações. Botafogo e Panela decidem vagas, 14h20, 16h20. Internacional de Governador Nunes Freire encarando a equipe do Nova Aliança de Zedoca. Amanhã tem rodada dupla, logo às 8h20 da manhã, Noek Sub-17 e SEC Santa Luzia do Paroá. E às 10 da manhã, tem bola rolando para a nova geração de Presidente Médici e Criciúma. Campeonato Maranhense Série B, rodada deste sábado. Copa do Mundo, Argentina passa, sufoco e avança. E amanhã, expectativa, né? 5 da tarde, seleção brasileira e Noruega. É o resumo esportivo, é o balanço esportivo neste sábado, aqui pela Rádio Yeshua, Rádio 95 Santa Inês, Rádio Jussarau FM, também no interior de Santa Inês e demais emissoras parceiras. Tem o Campeonato Brasileiro Série D Imperatriz. Inicia a terceira fase daqui a pouquinho, 16 horas. Lá no estádio Frepo Fã da Abadia. O MAC tem desafio contra o Inter de Limeira, 5 da tarde, no Castelão. Balanço esportivo no ar, agora na sua emissora favorita. Para você sempre acompanhando o sábado. Já está virando a sua atração principal. Das 11h30 até o meio-dia, aqui pela Yeshua. E na sua emissora favorita também. Tem sempre as informações do esporte. Olha, hoje sábado, vamos trazendo as informações para você. E ontem, que sufoco os argentinos passaram. A Copa do Mundo prosseguiu ontem, 16avos. A fase número 2 da competição ontem, já na madrugada, no início da manhã, da sexta-feira, a Suíça havia despachado a Argélia pelo placar de 2 a 0. E ontem à tarde, Austrália 1-1 também para o Egito. Jogo que foi para a prorrogação e acabou indo para as penalidades. O Egito venceu por 4-2 e avançou de fase. Já à noite, às 19 horas, que sufoco os campeões mundiais passaram. Argentina 3, Cabo Verde 2, decidido na prorrogação. A equipe argentina completamente batida, né? E acabou sem pernas diante da equipe de Cabo Verde, que fez história na Copa do Mundo. Claro que os campeões, né, o melhor futebol acabou vencendo, mas a nossa torcida era por Cabo Verde, na verdade. A grande maioria dos brasileiros torciam para Cabo Verde, mas ele, o Messi, colocou a bola embaixo do braço, fez seu 20º gol em Copas do Mundo, é o maior artilheiro de todos os tempos e ontem conduziu a equipe da Argentina a vitória. Aos 39 anos de idade, Messi leva a Argentina. Não precisava tudo isso, mas precisou. Argentina 3, Cabo Verde 2. A Copa do Mundo prossegue hoje, no sábado, com Canadá e Marrocos. Já é a terceira fase hoje. Canadá e Marrocos, já 14 horas. 2 da tarde, Canadá e Marrocos. Às 18 horas, Paraguai e França. É a Copa do Mundo, Estados Unidos, México e Canadá, no seu balanço esportivo, aqui pela sua emissora favorita. Canadá e Marrocos, 14 horas, Paraguai e França, 18 horas. Para hoje tem a Série B do Campeonato Brasileiro com Criciúma Esporte Clube do Recife. Às 16 horas, Novo Horizontino e Atlético de Goiás, Londrina e CRB, Goiás e Ceará, os jogos da segunda divisão.

0: do Campeonato Brasileiro. A Série C prossegue hoje com Maranhão Atlético e Inter de Limeira, 5 da tarde, estádio João Castelo ou Castelão no Oiteiro da Cruz. O Maranhão Atlético, que precisa demais desta vitória para se afastar da zona do rebaixamento e encostar ali no grupo do G8. Maranhão Inter de Limeira, 5 da tarde. Também às 5 da tarde, no Passo da Ema, Ipiranga, lá em Erechim, Ipiranga e Paysandu, 17 horas. 19 horas em Maringá, Maringá e Volta Redonda, 19 horas em Sergipe, lá na cidade de Aracaju, Confiança e Barra de Santa Catarina. 20:30 na Fonte Luminosa, em Araraquara, interior paulista, vamos ter Ferroviária e Caxias do Rio Grande do Sul. E no Brinco de Ouro da Princesa, o líder Guarani recebe o Floresta do Ceará às 20:30, Guarani e Floresta, e 21 horas o Santa Cruz na Arena Pernambuco recebe o Ituano. É a rodada da Série C do Campeonato Brasileiro para esta tarde, noite de sábado, a rodada começando no sábado e começando na tarde do sábado e encerrando na noite deste sábado. O Campeonato Maranhense da Série B, hoje vamos ter 3 jogos na competição. Na capital, São Luís do Maranhão, apenas um jogo, Expressinho e São José fecham a fase classificatória. Expressinho e São José, 16 horas no estádio Nilzinho Santos. Na cidade de Cantaneide, no estádio Biran Castro, Viana e Lago Verde, 16 horas. Time do Verdão, Lago Verde, fechando a sua participação nesta fase classificatória. Então vamos ter Viana e Lago Verde. E na cidade de Barra do Corda, no estádio Leandrão, Cordino e Balsas. Cordino e Balsas também às 16 horas. São os 3 jogos de hoje da Copa, os 3 jogos de hoje do Campeonato Maranhense da segunda divisão, a Série B. Muito bem, seu balanço esportivo está no ar aqui pela sua emissora favorita. Nos amistosos interclubes, né? Nesta parada para a Copa do Mundo, alguns clubes já voltaram às atividades e iniciaram a fase de amistosos. Agora, neste momento, neste horário, Defensor e Cruzeiro jogam lá no Mineirão 0-0. Bahia e Manchester City Torque do Uruguai também estão jogando neste momento 1-1. Santos e União São João de Araras vão empatando em 0-0. 18 horas, Chapecoense e Grêmio são os jogos principais deste sábado para você no seu, no nosso balanço esportivo, que já vai trazer destaque lá da Copa da BR, da Copa Nova Olinda, categoria sub-19. Daqui a pouquinho tem bola rolando lá no Municipal Mangueirão, que neste momento está recebendo lá um rolo compressor, que está fazendo o trabalho lá de compactação do gramado para melhorar principalmente as laterais que estavam com irregularidade. Então a turma do sub-19 vão pegar hoje um gramado em ótimas condições. O gramado já é bom. E hoje, já com esse rolo compressor fazendo esse trabalho, ficará muito melhor ainda. 11 horas aqui em Nova Olinda e 42 minutos. Você está estranhando na sua emissora? Porque eu estou dando a hora, né? Porque hoje está ao vivo. Ao vivo para você. Alô, Manuel. Alô, Davi Coelho, alô, turma lá de Carutapera, já acompanhando também a nossa transmissão. Daqui a pouquinho os preparativos para a Copa da BR de Futebol, tudo pronto. Daqui a pouquinho vai ter bola rolando lá na cidade de Carutapera, às 15h45, já às 17 horas, a cidade de Zedoca, teremos bola rolando. Seu balanço esportivo, daqui a pouquinho, depois do break, vai destacar a Série D do Campeonato Brasileiro, a Série D, que é a quarta divisão. O Imperatriz, representando o Maranhão, inicia hoje a sua campanha na terceira fase. Vamos destacar a Copa Nova Olinda e a Copa da BR de seleções que começa hoje. Ó, campeonato regional do Sindicato dos Profissionais da Área da Educação, o Simprocema do Maranhão. Campeonato regional do Alto Turi, que é a regional de Zedoca. Daqui a pouquinho, 17 horas, tem bola rolando lá no ginásio municipal da Escola São Francisco de Assis, no bairro Salles. É a equipe de Nova Olinda enfrentando a equipe de Presidente Médici, jogo às 17 horas. Os oficiais da partida serão Douglas Souza Lima, da FESFUSMA, que é a Federação Maranhense de Futsal de Nova Olinda, e mais o Eric Almada, também da FESFUSMA, que trabalharão neste jogo. A turma que gosta do futsal, convidado a prestigiar os professores e os servidores da educação, que estarão hoje enfrentando a equipe de Presidente Médici, 17 horas, aqui na cidade de Nova Olinda do Maranhão, lá no ginásio São Francisco de Assis. 11h44 e hoje, primeiro dia de atividades da Escolinha do NOEC. Voltou a turma dos fraldinhas, a turma da categoria sub-11, sub-13, sub-15, né? Até a garotada lá do sub-17 também compareceram. Então a turma voltaram hoje às atividades, né? A direção da escolinha promoveu também a distribuição lá dos cremosinhos para a turma, né? E aquele bate-papo e a nossa garotada voltando às atividades lá no estádio municipal Mangueira. Vamos para o segundo bloco, né? No segundo bloco vamos destacar a Copa da BR, Copa Nova Olinda e o Brasileirão da Série D e mais a Copa do Mundo. Já eu tô de volta, não sai daí, é rapidinho.
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0: Muito bem, segundo bloco de volta no seu balanço esportivo deste sábado pelas emissoras Yeshua FM, a nossa 95 lá em Santa Inês. Alô, Davi Coelho, aquele abraço para você. E o nosso Manuel da Jussarau FM aí em Jussarau, né? Ligado também. Retransmite a nossa programação e demais emissoras parceiras 11h47 na cidade de Nova Olinda do Maranhão. Vamos trazer a Copa do Mundo. Olha a Copa do Mundo, a programação para este sábado e para este domingo. Hoje, sábado, Canadá e Marrocos, 14 horas. Quem passa? Quem passa de fase, né? Marrocos é o favorito, Canadá. Os canadenses que jogam com a sua torcida. Paraguai e França. Claro que a equipe do Paraguai é a franco-atiradora, né? Porque a favorita é a equipe da França. França que é a considerada equipe favorita para amanhã, no domingo, 5 da tarde. Anote, já está anotado na sua agenda, 5 da tarde, Brasil e Noruega. 5 da tarde, Brasil e Noruega. E às 21 horas, México e Inglaterra. É daqui que sai o nosso adversário. Caso o Brasil passe, que vai passar de fase, já vai ficar de olho em México e Inglaterra, já nas quartas de finais da competição. Amanhã, domingo, tem Série B com Náutico e Juventude, 20h30, e a Série C também prossegue com Anápolis e Botafogo da Paraíba. Meus amigos, olha, hoje vamos ter o início da principal competição de seleções da nossa região, englobando as regiões do litoral norte com o grupo do litoral, mais as seleções do Alto Turi e região do Pindaré. A competição começa com o jogo oficial de abertura daqui a pouquinho, 15h45, estádio Padre Augusto Mosetti, na progressista cidade de Carutapera. A bola vai rolar às 15h45 para Carutapera e Godofredo Viana. Godofredo Viana inscreveu 30 atletas, enquanto que Carutapera inscreveu 25 atletas. A torcida carutaperense promete lotar as dependências do estádio Padre Augusto Mosetti para a abertura da competição. É a primeira vez na história da Copa da BR que a seleção, que o litoral sediará a partida ou a abertura oficial da competição. O jogo programado para as 15h45 lá no estádio Padre Augusto Mosetti. A arbitragem é toda lá da cidade de cidade de Cândido Mendes. Deixa eu ver aqui, a cidade de Cândido Mendes, a arbitragem completinha lá da cidade de Cândido Mendes. O quarteto é quem dirige a partida hoje, lá com o árbitro Almeres. Deixa eu trazer aqui, ó. A arbitragem será Almeres Viana, o árbitro central. Os assistentes Rodrigo Brito e Luan Ferreira, e mais Cleiton da Silva. O quarteto da arbitragem lá da cidade de Cândido Mendes. A outra partida desta tarde e noite será em Zedoca, no estádio Florestão, na Arena Luzaildo Freires. O Florestão, 17 horas, grupo 4, seleção de Zedoca e seleção de São João do Caro. Para este confronto, Francisco Vieira é o árbitro principal, o árbitro central. Cleones Vieira é o assistente 1, Jameson Silva é assistente 2, e Aveni Moraes é o quarto árbitro. Quarteto lá da cidade de Santa Inês trabalham em Zedoca, seleção de Zedoca e São João do Caru, na abertura da Copa da BR, que tem exatamente 30 equipes, 30 seleções jogando na Copa da BR, buscando este título. A atual campeã Santa Luzia do Paroá está no grupo 3, que é o grupo de Nova Olinda do Maranhão, que inicia no próximo final de semana. Nova Olinda não joga a primeira rodada da competição. Está aqui para você o seu balanço esportivo com as informações da Copa da BR. O ano passado, a abertura aconteceu na região do Pindaré, lá na cidade de Bela Vista do Maranhão, foi o jogo de abertura. Este ano, a abertura acontecendo no litoral norte, lá em Carutapera, 15h45. Dois jogos hoje abrem a Copa da BR de seleções. A Copa da BR que tem no grupo 1, Cândido Mendes, Carutapera, Luiz Domingues, Amapá do Maranhão e Godofredo Viana. O grupo 2 com o Governador Nunes Freire, Boa Vista do Gurupi, Centro Novo do Maranhão, Maracaçumé e Junco do Maranhão. No grupo 3, Centro do Guilherme, Presidente Médici, Nova Olinda do Maranhão, Maranhãozinho e Santa Luzia do Paruá. Grupo 4 com Araguanã, Bom Jardim, Governador Newton Belo, Zé Doca e São João do Caru. Grupo 5, Altamira do Maranhão, Alto Alegre do Pindaré, Buriticupu, Santa Luzia e Tufilândia. Grupo 6 com Santa Inês, Pindaré Mirim, Pio 12, Igarapé do Meio e Monção. Pindaré Mirim fez sua convocação na última semana, anunciando lá os atletas convocados para a Copa da BR de Seleções, que começa hoje, 15h45, tem dois jogos já com a bola rolando agora à tarde pela Copa da BR. Já no panorama local, que é regional, a Copa Nova Olinda Sub-19 prossegue hoje. Torcedor convidado aí ao estádio Mangueirão, tem a terceira e última rodada da Copa Nova Olinda, iniciando hoje com os seguintes jogos. Agora às 14h20, daqui a pouquinho, Botafogo de Centro do Guilherme e Panela de Araguanã pelo grupo 3. Aqui o Botafogo joga pelo empate. Um empate classifica a equipe de Centro do Guilherme para a segunda fase. A equipe do Panela, que é dirigida lá pelo técnico Nilson Gustavo, ou Gustagol, que está no processo de recuperação para voltar ao futebol profissional, fez mais uma cirurgia do joelho, mas está comandando a equipe do Panela, ajudando lá o nosso amigo Nilber. Então a equipe encara o Botafogo agora às 14h20, lá no Municipal Mangueirão, precisando vencer para avançar de fase. Botafogo e Panela, 14h20. Às 16h20, Internacional de Governador Nunes Freire e Nova Aliança de Zé Doca. O Nova Aliança é quem joga pelo empate. Pelos critérios de desempate, o Nova Aliança tem um gol marcado a favor, que é um gol pró, e isso é critério, enquanto que o Internacional não tem nenhum gol marcado. Quem avança é a equipe do Nova Aliança, caso ocorra um empate na rodada dupla de hoje, às 14h20, 16h20, você vai acompanhar todas as informações lá no YouTube, na NOEC TV. E para fechar a rodada, amanhã, como a seleção brasileira joga tarde, os jogos foram transferidos para o período matutino. Então amanhã, 8h20 da manhã, Grupo 2, NOEC Sub-17 e SEEC de Santa Luzia do Pará. Para a equipe Sub-17 do NOEC, só a vitória interessa, porque o empate serve para o SEEC, que tem um pontinho e já está com esta grande vantagem, que é jogar pelo empate. E para fechar a rodada, amanhã, 10 da manhã, Criciúma e Nova Geração. Os dois já estão classificados, porém precisam definir quem é o primeiro colocado. O empate garante o Nova Geração como o primeiro colocado do Grupo 1 na competição. Já estão classificados Nova Geração e Criciúma no Grupo 1, já estão classificados. No Grupo 2, o América de Boa Vista do Gurupi. No Grupo 3, a equipe da Pelone. E no Grupo 4, NOEC Sub-19. Cinco equipes já estão na próxima fase. E hoje vão sair mais dois e amanhã sai mais um classificado para completar as quartas de finais da competição. 11h56, na sua emissora, Rádio 95, Rádio Jussarau FM, Rádio Exuá e demais emissoras parceiras para você na internet. Aquele grande abraço. Então, Copa da BR, Copa Nova Olinda prosseguindo hoje. Hoje tem Série D do Campeonato Brasileiro. Começa a segunda, não, a terceira fase da Série D do Campeonato Brasileiro. O representante maranhense, o Imperatriz, joga às 16h hoje lá no estádio Frei Epifânio da Abadia. Começa mais uma fase da Série D. Hoje, 16h, Cianorte, 15 de Piracicaba, no interior paranaense. Craque de Catalão, lá em Catalão, recebe o 13. Catalão em Goiás, o craque de Goiás recebe o 13 da Paraíba às 16 horas. 16 horas, no Frei Epifânio da Abadia, em Imperatriz. Imperatriz e Ferroviário do Ceará. Também 16 horas, no estádio da Colina, Nacional do Amazonas e capital do DF. 16 horas em Porto Velho. Lá o horário é diferente, né? Lá em Rondônia. É em Rondônia, né? Só uma hora, né? Porto Velho e Gama. 16 horas. 16 horas em São José. Aliás, 16 horas em Porto Alegre, na região metropolitana de Porto Alegre. Tem São José, o Zequinha, enfrentando a Portuguesa do Rio. Na cidade de Santana, no Amapá, Trem América de Natal. No interior pernambucano, Maguari e Iguatu, lá na cidade de Bonito. Maguari e Iguatu, 16 horas. Também 16 horas, Serra Branca da Paraíba e Uberlândia. 17 horas em Marabá, no Zinho Oliveira, Águia de Marabá e ABC de Natal. 17 horas, Betim e CSA no interior. É região metropolitana, mas é interior, né? Lá de Belo Horizonte, Betim e CSA. Luverdense, Iguaporé em Lucas do Rio Verde, no Mato Grosso, às 18 horas. 18 horas, Marcílio Dias e Portuguesa de São Paulo, lá no interior catarinense. Goiatuba e Manauara, 18h30 em Goiatuba, interior goiano. E Velo Clube, no interior paulista, recebe o São Luís do Rio Grande do Sul. São os jogos principais da Série D do Campeonato Brasileiro. É torcer para que a equipe do nosso Imperatriz avance de fase e faça hoje uma boa partida. Lembrando que a Copa da BR tem bola rolando, e para o torcedor aqui de Nova Olinda do Maranhão, lembrando da Copa Nova Olinda, categoria sub-19, tem bola rolando hoje lá no Municipal Mangueirão. Pelo Campeonato Maranhense Série B, Expressinho São José, Viana e Lago Verde, Cordina e Balsas jogam hoje à tarde. Olha, meio-dia acabou o programa. Próximo sábado nós estamos de volta, se Deus nos permitir. Um grande abraço a todos. A galera de Santa Inês, lá na cidade de Santa Inês e na zona rural lá no povoado Jussarau. Nova Olinda e os internautas, aquele abraço. Bom sábado e boa classificação da seleção, né? Vamos torcer para que tudo dê certo amanhã, 5 da tarde.
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1: 12:04.
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O nosso boa tarde aos nossos ouvintes em nossa companhia, com a sua nossa 87.9, indo bem longe, para ficar bem perto de você, querido ouvinte, em nossa companhia em toda a cidade, em todo o interior novo-olindense. Alô, você, obrigado. Você em nossos bairros, você que está através do aplicativo Radiosnet, obrigado pela companhia e o carinho da audiência, ficando contigo até as 2 da tarde, quando são 12 horas. 8 minutos, sabadaço, 4 de julho de 2026. Que prazer estar junto, eu aqui, você aí. E as músicas, no fundo musical, a música Mito.

0: E pra você, ouvinte na paquera musical da sua YC, canal 200, Rádio Chora FM, a sua parceira de todos os dias. Pra você, com certeza, também em Araguanã, obrigado pela companhia. Você vai através do seu veículo, você que está curtindo o que há de melhor, você está almoçando, ou está descansando, ouvindo a Rádio Chora FM, muitíssimo obrigado. É para massacrar, machucar, para ficar perto de você, do seu sentimento, do seu pensamento e com certeza da sua boa vontade. Alô, os nossos que estão ligados através do aplicativo Radnet, muito obrigado. É muita alegria, te faço companhia. O príncipe.
1: Meio-dia e 10.

Música Eu Tenho Medo, sucesso com Amado Batista, indo mais longe para ficar bem perto de você. Aos nossos ouvintes são 12h19, Império dos Sentidos, mais uma para você.

0: Desliga a luz do telefone aí pra Eulália, lá na rua Júnior Vieira. Alô, Eulália. Sempre uma das nossas ouvintes todos os dias com a nossa 87.9. São 12 horas 32 minutos aqui na cidade de Nova Olinda. Eu prossigo até às 2 da tarde com sucesso. Pra matar, pra arrebentar, pra massacrar. Pra você ouvinte em nossa companhia.
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0: Aí, rapaz, em Santa Luzia do Pará, meu amigo Gerlan Martins. Daqui a pouco tem, meu amigo Gerlan. E o sucesso vem agora desta feita pra atender. Meu amigo William Pedreiro, rapaz. Ele está lá curtindo, lá na Vila dos Professores, curtindo a Rádio Chora FM. E ele disse, rapaz, bota aquela música secretária que eu me acabo ouvindo ela. Fala pra ti, William Pedreiro, botar.

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0: A música Estradas com Amado Batista, em especial aí para o nosso ouvinte, Bernardino, aí na quadra Boa Vista. Alô você, Bernardino, obrigado pela companhia. Você e toda a sua turma, obrigado pela companhia. 12h48 aqui na cidade de Nova Olinda, para chegar até as duas. Que prazer, né? Ouvir belíssimas músicas, ouvir coisas maravilhosas. É, nós, né? De certa forma, precisamos ouvir coisas que nos faz relembrar, pensar, nos dá novos ânimos e fazemos coisas boas, né? É o sucesso, é as emoções, as músicas. Para você ouvinte que é fã, está sozinho, né? Com certeza deitado em sua rede, em sua cama, relaxando, ouvindo, pensando: será que eu perdi? Será que por que eu perdi, né? Oh, sofrimento horrível, sofrimento ordinário. Mas o amor, ele prega, prega nossas vidas diversas coisas boas. E se nós fizermos coisas ruins, com certeza vamos receber coisas ruins. Mas se fizermos coisas boas, vamos ter boas coisas. Ei, pode sofrer à vontade. 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
0: Vem mais uma, meu amigo Gerlão Martins e seus familiares, Auricélia também lá na Santa Luzia do Paro. Alô, o nosso diretor Gerlão Martins na, em Santa Luzia do Paro. Alô você, Gerlão, obrigado. Curtindo aí através da Rádio Net. Mais uma, rapaz, esse meu amigo eterno apaixonado, meu amigo Lubarana, na entrada da quadra 2. E a música Carta Sobre a Mesa. Alô, Lubarana, obrigado, você que está sempre antenado conosco. Aí na entrada da quadra 2 também aproveito o ensejo, um alô para o meu amigo Cláudio, também na quadra 2. Alô, você, Cláudio. E a turma, rapaz, ligadaça aí, o meu amigo Sidney, o dono aí da... aí da oficina do bairro Trato. Alô, Sidney, obrigado você, meu amigo que está antenado conosco, meu amigo Sidney, toda a sua turma de funcionários ali no bairro do Trato. Alô, você, obrigado. É pra você, meu amigo Sidney, pode sofrer à vontade.

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0: 12:58.
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De volta mais uma vez com sucessos, a música Chance, para você, querido 20, em nossa companhia, uma hora, dois minutos aqui na cidade de Nova Olinda, com muitas emoções, para você, seu coração super apaixonado. E um alô aí para toda a turma do Milton Moreira, rapaz, tá com a caravana grande aí, sua residência, sua chácara. Lá na Quadra Nova. Alô, Milton, Dona Conceição, alô vocês, obrigado, sucesso pra vocês que estão na paquera musical, curtindo o que há de melhor. Rádio Chora FM. Meu amigo Milton Moreira, alô você, obrigado. E um alô aí pra toda a turma da borracharia do Pacheco, alô Pacheco. Obrigado pela companhia, o Pacheco e toda a sua turma aí curtindo, não perde o seu programa. O homem é apaixonado também. Obrigado, nosso ouvinte Pacheco, na oficina do Pacheco. Toda essa turma maravilhosa, nosso botar. Diz pra sua amiga e travesseira as suas próximas músicas. Pra atender o Zé Vieira na paquera musical, curtindo o que há de melhor. Obrigado, Zé Vieira. Boa tarde pra você.

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A música Um Cara Feliz, sucesso com Amado Batista, 1h17. Eu prossigo até as 14h. E para você ouvinte em nossa companhia, que prazer estarmos juntos com você com sucesso. Nosso amigo Irinaldo Populador, ali na quadra B2, alô você do. Obrigado pela companhia, você e toda a sua turma. Nosso amigo e parceiro de trabalho, Antônio Repórter, o homem que arrasta o chifre no chão. E pra você ouvinte em nossa companhia, mais uma chegando. Desta feita pra atender o ouvinte Madeira, Domingos Madeira, aí no bairro Salles, curtindo a Rádio Choré FM. E solicitando a música, sua partida e Agora ou Nunca Mais. Obrigado, Domingos Madeira, ali no bairro Salles. Obrigado pela tua companhia, boa tarde. E na sequência, a música Teimoso Demais, para atender o ouvinte Aldair, Rogério Getúlio Vargas. Alô, Aldair, obrigado, boa tarde para você.

0: Teimoso de mais sucesso com Amado Batista. São 1 hora 29 minutos aqui na cidade de Nova Olinda do Maranhão. Alô você, obrigado. Viajando conosco, viajando com sucesso. Aí, Chico das Bicicletas, ali na rua São Francisco. Alô você, obrigado, boa tarde. Alô pra Francisca, Rua da União. Alô, Francisca, Rua da União.
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0: Nosso ouvinte, Manuel Dourado, na rua do Nelson. Alô, Manuel Dourado e família, você, obrigado. A Francisca, na rua 7 de setembro. Alô, você, obrigado. E Eliana, Rua das Flores, curtindo a Rádio Chora FM.
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0: Maria de Fátima, na Rua do Comércio. Alô, você, Maria de Fátima. Nosso amigo Neguinho e Enoque na Peixaria Peixe Vivo.
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0: a casa Tainara, o Juvenal Figueiredo.
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0: e os nossos ouvintes centenários conosco na quadra.
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0: B1. Alô, professor Osivaldo. Alô, professor Lindomar. Alô, vocês, obrigado. Zeliane Moreira lá na quadra Tancredo. Também o nosso amigo Moreira. Nosso amigo Cleiton na quadra Plano B. Pedro Silva, Rua Santa Maria.

0: E um alô especial aí para quem está pedindo Venildo, lá da cidade de Itá, em Santa Catarina. Na cidade de Itá, através do nosso aplicativo Radnet. Obrigado, nosso amigo Venildo, lá na cidade de Itá, em Santa Catarina, curtindo a Rádio Esfera FM. Ele aí que é filho do nosso amigo Antônio Lopes e Dona Jerusa, lá na quadra B do Louço. Antônio Lopes e Dona Jerusa, que está mandando alô para vocês aí, seu filho Venildo, em Santa Catarina, na cidade de Itá. Aí, nosso amigo Venildo, alô você, obrigado. Mandando alô aí para Antônio Lopes e para Jerusa, ambos na quadra B2, é processo para eles. E para você, ouvinte, nossa, obrigado, continue conosco.
1: Uma e 31.

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O sucesso com o Amado Batista para você quando são do 1h40. 1h40 aqui na cidade de Nova Olinda. O amor vai vencer. Sucesso com o Amado Batista. Para você ouvinte na Rua das Flores. Aos nossos ouvintes na Paquera Musical, na Rua do Cajueiro, Rua da Baixada. A você ouvinte que não perde só programa, Rua São Francisco, Alô Edileuza. E também a nossa ouvinte Edileuza, Rua da Sé. Alô Edileuza, Rua da Sé, obrigado você e família. Nosso amigo Jacaré e sua esposa na Rua Travessando Luzia. Nosso amigo Mauro, alô Mauro, obrigado pela companhia. O Mauro que reside na Rua Santa Luzia. E os nossos ouvintes ali, Azuleide no Café da Mata, alô Azuleide. Alô, Chico Velho. Alô, meu amigo Pedro Chuna. Boa tarde pra você e família. O nosso amigo Márcio na primeira quadra da B2. Alô, você, obrigado, Márcio. O nosso amigo Tazan na B2. Você que curte a nossa Rádio Chora FM. Nossa amiga Marlúcio, João de Barros, Rosmeire. A Maria, esposa do Zezé. Alô, você, obrigado.

0: E pra você, ouvinte, que prazer imenso, né? Alô, Nato e sua esposa dar luz. Alô, vocês, obrigado, obrigado, obrigado. Pode viajar conosco.
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0: Seu Riba, sua Cristina, você na Roda Piaba. Também alguém de Francisca. Vamos lá, tum, tum de saudades pra todos que estão na Paquera Musical.

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0: Alô, meu amigo Chico Bode na Chácara São Francisco. Meu amigo João de Edgar. Alô, vocês, obrigado pela companhia. Pode sofrer à vontade. Nossos ouvintes aí no bairro Salles, alô você. Mariquinha, alô vocês também na Paquera Musical, na Rua do Mercado Velho. Na B3, alô Olinda, seu esposo Antônio Inácio.
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0: Na B4, alô vocês, obrigado pela companhia. Meu amigo Moacir, na segunda quadra da B5, alô você. Já ficando por aqui com muita alegria. Por ter estado com você com sucessos. E é muito bom estarmos juntos com sucessos, com o que há de melhor, com a nossa programação e o nosso pensamento sem

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2: Um abraço e até mais. Tchau, tchau.
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7: 30 graus.
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16: 14 horas e 1 minuto.

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3: 14 horas e 30 minutos.
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3: 30 graus.
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2: 30 graus.
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6: 30 graus. 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
3: 15 horas e 15 minutos.
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3: 30 graus.
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2: 15 horas e 30 minutos.
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2: 30 graus.
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5: 30 graus.
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0: 16 horas.
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0: 29 graus.
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3: 16 horas e 15 minutos.
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3: 29 graus.
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1: 16 horas e 26 minutos.
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3: 29 graus.
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0: Maranhão, Inter de Limeira,
1: Gilson Rodrigues.
2: Cheguei, fala galera, tá comigo, tá com Deus, muito boa tarde torcida maranhense, muito boa tarde torcedor do Brasil, futebol da Mirante News. Começando agora, emoções da Série C pra você. Estádio Castelão em São Luís do Maranhão, daqui a pouco o bicho vai pegar, a bola vai rolar. Jogo da maior importância, Maranhão Atlético Clube e Internacional de Limeira. MAC e Inter de Limeira, daqui a pouquinho, 17 horas, Estádio Castelão pela Série C. O MAC precisando vencer. O time atleticano não vence Maranhão. Já alguns jogos, ou vários jogos. Na verdade, há vários jogos o Maranhão não vence. Mas hoje é dia de Macão ganhar. É dia de Macão ganhar no Castelão. Porque no Castelão, quem manda é o Macão Machão na Série C do Brasileirão. E todo mundo foi eliminado. Agora só resta da capital aqui, o Maranhão Atlético Clube, na Série C do Campeonato Brasileiro. E a Mirante acompanhando o time atleticano nesta jornada. E o MAC querendo garantir vaga, permanência para 2027. Este é o primeiro objetivo. E o Maranhão está na parada. Tem que se distanciar do tal rebaixamento. Maranhão e Inter de Limeira. Daqui a pouquinho, céu nublado. Tempo assim, um pouco fechado. Aqui na região do Estádio Castelão, no Outeiro da Cruz, bairro Santa Cruz, região do Barreto, Vila Palmeira. Você nas ondas da Mirante News, muito boa tarde. Boa tarde para você que nos acompanha em todas as plataformas, na NET, no radinho de pilha e no rádio do carro. Boa tarde, galera. Você que está em casa, no trabalho, em qualquer lugar. Relógio da Mirante News conferindo 16h32. 16h32. Mirante News, a rádio do Maranhão. Gosto muito, todo mundo na Mirante News. É, galera, você acompanha aqui pelo som da Mirante News, em qualquer lugar. Central de Tecnologia e Mídias Eletrônicas, com o Lívio Ricardo Lopes. Aqui na Central de Externa, no Estádio Castelão, Miro Gigante e Edson Neves. A bola rola às 17 horas. Você vai acompanhar. Estarei transmitindo Maranhão Atlético Inter de Limeira. Comentários de Thiago Bastos. Reportagens de Wallace Brito. Técio Dominici na Central da Bola. Central da Bola com Técio Dominici, que vai ficar acompanhando, já está acompanhando, Imperatriz e Ferroviário pela Série D do Campeonato Brasileiro. Imperatriz e Ferroviário de Fortaleza. É, galera. E hoje vamos quebrar o protocolo e fazer diferente. Primeiro vamos chamar a Central da Bola para trazer informações do Frei Epifânio da Abadia, Imperatriz e Ferroviário. A galera quer saber. Representante maranhense em mais um mata-mata da Série D. Técio Dominici, fala Técio, boa tarde.
3: Boa tarde, grande Gilson, boa tarde, ouvintes da Mirante. Nesse momento estamos a 32 minutos do primeiro tempo na bela Imperatriz. Gilson Wilson, logo a 2 minutos, marcou e o Cavalo de Aço está ganhando. Imperatriz 1, Ferroviário 0, Série D, Campeonato Brasileiro. Volte você, Gilson.
2: Bacana que o Imperatriz consiga vencer o jogo, que permaneça este placar ou de preferência ampliar. O importante é ganhar o jogo da equipe cearense, mas é melhor ampliar para partir lá para Fortaleza, que lá não vai ser fácil na próxima semana lá no PV, Estádio Presidente Vargas. 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Nas ondas da Mirante News, 16h35, reloginho conferindo, marcando Anote 16h35. Repórter Wallace Brito, Maranhão, Atlético e Inter de Limeira.
0: Maranhão,
2: Inter Macão Machão esperando a sua torcida. E vamos torcer para o time atleticano, representante maranhense na Série C, a terceira divisão do futebol brasileiro, nesta tarde aqui no Estádio Castelão, contra o representante do interior de São Paulo. Alô, Wallace! Boa tarde, Wallace Brito!
4: Fala, Gilson! Boa tarde para você, boa tarde também a todos aqui sintonizados na Mirante News FM, Série C, Campeonato Brasileiro. É a nossa Copa do Mundo. Maranhão Atlético em campo na 13ª rodada. É agora a hora do vamos ver na competição. O Max sabe que já estamos na reta final desta segunda metade da primeira fase. O Max está ali na metade da tabela de classificação. A 4 pontos do G8 e a 4 pontos do Z2. Mas agora vai ter a chance de, em casa, jogando aqui no Castelão, onde se sente muito confortável, poder fazer uma boa partida e, é claro, sair.

0: amena, tempo nublado, então boas condições de jogo. O Maranhão está pronto para o jogo de hoje, o time se preparou ao longo dessa semana, depois daquele empate lá em Itu contra a equipe do Ituano, um empate em que a equipe poderia ter conquistado uma vitória, mas acabou pecando em algumas finalizações, mas que foi avaliado de forma positiva, por ser um jogo fora de casa contra uma equipe que até então estava no G8, então o Maranhão conseguiu trazer aquele ponto aqui para São Luís. Mas hoje a vitória é inegociável, só vale vencer para a equipe atleticana. É um duro adversário, é um adversário também que está no G8, ou seja, brigando ali para classificar a próxima fase, mas o Maranhão vai tentar fazer a sua força aqui em São Luís e sair com resultado positivo. O time já está escalado e daqui a pouco a gente confirma a formação inicial do MAC, mas só antecipando para o torcedor, é um time completamente novo, viu? É claro que algumas peças remanescentes ficam nesse time do MAC, mas em termos de formatação tática, é um time que dá para dizer que é novo. É um time que o técnico Gerson Testoni nunca mandou a campo, por exemplo, em alguns dos jogos desta Série C. Então, daqui a pouco a gente vai confirmar a escalação inicial. Só para o torcedor ter uma ideia, Jorge e Vagalume, por exemplo, vão jogar juntos. Os dois estão confirmados na formação inicial e também o MAC volta a jogar com aquele esquema de três zagueiros. É só um prelúdio do que vem daqui a pouquinho. Do outro lado, Gilson tem a Inter de Limeira, que é um indigesto visitante no Campeonato Brasileiro. Das 5 vitórias que o time tem na competição, 4 foram jogando fora de casa. Entre as principais vitórias está contra a equipe do Paysandu, né? Que antes de chegar aqui a São Luís, naquela vitória contra o MAC, tinha perdido para a Inter. Então é um time que costuma jogar bem fora de casa, por isso o Maranhão Atlético tem que ter muito cuidado. Os dois times já em trabalho final de aquecimento e daqui a pouquinho a bola vai rolar em definitivo. É 5 da tarde, Gilson, aqui no Castelão.
1: Daqui a pouquinho, galera, 5 da tarde, 17 horas, Maranhão Atlético Inter de Limeira pelo Campeonato Brasileiro da Série C. Você conferindo, são 16h39, tempo e placar em Imperatriz, Imperatriz e Ferroviário na Série D. Central da bola.
2: Wilson, estamos a 37 minutos e permanece 1-0. Imperatriz arriscou e acertou logo a 2 minutos. Aquele gol do Wilson permanece. Imperatriz 1, Ferroviário 0, Gilson.
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3: Tiago Bastos.
1: Fala, Tiago, boa tarde.
4: Boa tarde, Gilson. Boa tarde, companheiros, ouvintes, telespectadores, você que nos acompanha aí nas mais diferentes plataformas e você, especialmente, torcedor atleticano, torcedor maranhense. Gilson, são 6 jogos de fato, né? 100 vitórias. Mas eu me apego muito às atuações. Nem todas foram desastrosas, pelo contrário. Mesmo o último jogo aqui contra o Paysandu, o time teve também os seus bons momentos. Vacilou no final. E são 2 jogos só nessa sequência de 6. Só 2 aqui em São Luís. O empate contra o Caxias, em que o Maranhão foi prejudicado. E o jogo contra o Paysandu, este sim, que o Maranhão poderia ter vencido, vacilou no final. No mais, jogos fora. E dessa sequência, realmente, o jogo ruim foi lá em Anápolis. Ali foi um jogo complicado. Contra o Maringá, enfim, outras equipes, o Maranhão teve os seus bons momentos, inclusive contra o Ituano. E por isso, para mim, acertadamente, o Gerson Testoni mantém a plataforma de jogo, traz de novo os 3 zagueiros. Ah, Thiago, mas é em casa, é precisando vencer. Você pode fazer as variações durante o jogo com essa formação, a gente vai explicar, e também pode fazer mudanças. O esquema com 3 zagueiros proporciona uma variação maior tática. E acho que com os 3 jogando bem, o Maranhão acerta diante de um adversário perigoso, um adversário que não pode ser também menosprezado. E outro detalhe, o fato do Maranhão ter lutado e ter conseguido jogar no gramado do Estádio Castelão, que a gente percebe não está nas melhores condições, mas ainda assim, para mim, à primeira vista, em melhor condição do que o pobre gramado do Estádio de Ozinho Santos, que vem sofrendo lá sequência de jogos. Então, para mim, acertadamente, o Maranhão lutou, joga aqui e é um jogo importante, não diria decisivo, mas muito importante, que o Maranhão tem que somar os 3 pontos, Gilson.
1: 16h42, nas ondas da Mirante News. 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

0: 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Central da bola, Técio Dominici em ação. Fala, Técio.
1: Ô Gilson, olha, vamos falar também agora aqui a Copa do Mundo, as oitavas, que começaram já hoje. Marrocos eliminou o Canadá, que era uma das sedes, né, aí da Copa do Mundo. Marrocos 3, Canadá 0. Marrocos está classificado para a próxima etapa, as quartas. Ainda hoje, nós vamos ter às 18 horas, Paraguai e França. Vamos destacar também a Série B do Campeonato Brasileiro, que neste momento tem Criciúma 0, Sport 0. Novo Horizontino 1, Atlético de Goiás 0. E o Londrina 2-0, vai ganhando em cima do CRB. A Série C, aqui do nosso MAC, somente Maranhão e Inter de Limeira no horário vespertino, 17 horas que você vai transmitir. Às 19, hoje, Maringá, Volta Redonda, tem Confiança e Barra, Santa Cruz, já 19:30 com Ituano, 20:30 hoje, Ferroviária e Caxias, e às 20:30 também, o Guarani de Campinas enfrentando a equipe do Floresta. Na Série D, todos os jogos, os 16 jogos, somente o do Ivinena, com o Asa de Arapiraca, ficou para segunda-feira. Os demais 15 acontecendo hoje. Para o destaque, vamos falar de Imperatriz, que continua ganhando. Já estamos a 42 minutos e Cavalo de Aço, único representante maranhense na Série D. Nestas fases agora classificatórias, Cavalão, Imperatriz 1. O gol foi de Wilson, a 2 minutos, ali no comecinho do jogo. Cavalo tá na frente, Gilson.
0: 16:45, Mirante News tem jogo.
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3: 16 horas e 45 minutos.
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3: 29 graus.
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3: Gilson Rodrigues.
0: 16h49 nas ondas da Mirante News. Telão na região, Outeiro da Cruz, Santa Cruz, Vila Palmeira. Mas parece chuva passageira. Você lembra daquela história que Maradona, Copa do Mundo de 86, sozinho para a Argentina? Pois teve um ano que Éder Aleixo, ex-seleção brasileira, Atlético Mineiro e outras equipes, ganhou o Campeonato Paulista sozinho. Conquistou o Campeonato Paulista com o Éder Aleixo, que foi uma contratação de peso até hoje lembrada, inesquecível a passagem dele por lá, né, Tesso?
1: É, tinha ele, tinha também o Kita, que depois viria pro Flamengo.
0: Pois é.
1: Liquita, tinha João Batista. Era um time de gabarito quando o interior paulista falava muito alto em futebol do interior de estado. E a Inter de Limeira se sobressaiu e conquistou esse título, tendo ninguém menos do que Éder Aleixo como seu jogador principal.
0: Pois é, foi artilheiro, foi tudo. Foi o cara
8: lá do Palmeiras, né?
0: Do campeonato. Eu não lembro de quem foi que a Inter ganhou.
1: A decisão, jogo final. Que...
0: Sim, a final, com quem foi. Só lembro que a Inter ganhou o Campeonato Paulista.
1: Isso, foi verdade.
0: Foi campeão paulista.
8: Se eu não tiver enganado, jogo no Morumbi. Jogo no Morumbi.
0: Treinador, lembra quem era? Você nas ondas da Mirante News. Mirante News. Não era Luxemburgo?
1: Não.
0: Não, né?
1: Luxemburgo treinou no interior o Bragantino.
8: Fez o Bragantino. A final, perfeito. Caipira com o Novo Horizontino em 90.
1: Isso. Perfeito. E no Novo Horizontino era o Nelson Batista.
0: Ah, tá certo. Já você descobre aí quem era o treinador.
1: Eu vou lembrar aqui. Vou lembrar.
0: Lembra. Você nas ondas da Mirante. É porque tem uma história, né? Isso é uma história fantástica da Inter de Limeira. Ter conquistado o Paulistão da primeira divisão. Você nas ondas da Mirante News, tem jogo, tem bola. 16h51 e essa Inter de Limeira será o adversário do Maranhão Atlético Clube dentro de mais alguns minutos.
8: Ô Gilson.
0: Agora, por que a Inter de Limeira e não o Inter de Limeira, hein, Thiago? Qual é?
8: Faz boa pergunta. Agora...
1: É porque o nome é Associação. A Associação Internacional do Limeira.
8: E o técnico era o Zé Macia, o Pepe.
0: Zé Maciel?
1: Era, José Macia.
0: Ah, tá certo. Você nas ondas da Mirante News, Wallace Brito. Cadê você, Wallace?
9: Vamos lá, Gilson.
0: Porta da Mirante News.
9: Isso, estamos por aqui. A chuva já passou, viu? Realmente aquela chuva passageira, só uma nuvem, de fato. Engrossa, mas depois não dura muito tempo, né? Já foi embora. Os dois times, Gilson, preparados para iniciar o protocolo. A gente também aproveita para passar a formação inicial das duas equipes. Os dois times, portanto, já escalados para esse jogão de logo mais. Começa com o Maranhão Atlético, Sobe o som, DJ, do hino do Macão, o machão da ilha.

0: pra voltar a vencer hoje. Hoje é pra voltar a ganhar em casa, aproveitar essa sequência de dois jogos e, é claro, conquistar esse primeiro objetivo. Fazendo esses 6 pontos, jogando aqui em São Luís, Mac vai estar muito próximo de se manter na Série C pro próximo ano. Formação inicial do Mac vem com Jean, goleiro, camisa número 1. A lateral direita, hoje, na verdade, o time não tem, ou pelo menos a princípio, um jogador logo pela direita, porque hoje são 3 zagueiros. Então vamos começar pela zaga. Púcio, 14, Lucão com a 4 e Kevin, camisa 18. Essa é a formação de 3 defensores. 14, Tibúcio, 4, Lucão, Kevin, camisa número 18. E aí, já a partir do setor de meio campo, aí o Mac tem, por uma ponta, pela direita, Maurício, pela esquerda, André Radija. Mais centralizados, o Mac tem Rosivan com a 15 e 5, Railson, e com o 20, Vagalume, fazendo as articulações, além do 10, Jorge. E na frente, o Mac tem mais centralizado, o camisa 29, Felipe Cruz. Só passando aqui a formação do Mac. Jean, goleiro. A zaga com 3 jogadores, 14 Tibúcio, 4 Lucão e 18 Kevin. E aí depois o Mac tem, nessa linha de meio campo, por uma ponta direita, Maurício, 25, pela esquerda, Radija com a 16, centralizados, Railson com a 5, Rosivan com a 15 e Vagalume com a 20, juntamente com o Jorge, que veste a camisa 10, e centralizado no ataque, Felipe Cruz com a camisa 29. Formação do Mac, Gilson.
1: Campanha atleticana, desce o Dominici na central da bola.
2: Ô Gilson, olha, 16º lugar para o Maranhão Atlético, com 14 pontos ganhos em 12 jogos. 3 vitórias, 5 empates, 4 derrotas. O Mac marcou 9, sofreu 12, tem um saldo negativo de 3 gols. 38,9% é o índice do aproveitamento do MAC, Maranhão Atlético Clube, em sua campanha para CIE Esportes e Calçados e em nome também do grupo ali Refri Center Refrigeração, Gilson.
1: Banco do Macão Machão, diga aí, Wallace Brito.
0: Jogadores no banco, 12 Vitão, 3 Fernando, 6 Lucas Santos, 7 Felipe Salles, 9 Joelson, 11 Pimentinha, 13 Caio, 19 Rafael, 21 Pedro Lucas, 22 Rodrigo Oliveira, 23 Cauê, 26 Luiz Gustavo. Só informando, Will e Vander fora do jogo de hoje por motivo de suspensão.
1: 16h55, Almirante News não para, anunciando a escalação da Internacional de Limeira.
3: Inter de Limeira.
0: Time paulista da Inter de Limeira, do técnico Matheus Costa, técnico jovem, né? Se notabilizou trabalhando lá no Operário. Já com um pouco mais de experiência, comanda a Inter de Limeira com Emerson Júnior, 23, é o goleiro. Na direita, Ian Silva, tem a camisa 2. A zaga com Frazão com a 3 e Robson com a 30. Pela esquerda, o Nasson, com a camisa número 14. O meio-campo vem com 26, Fabrício Dias, 20, Fabrício Dias, 21, Gabriel Dias e 25, Lucas Buchecha. As avançados, 26, Marco Antônio, 19, Vitor Leque e camisa 9, Miguel Bianconi. São os jogadores da formação inicial da Inter de Limeira, Gilson.
1: Campanha do time do interior de São Paulo. Fala, teste o central da bola.
2: Inter de Limeira, a Inter de Limeira é o 6º colocado, portanto, integrante aqui do G8. Inter, 6º lugar, tem 19 pontos ganhos, 13 jogos, tem 5 vitórias, tem 4 empates, 3 derrotas. Marcou 19 gols, sofreu 14, aí tem um saldo, aliás, marcou 15, sofreu 14, tem um saldo de 1 gol, com um índice de aproveitamento de 52,8%. É a campanha da campeã paulista de 86, Gilson Rodrigues.
1: Banco da Inter, fala o Wallace.
0: As opções, 1, Saulo, 5, Ronaldo Henrique, 7, Rafael Oller, 10, Claudinho, 11, Gustavo Buchecha, camisa 22, Juan Tavares, 29, Richard, 31, Emerson Santos, 33, Léo Paraíso, 35, Romarinho e 99, Getúlio, são as opções do técnico Matheus Costa.
1: Mirante News conferindo 16h57, quem apita Mac Inter?
0: Arbitragem sergipana, a árbitra central é Taislane Melo Costa, de Sergipe. Auxiliar 1, Daniel Vidal Pimentel. E auxiliar 2, a Vanessa Santos Azevedo. Trio é sergipano. Quarto árbitro maranhense é o Ranilton Oliveira de Souza.
2: Ô Gilson.
1: Fale.
2: Intervalo agora lá na cidade de Imperatriz. Imperatriz ganhando de 1-0. Imperatriz 1, Ferroviário 0. E olha, Gil, você lembra do trem? Já ouviu falar no trem, Gilson?
1: Trem do Amapá.
2: Jogando em casa hoje, jogando em casa, primeira partida, já está perdendo de 2-1 pro América de Natal, Gilson.
0: Aí, zero surpresa.
1: O bicho pega.
0: Zero, zero, zero.
1: Aí o bicho pega. Você nas ondas da Mirante News, Thiago Bastos, dois times escalados, o jogo vai já começar.
0: Já começar e pedindo aí, claro, as boas energias para que o Maranhão possa fazer um bom jogo. Gilson, três zagueiros, né? Kevin, Lucão e Tibúcio, mas o Tibúcio pode se lançar, ser um falso ali lateral direito e colocar o Maurício numa segunda linha. Então isso pode se transformar numa segunda linha de meio campo, com o Maurício mais avançado, Vagalume também na esquerda, né? Flutuando entre o centro e a esquerda, e os dois volantes. Me chamando a atenção aqui, a preferência pelo Raílson, que é um bom jogador. Eu acho que pode combinar mais com o Rosivan nesse momento, até pelo entrosamento, para liberar justamente o camisa 15, o Rosivan, um dos destaques para mim dessa campanha atleticana até agora na Série C. Então, para mim, gosto da formação e, independentemente de ser três zagueiros, ela pode ser ofensiva. E outro detalhe que está chamando a atenção, né? O Bianconi, o Miguel Bianconi, que é 9 e faixa da equipe da Inter de Limeira, o cara é rodado, hein? É o centroavante da Inter de Limeira, né? Olho nele, 34 anos e 1,91m. Bastante alto, então por isso também o Testoni tenha mantido ali os três zagueiros para conter possíveis jogadas aéreas desta equipe, que é talhada para jogar nos contragolpes. Maranhão, para mim, ligeiramente favorito para esse confronto. Gosto da ideia também de Jorge Vagalume a princípio no meio-campo, Gilson.
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0: Brasil! Vale. Só um detalhe, o Ancelotti trabalhou neste sábado com o Martinelli. Então ele já havia trabalhado ontem com o jogador do Arsenal, né? Que foi o herói do jogo passado diante do Japão, e manteve o Martinelli. Então tudo leva a crer que o camisa 22 será o substituto do Paquetá nesse jogo de amanhã.
1: E quem anda acompanhando a Copa do Mundo em casa, muito tranquilo, é Evaristo de Macedo, ex-técnico da seleção brasileira. E ex-jogador também, né?
0: Nome histórico de Barcelona, Real Madrid, de tantas outras equipes, treinador de futebol, como você citou, nome histórico de futebol brasileiro.
1: E 93 anos.
2: E no Brasil, antes de ir pra lá, ele era o Evaristo, atacante 100%, jogador do Flamengo. Foi técnico do América e técnico da seleção brasileira e ganhou aquele magnífico título de campeão brasileiro pelo Bahia, viu, Gilson?
1: Pode crer.
0: 88, né?
2: 88, campeão brasileiro pelo Bahia.
0: Com Bobô e companhia.
2: Bobô, companhia, Zanata, aquela turma toda.
0: Contra o Internacional.
2: Isso.
1: Apita a árbitra de Sergipe. Começa o jogo no Castelão. Maranhão Atlético Inter de Limeira pela Série C. Brasileirão na Mirante News. Maranhão Atlético e Inter de Limeira. Vem o time da Inter. Aqui para o ataque. Saiu o goleiro Jean. Jean sai jogando pelo Maranhão, bate bola lá pelo setor esquerdo do campo, lá vai caindo na canhotinha, vai sair o cruzamento de Radija na porta do gol, mergulha para fazer o corte, ali o Nasson, é Nasson ou Nasson? O Wallace Brito.
3: Nasson.
1: Nasson.
3: Isso.
1: Nasson, camisa 14,
3: é
1: viu, Thiago?
3: Tem realmente pessoas que se chamam Naasson, né, também, é um nome inclusive bíblico, né, Gilson?
1: Certo. Bola rolada para Nasson, camisa 14 aqui pelo setor esquerdo, domina pelo time da Inter de Limeira, todo de branco o time paulista. Bola para Bianconi, mergulha Lucão na cabeçada, afasta pelo Maranhão. Rebote de bola caindo aqui para Raílson, vai disparar pelo time atleticano pelo setor direito para Felipe Cruz. Entrou para afastar, para tirar o perigo, Frazan na zaga da Inter. Caiu bola para Vagalume, já no arremesso do Maranhão Atlético com Raílson, disparou para Lucão. Lá pelo setor esquerdo para Kevin. Kevin para Radija. Radija pelo time atleticano. Dominou, bailou, limpou. Rola a bola, está impedido. Está no impedimento lá. Felipe Cruz subiu a bandeirinha. E aí o Wallace Brito.
3: Isso, no passe do André Radija, né? O Felipe Cruz estava um pouco avançado. A arbitragem levantou a bandeira. Primeiras movimentações aqui no Castelão, Gilson, gramado molhado, viu? Deu aquela chuvinha um pouco antes, mas por aqui, depois da chuva, condições boas de tempo e temperatura, segue 0-0.
1: 0-0, galera. Vem pro jogo o time atleticano com Tibúcio. Tibúcio aqui pelo lado direito. O Maranhão com os três zagueiros plantados ali. A bola vem saindo pela lateral, arremesso para a equipe atleticana. Desviou no jogador da Inter. Lateral para Maurício, cobrar para o MAC. Maranhão, Atlético Clube, o famoso MAC. O que é que a árbitra quer? Ah, uma mulher apitando aqui hoje, hein, Thiago Bastos?
4: É a Thaislane de Melo Costa, 18 partidas em que ela trabalhou nessa temporada, 38 anos. Trabalhou em um jogo desta Série D, algumas partidas como assistente de vídeo nesta temporada, em diferentes competições, brasileiro feminino, e é o primeiro jogo dela nesta Série C, com muita rodagem, experiência, mas não é um jogo simples para que ela possa trabalhar. Tomara que faça um bom papel nesta tarde e noite aqui no Castelão, Gilson.
1: Tomara, estamos torcendo. A arbitragem é muito importante.
2: Gilson.
1: Diga.
2: Rapaz, o Iguatu quer ir longe, viu, Gilson? Está jogando hoje lá no Pernambuco e já faz 1-0 no Maguari, viu, Gilson?
4: E é bom time. Esse não é surpresa não para mim, viu, Tessio? Não conheço o Maguari, mas o Iguatu deu trabalho para os nossos maranhenses. Esse não é surpresa não, mas tá, não sei se está no começo, enfim, mas...
2: Está no intervalo também.
4: Está no intervalo, né? Isso. Enfim, é um time que está bem competitivo nesta Série D, Gilson.
1: Nas ondas da Mirante News, você confere o Campeonato Brasileiro da Série C. Jogo parou, o que é o Wallace?
3: Isso, falta para a equipe da Inter de Limeira, Gilson. Segue o jogo.
1: Segue o jogo, vem o time da Inter pelo setor esquerdo com Frazan. Frazan dominou, atirou para Nasson. Nasson pela canhotinha, disparando o gatilho aqui, falta, parou, falta no Vitor Leque, camisa 19 do time paulista. Setor esquerdo do campo, Nasson vem para a cobrança na BM Esportes, camisa amarela e azul da seleção brasileira. 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Nas ondas da Mirante News, tem jogo. Lançamento em profundidade para Felipe Cruz. No ataque do Maranhão, o Atlético Clube dominou, ajeitou, arrumou, botou mais atrás para Radija, mais atrás para Jorge. Jorge dominou para Vagalume, Vagalume para Jorge, Jorge pelo lado esquerdo do campo. Vem Maranhão, vem na bola Lucão, Lucão na direita para Tibúcio. Tibúcio deu uma parada, trabalhou, emendou para Jorge, Jorge vai descer para Maurício. Entrou solando o jogador da Inter, ficou, Maurício recuperou, vai embora, vai detonar, bota para o ataque, mergulha para tirar a zaga. Afasta Frazan no time da Inter de Limeira. Lateral para o Maranhão, Atlético Clube que vem crescendo no jogo. Hoje é dia de vitória atleticana. Bora, Macão. Bora ganhar, Macão. Bora, Macão. Alô, Joaci Gonçalves Oliveira. Fala, Joaci Gonçalves Oliveira. Nos acompanhando, ouvindo a Mirante News, torcendo pelo Maranhão, Atlético Clube. E o grande médico, doutor Joaci Filho. Fala, doutor Joaci Filho. Ouvindo a gente, torcendo pelo MAC. Bola na porta do gol da Inter de Limeira para Felipe Cruz no ataque do Maranhão, Atlético Clube. Sai da meta o goleiro para defender. Defendeu Emerson Júnior. Saiu jogando o Maranhão, já faz o rebote lá com o Rosivan. A bola vai caindo lá pelo lado direito da Inter de Limeira. Ajeitando o lateral direito, Ian Silva. Ian Silva mais atrás para o zagueirão Robson. Robson detonou, ela resvalou em alguém do Maranhão. Vai lá pela lateral. É arremesso. Arbitragem parando, marcando para o time paulista. 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Railson domina pelo time atleticano, dispara o gatilho aqui pelo lado direito. Ela vem caindo para Tibúcio. Tibúcio para Lucão. Lucão pelo lado esquerdo da zaga atleticana. Simana vai embora, vai detonar, bateu rasteira a bola na direção de Rosivan. Vai lançar para Felipe Cruz. A bola vai pela linha de fundo. Tiro de gol, tiro de meta para a Inter. Confere o Wallace.
3: Conferindo, tentativa de lançamento do Rosivan para o Felipe Cruz. Passe saiu muito forte e ele nem foi na bola. Se perdeu pela linha de fundo. Tiro de retorno já cobrado, segue 0-0.
1: 0-0, galera. Reloginho da Mirante News confere para você no Castelão. 17 horas e 7 minutos na ilha. Marque tempo e placar. 7 minutos de jogo. Série C do Brasileirão no Castelão. Placar na Mirante News. Tá lá.
5: Maranhão.
1: 0.
5: Inter de Limeira.
1: Também 0.
2: Ainda está no intervalo, né? Vai voltar já já. Imperatriz está ganhando. 1-0 em cima do Ferroviário.
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1: Amanhã, Brasil e Noruega. É, o bicho vai pegar. Se já pegou ontem com a Argentina e Cabo Verde, vai pegar amanhã, Brasil e Noruega. Pode crer, galera. Laércio Costa vai transmitir ao vivo para você. Comentários de Thiago Bastos, reportagens de João Ricardo. Central da Bola acontece, Dominici. Copa do Mundo na Mirante News. Aqui, galera, fique ligado. Brasil e Noruega. Que venha a Noruega, lá com o grandalhão Haaland, aquela galera toda. E a seleção brasileira de Vinícius Júnior e companhia. A bola rolada lá pelo setor esquerdo. Tentou o Kevin, a bola vai saindo lá pela lateral. É arremesso para a equipe atleticana, desviou no jogador da Inter de Limeira. Vem Radija para a cobrança. Radija, camisa 16 do Maranhão Atlético Clube. Vamos lá, Radija. Vai arremessar, vai jogando bola para Vagalume. Vagalume deu uma paradinha, trabalhou, disparou para Jorge. Jorge para Vagalume, não controlou. Sobra bola na direção de Bianconi, deixou cair mais atrás. Vem chegando aqui para afastar Maurício. Pela equipe atleticana, cortou pelo Maranhão, Atlético Clube, sobra a bola para Rosivan. Vai embora no contra-golpe, no contra-ataque do Maranhão Atlético. Rosivan pelo setor esquerdo na grande área, balançou, limpou, ajeitou, vai bater para Felipe Cruz. Sai do gol, Emerson Júnior para defender. Defendeu o Emerson Júnior, diga aí o Wallace.
3: É o Rosivan tentando a jogada novamente, né? Ele tentou fazer uma conexão com o Felipe Cruz, só que a zaga da Inter estava muito bem posicionada e terminou com o goleiro da equipe paulista. O Mac vai em busca ainda do primeiro gol, por enquanto, zerado o placar, Gilson.
1: Hora de opinião, Thiago Bastos, falando aqui na Mirante News.
4: Olha, 9 minutos, o Maranhão tem mais posse de bola, mas está tentando se organizar no meio campo. O que está acontecendo, né? Jorge Vagalume estão jogando mais ou menos na mesma faixa. E por ter 3 zagueiros, os alas estão se mandando, né? Não há essa questão do Tibu ser um falso lateral, não. É 3 zagueiros mesmo, como já disse o Gilson. Mas o Vagalume tem que chegar um pouco mais próximo do Felipe. Felipe Cruz, ele está muito isolado, mas gosto da ideia dos alas espetados, especialmente aqui o Maurício, que começa bem o jogo, mas está faltando, né, ajeitar esse posicionamento do Jorge e o Vagalume. Jorge como armador e o Vagalume com esse segundo atacante. Lembrando que o Maranhão também está fazendo isso, torcedor, porque a turma da frente, Felipe Salles, Joelson e companhia, não estão rendendo em termos de finalização. O próprio Rafael, que é um brigador, ou mesmo o Luiz Gustavo, que ainda pode pintar nesse jogo. Então é um pouco isso. Mas é essa situação do posicionamento. Jorge Vagalume, para o time ter mais gente lá na frente, uma companhia para o Felipe Cruz.
1: 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Saiu jogando errado o Railson pelo Maranhão Atlético Clube. Apanha a bola Marco Antônio, camisa 26, no time da Inter de Limeira. Aqui pelo setor esquerdo, vai detonar, detonou, errou. Entra Lucão para cortar pelo Maranhão. Joga a bola para Vagalume. Vamos, Vaga. Vaga pelo setor esquerdo. Vai tentar, bateu errado. Entrou agora para tirar Fabrício. Fabrício no time da Inter, na direita para Ian Silva. Ian Silva balançou lá pelo setor direito. Vai tocando para o zagueiro Robson. Domina pelo lado direito. Botou para Fabrício. Dispara o gatilho. Vem caindo bola aqui na direção de Frazan. Frazan na canhota para Nasso. Nasso, camisa número 14. Passa o pé sobre a bola mais atrás. Girou para Frazan. Frazan dominando. Quem está aqui no estádio é o grande comunicador, apresentador de rádio e TV, hoje está na TV, Odaí Santos. Conhece ele, Técio? Grande Odaí.
2: Odaí Júnior.
1: Odaí Santos Júnior.
2: Isso.
1: Odaí Júnior. Aquele encontro, aquela RZ lá na PF, né?
2: Não, e não faltou. Você que faltou.
1: Pois é, na RZ. Na RZ com.
4: Eu vou anotar, hein?
1: Tá com, na aqui, comigo bacana. Mesmo, você. Júnior Demose e companhia.
2: É.
1: Odaí Júnior.
4: Alô, Júnior Demose. Rapaz, pense numa RZ, viu, gente? Muitas grandes, viu?
1: Essa RZ lá é pesada, viu? Olha a bola rolada para o time da Inter de Limeira, camisa número 25, Lucas Buchecha. Lá pela meia direita, disparando o gatilho. Chegou o lateral, vai avançar, parou tudo. Subiu a amarelinha. O que, que é o Wallace? Lateral, né?
3: Isso, saída de bola pela lateral. Lateral para o Mac.
1: Lateral para o Mac. Radija para a cobrança. André Radija. Camisa 16 do Maranhão, setor esquerdo. Vai jogar para quem? Para Vagalume, pertinho dele. Mais atrás, detonou para Kevin, para Lucão. Lucão na zaga do Maranhão. Chama aqui Tibúcio pelo setor direito. Já já eu pergunto o Thiago Bastos em relação aos três zagueiros. Se está funcionando ou não. Se ele está gostando. Bola com Kevin pelo setor esquerdo. Para André Radija, para Vagalume. Perdeu a Vagalume. Qual é, irmão? Sobra a bola para Fabrício. Fabrício pelo setor direito no time da Inter. Caiu para Ian Silva. Balançou, vai cruzar para Bianconi. Mergulhou Lucão, afastou pelo Maranhão. Rebote de bola, caindo para Bochecha. Vai detonando. Aqui pelo setor esquerdo, para Nasson. Deixa a bola com Marco Antônio. Marco Antônio para Nasson, no time paulista. Não é bobo, não. A Inter de Limeira. Tentou no calcanhar agora. O 26, Marco Antônio, jogou para fora. Lateral para o time das quatro cores. Então, Thiago, em relação aos três zagueiros.
4: Ainda está precisando encaixar, especialmente em termos ofensivos. Mas a coisa ainda não encaixou, não é nem pela distribuição. Porque o time está bem distribuído em campo, né? Isso aí o Tessoni sabe fazer. É uma questão mesmo de execução de jogada aí, ó. Nesse setor de meio campo. Jorge pega a bola, passa para quem, né? A coisa ainda não está ainda azeitada. Eu, se fosse o Maranhão, simplificaria. Tentaria jogar um pouco mais nos lados do campo. Tem corredor aqui. A gente percebe que a Inter de Limeira tem a sua colocação, mas tecnicamente o Maranhão em muitos momentos se iguala. Ó. Já rouba a bola e consegue. O Maranhão com os três zagueiros, em muitos momentos ficam só os três atrás aqui da linha de meio campo e sete lançados na frente. Então, repito, não é uma questão de três zagueiros que você necessariamente é mais defensivo. Mas a formação de meio campo está deixando o Felipe Cruz um pouco mais isolado neste começo de partida.
1: Rosivan dá um balão na bola. Ela cai pelo lado direito para Maurício. Dominou, arrumou, vai cruzar na porta do gol. Tira o zagueiro. Camisa 3, Frazan, na Inter de Limeira. Rebote de bola para Maurício, para Jorge, para o Maranhão Atlético. Pelo lado direito bateu. Nasson afastou. Ela vem pela lateral. 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Lateral, o Jorge cobrou pelo Maranhão, botou bola ali na porta do gol, saiu a cabeçada, vai dar escanteio. Maurício testou, vai o goleiro, mas a bola saiu, então vai dar escanteio para o Mac, o Wallace Brito.
3: Isso, a bola resvalou por último no jogador da Inter e o goleiro até tentou salvar, só que ela saiu pela linha de fundo. Escanteio pela direita, Jorge vai fazer a cobrança, Maranhão tá com o Lucão, tá com o Tibúcio, Kevin tá chegando também. Olha a bola na área, Gilson.
1: Vai para a cobrança. Grande Sérgio Murilo, grande comunicador de TV também por aqui, Sérgio Murilo. Esse é fera, dispensa comentários. Olha a bola lá pelo setor esquerdo. Radija vai botar para fora do gol. Para fora do gol pela linha de fundo. Wallace Brito, diga aí.
3: É, o Radija aproveitou, né? A sobra. Cruzamento foi feito, a zaga afastou. E de longe, da esquerda, ele disparou, só que ela saiu à direita do goleiro Emerson, que fez a reposição. Já deu de graça para o Mac.
1: Olha o Mac de novo aqui pelo setor direito. Vem dominando, ajeitando o Vagalume. Vagalume na equipe atleticana. Vai disparar lá pelo lado esquerdo. Bola longa. Vai pintar cruzamento na área do Radija. Tira Nasson de cabeça, de costas, no time da Inter. A bola caindo para Marco Antônio. Vai lançar para ninguém. A Inter de Limeira dá para assustar tanto assim ou não?
4: Até agora não está me causando grande preocupação. Está se livrando da bola, né? Está tentando jogar o que está fazendo aí. Me parece até uma orientação. É incrível, né, Gil? Essa Copa está nos ensinando algumas coisas, mas tem algumas questões que eu queria até que os técnicos nos explicassem. Tem time que está se livrando da bola para tê-la no campo de ataque. Você já viu? Chuta a bola para a lateral para avançar.
3: PSG
4: foi mais ou menos,
3: né? Isso,
4: né? Foi mais ou menos o que fez a Inter agora, né?
3: É, o PSG faz isso já há algum tempo no... No pontapé inicial.
4: E a Espanha fez isso na Copa.
1: Olha o Rosivan. Rosivan desenhando pelo Maranhão para Jorge. Jorge pelo lado direito. Parou, vai disparar. Disparou para Railson. Se quiser, tem lá pelo lado esquerdo. Kevin chegou para dominar. Atirou para Radija. Domina pelo Maranhão Atlético Clube. O Maranhão do Chaves, do Filipinho. Aqui pertinho do Castelão. Fala Chaves. O Maranhão do Lázaro, lá do Araçagi. Araçagi já fica bem mais distante. mas está todo mundo por aqui. É, galera, bola pingando para Maurício, para o time do Maranhão, pelo lado direito, balançou, parou, limpou, vai cruzar, carimba no marcador. Bate no Fabrício, vai para fora. Vai dar esquinado, escanteio para o time atleticano. Bora, Macão, bora, Macão, bora ganhar, Macão. Deus. Bora, Macão, bora esquentar, Macão. Bora, Macão, Machão. Fala, Thiago.
4: É jogo pelos lados do campo, né? A oportunidade anterior foi criada assim e essa agora com o Jorge, que vai bem nas bolas paradas.
1: Ele para a cobrança do escanteio pelo lado direito, vai bater de perna direita, autorizado, vai para a bola, Jorge levantou, cabeçada para o gol, vai defendendo o goleiro, parou, tira a zaga. Tira a zaga. Afasta. Vem Maranhão no rebote, aqui pelo lado direito com Jorge para Vagalume. Vagalume vai detonar pelo alto para fora do gol. Para fora do gol, para fora do gol.
4: Cadê você, Vagalume? Tá, não chegou no jogo, hein, Wallace?
3: É, ainda não, já errou alguns passes, mas que defesa aqui do goleiro Emerson, viu? Cruzamento foi na área, no segundo pau, e o Lucão tá buscando esse gol. Cabeceou e o goleiro fez uma grande defesa, esticou o braço direito. Na sobra, sobrou mesmo com o Lucão. Só que de esquerda, ele acabou furando. E a zaga da Inter conseguiu afastar. Primeira boa chegada do MAC.
1: 0-0 no placar, galera. 0-0, 18 minutos. Olha o tempo, 18 minutos, 0-0, 0-0. Maranhão Atlético 0-0 também para a Inter de Limeira, Campeonato Brasileiro da Série C. Maranhão vai liberando o time. Jorge perdeu a bola, se emocionou por ali no ataque. Ela vem caindo para Nasson, pelo setor esquerdo, deu uma paradinha, trabalhou, ajeitando aqui Vitor Leque, camisa 19 da equipe da Inter de Limeira. Bate bola para Fabrício. Fabrício ajeitando no tripé de armação da equipe paulista. Girou na direita para Ian Silva. Para Robson, Robson aqui pelo lado esquerdo para Frazan. Frazan deu uma paradinha, trabalha pela equipe da cidade de Limeira. Bela cidade de Limeira. A bola caindo aqui pelo setor de ataque para Biancone. Passou, limpou, vai para a cara do gol. Entrou para afastar a zaga com Tibúcio pelo Maranhão. Caiu, Radija bateu de qualquer jeito. Ela vai batendo no Biancone, vai para fora do gol. Tiro de meta para o Maranhão. Que é isso? O que é que houve aí, o Wallace Brito? É,
3: não conversaram ali o Tibúcio e o Lucão, né? Um deixou pro outro e aí o Biancone ficou com a bola, foi levando aos trancos e barrancos. E aí na hora do chute, a bola resvalou nele, no atacante da Inter de Limeira. Chute ali do André Radija. Lance de perigo, mas tiro de reposição pro goleiro Jean fazer a cobrança. Segue 0-0.
1: Tempo e placar em Imperatriz na Série D no Caldeirão do Frei. Fala, Tércio Central da bola.
2: Estamos a 15 do segundo tempo e permanece a vitória do Imperatriz. Somente ainda 1-0 em cima do Ferroviário, Gilson.
1: Vai embora Bochecha lá pelo lado direito, camisa 25 do time da Inter. Falta nele. O árbitro para marcar. Parou e marcou o Wallace. Diga aí.
3: Isso, quando o Maranhão ia saindo com a bola, acabou perdendo e o Bochecha sofreu a falta pela meia direita, setor de ataque da equipe da Inter de Limeira. A arbitragem sinaliza a falta. Agora dois jogadores se preparando para fazer a cobrança, o Marco Antônio, o camisa 2, o Ian, já saiu da bola. Marco Antônio deve levantar na área, a zaga do Maranhão tem que afastar essa, Gilson.
1: Placar tá marcando 0-0, 0-0, galera. 0-0 no Campeonato Brasileiro da Série C para você, nas ondas aqui da Mirante News. Vai lá então Marco Antônio para a cobrança, vai bater pelo time da Inter, aqui pelo setor esquerdo para a cabeçada de Robson, camisa 30, entra a zaga do Maranhão para tirar, para cortar, afasta o perigo, a bola vem caindo aqui pela lateral, é arremesso para o time da Inter de Limeira. 0-0 no marcador, galera. Nasson para a cobrança, vai arremessar pelo setor esquerdo. Maranhão Atlético Clube fica plantado ali na grande área e o time paulista vai para cima. Biancone deixou para o camisa 19, Vitor Leque bateu de bico para fora do gol, à esquerda de Jean, pela linha de fundo. E aí o Wallace?
3: Isso, o Maranhão está apresentando aí na defesa, né? Esses três jogadores, um certo desencontro ali de comunicação. Chute de fora do Vitor Leque, ela passou para longe da meta. O Jean fala muito, né, com os seus jogadores, com seus companheiros, orientando o time, ele que está vendo o jogo de frente. Tiro de retorno, segue tudo igual, 0-0.
1: 0-0, galera, 0-0. Reloginho da Mirante News confere para você, 17:22. Marque tempo e placar. Gravadinhos, 22 minutos do primeiro tempo. Campeonato Brasileiro da Série C, galera. No ataque, Bochecha vai marcar para Inter, bateu. Bate no zagueiro do Maranhão, Lucão. Vai para fora do gol. Vai pela linha de fundo, travou o Lucão, se não era gol da Inter. Diga aí, Wallace.
3: É vacilada do Rosivan, viu? Jean saiu jogando com ele e aí foi fazer um giro no meio-campo, perdeu pro jogador da Inter. O Bochecha saiu na cara do gol e o Lucão fez um corte providencial. Se não fosse isso, era o primeiro gol da equipe paulista, o Maranhão sofrendo com essas saídas de jogo. Escanteio para a Inter.
1: Sofre não, Marcão. Marco Antônio, 26, para a cobrança do esquinado para o time da Inter de Limeira. Associação Atlética de Limeira. Você nas ondas da Mirante News. Tem jogo. O que, que houve ali? Ó? Caiu o jogador da Inter,
3: caiu
1: Gabriel.
3: No gramado, exatamente. É exatamente o Gabriel Dias, camisa 21, foi autorizado a entrada do departamento médico. Testoni segue orientando bastante, né? Não gostou desses últimos momentos da equipe atleticana.
1: E aí, Thiago Bastos falando aqui na Mirante.
4: Ele tem razão, né? De fato, é um esquema que ainda não encaixou, especialmente do meio para frente, mas é menos, a meu ver, o esquema e mais atuações individuais, especialmente do Vagalume, que hoje tem uma função muito importante. Normalmente sim, mas hoje mais ainda. Ele é o jogador que faz a conexão entre a turma do meio-campo, o Rosivan, o Railson e principalmente o Jorge, e a turma na frente. E essa bola não está chegando, né? Especialmente por erros, né? O Maranhão, em muitos momentos, possibilitando essa chance para o time adversário. É o que acontece nesse momento, Gilson.
1: 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Marco Antônio cobrou escanteio para o time da Inter. Subiu para tirar de cabeça ali o jogador Tibúcio do Maranhão. Rebote de bola para o zagueiro Robson da Inter. Bota na direção de Vitor Leque pelo setor esquerdo. Deu uma paradinha, girou da direita para Canhota, tocou para Nasson. Nasson bateu, dizia o jogador Tibúcio do Maranhão. Vem bola para Jorge. Jorge pelo lado direito, bora Macão, velocidade no contra-golpe, no contra-ataque do Maranhão. O jogador, camisa 14, Nasson apelou, empurrou Jorge, falta. Falta do camisa 14 da Inter no Jorge, camisa 10 do Maranhão Atlético Clube. Parou e marcou o Wallace Brito, diga aí.
3: O Nasson vinha fazendo a falta no Jorge lá do campo defensivo, viu? Puxando o jogador da equipe atleticana, até que no giro o Jorge caiu e a arbitragem sinalizou a falta. O Mac queria um cartão amarelo, que a arbitragem não deu. Falta pela direita, agora é o Mac que vai ter a chance de jogar a bola para a área. Já estou vendo aqui o Kevin chegando, o Lucão também vai vir para cabecear essa bola. Felipe Cruz, Vagalume estão na área. Mac vai alçar a bola no açapão, Gilson.
1: Pode crer, galera. Você nas ondas da Mirante News. Tem jogo. Para a bola, André Radija, camisa 16, aqui pelo lado direito para a cobrança da falta. Vai levantar no tumulto na porta do gol do time paulista. Falta para o Maranhão Atlético Clube. Ajeita a bola com muito carinho, André Radija. Campeonato Brasileiro da Série C, coisa séria. É, Maranhão Atlético querendo segurar a vaga para 2027, garantir permanência no próximo ano. Isso é da maior importância. Vai para a bola André Radija para o time atleticano, para a cobrança da falta. Radija botou direto para o gol, bateu no terreno, defendeu o goleiro. Defendeu o Emerson Júnior. Diga aí, Wallace.
3: Defendeu em dois tempos, né? A cobrança do Radija, ela foi lá para o meio da área, ela bateu no gramado e o goleiro defendeu em dois momentos, mas não deu rebote. Tiro de retorno já foi feito, a Inter tem posse de bola em lateral.
1: Tempo e placar em Imperatriz na Série D no Frei Epifânio, central da bola, Tércio.
2: Olha, a gente tá avançando aqui com 22 minutos ali, segundo tempo, e o Imperatriz segue ganhando. O Imperatriz ainda amarrou ali 1-0 em cima do Ferroviário, Gilson.
1: Olha a bola aqui no Castelão, rolada para Ian Silva pelo lado direito no time da Inter de Limeira. Vai embora, parou, controlou, ajeitou mais atrás, botou na direção de Bochecha. Lucas Bochecha coloca a bola para a entrada de Robson. Robson pelo setor esquerdo de zaga para Frazan. Frazan para Nasson. Nasson na canhota, parou, limpou, ajeitou. Tem Vitor Leque pedindo, chegou Bianconi, tentou de calcanhar. Sobra a bola para Lucão cortar pelo Maranhão. pega no rebote ali o camisa 20, Fabrício, tocou na direita para Ian, dominou Ian Silva no time da Inter de Limeira, vai embora lá pelo setor direito, perto dele tem o camisa 21, Gabriel Dias, ele preferiu tocar para Fabrício, Fabrício mais atrás para Robson. Nas ondas da Mirante News, nos acompanhando a galera no YouTube. Pessoal do YouTube, já são mais de 61.500 inscritos. Central da bola, diga aí.
2: Olha, Gilson, Série D do Campeonato Brasileiro. Nesse momento, o Iguatu segue o empate. Está jogando fora, está empatando agora. Maguari em casa, 1, Iguatu 1. E agora, Gilson, olha lá, o Águia abre e faz. Águia 1, ABC 0. Talcapa, Gilson.
1: Talcapa, bola tocada ali para Gabriel Dias, para Bianconi, encheu o pé lá no Parque Folclórico da Vila Palmeira. Pode crer, bateu lá. E aí, o Wallace Brito?
3: É, mas teve desvio, Gilson. A arbitragem errou, porque seria escanteio, correto? A marcação para Inter de Limeira. A arbitragem acabou não observando e o MAC vai cobrar tiro de retorno.
1: Você nas ondas da Mirante News, conferindo, são 17h28. Marque tempo e placar. Gravadinhos, 28 minutos. O primeiro tempo, Série C Brasileirão 2026 no Castelão. Placar na Mirante News, confira.
5: Maranhão,
1: 0.
5: Inter de Limeira,
1: também 0.
2: A cidade de Imperatriz, Série D, o Imperatriz está ganhando. Imperatriz 1, Ferroviário 0. A Série B maranhense, hein? Duas partidas em andamento. Expressinho e São José tá empate 1-1. E o Cordino abre e faz 1-0 no Balsa.
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1: Cruzamento do camisa 21, Gabriel Dias, no time da Inter de Limeira, lá pelo lado direito, tirou a zaga do Maranhão, volta a bola para Marco Antônio, de longe, errou, bateu para fora do gol, longe, muito longe do gol de Jean, goleiro do Maranhão Atlético, retífica pontual, a melhor retífica para o motor do seu carro, na Paulo Frontin, próximo a Kennedy, 32-21, 37-30, 32-21, 22-96, retífica 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Para Brasil e Noruega, amanhã tem promoções aqui na Mirante News. Exatamente. Fala aí, Thiago, ajuda aí.
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4: Se Deus quiser, comemorando uma vitória brasileira, hein?
1: Aí, pode crer.
4: Melhor ainda, viu, Gilson?
1: Melhor ainda. Aqui, Mirante News, gosto muito, todo mundo na Mirante News. 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Fabrício domina pelo setor esquerdo com a camisa 20 da Inter. Vagalume chegou, fez a falta, encarou o Fabrício. Olha a treta. E tem cartão. Tem amarelo. Rapaz, a árbitra sergipana agiu em cima do lance, hein, Wallace?
3: É, e o Vagalume chegou por baixo, uma falta forte, realmente. Só que o Fabrício não gostou, né? E aí foi pra cima do Vagalume. A arbitragem amarelou logo os dois, Vagalume e Fabrício. Os dois levaram cartão.
4: E olha, Gilson, o Maranhão Atlético, muito provavelmente, se não, se mantiver essa linha de três zagueiros, vai ter que precisar tirar ali um dos meias, ou mesmo Raílson, recuar o Vagalume e colocar mais gente ali pro Felipe Cruz, porque realmente a coisa no meio campo não encaixou. Maranhão deu um sinal nos primeiros instantes de que o esquema, nesse caso, com essa configuração, poderia funcionar. E repito, para mim, o problema não é necessariamente o esquema. Pode até ser que, desfazendo os três zagueiros, o time produza mais, fica mais com a cara em que está acostumado, né? Inclusive o próprio torcedor. Mas é uma questão de individualidade. Esse daí, o Vagalume, faz uma partida muito ruim até agora. Ainda não se encontrou em campo e isso isola ainda mais o camisa 29, Felipe Cruz. A Inter de Limeira não tem nada assim demais, pelo menos não mostrou no primeiro tempo. encaixando bem, dá para ganhar esse jogo, viu, Gilson?
1: 31 minutos de jogo na Série C no Castelão, Mirante News, a rádio do esporte.
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1: Vamos nós, nas ondas da Mirante News, tem jogo, tem bola, a bola caindo lá pelo setor esquerdo para André Radija, para a equipe do Maranhão Atlético Clube, balançou, limpou, tentou, entra para cortar, Robson, alivia Robson, Robson na equipe da Inter de Limeira, rebote de bola para Jorge e para Railson, vamos lá Macão, Machão, bora Macão, bora Macão, bora Macão, bora ganhar. Tenta aqui, Vagalume, bateu fraco pro gol, voltou, tentou, Rosivan, detonou, resvalou no jogador da Inter, vai para fora do gol, é escanteio para o time atleticano. E aí o Wallace, Jorge aqui para cobrança.
3: É, pressionando o Maranhão em busca de gol, o Vagalume tentou, a zaga afastou, na sobra Railson, bateu imprensado. Escanteio, Jorge vai na bola, Gilson.
1: Jorge para a cobrança aqui pelo lado direito, vai ser autorizado, vai para a bola, 0-0 no placar, 0-0 galera. Jorge botou na porta do gol, tira a zaga da Inter, volta para Radija, de cabeça está impedido lá, Felipe Cruz. Todo mundo no impedimento, parou a arbitragem. Você acompanhando pela Mirante News. Tava Felipe Cruz e Rosa Ivan, que testou. E subiu a amarelinha, hein, Wallace?
3: Pois sim, no, na sobra o Rosivan estava adiantado realmente. Arbitragem marcou impedimento, segue tudo igual, 0-0 no Castelão.
4: E olha, Gilson, essa formação, ela também possibilita que em alguns momentos o Maranhão faça isso. A Inter de Limeira começou a fazer isso em determinados momentos e tirou a saída de bola do Maranhão, tornou essa saída mais desconfortável. Ó, isso é importante que o Maranhão faça. E outra coisa, Maranhão tem que fazer essa troca de passe mais objetiva, invertendo, porque os alas hoje, os laterais são alas, são quase meias. Estão chegando na área ao mesmo tempo. Então o Maranhão pode inverter esse jogo para balançar mais esse sistema defensivo da equipe da Inter de Limeira, que em muitos momentos se fecha com 5 jogadores. Melhorou nos últimos instantes, o MAC começa a dar sinais de que pode pressionar a equipe do interior de São Paulo.
1: Relógio da Mirante News confere 17:34 em São Luís. Marque tempo e placar. Gravadinhos, galera, gravados, 34 do primeiro tempo. Campeonato Brasileiro da Série C, placar na Mirante News, confira.
5: Maranhão.
1: 0.
5: Inter de Limeira.
1: Também 0.
2: E lá na cidade de Imperatriz permanece o cavalo Imperatriz, continua ganhando de 1-0 do Ferroviário. E outro jogo da Série D. Olha o trem, América do Natal faz 3-1 lá em Macapá. Aliás, Santana.
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1: Nas ondas aqui da...
4: O América, não esqueçamos, né? Eliminou o Fluminense no primeiro jogo e está indo no mesmo rumo lá no Amapá, viu, Gilson?
2: Ganhou bem... Só que do Fluminense ele deu 3-0 na ida.
1: Mas o trem não era o bicho aí na Série D? Mas,
4: até hoje eu não sei o que aconteceu aqui no estádio Castelão. Da busca explicações. O que aconteceu naquele dia, viu?
2: E, Thiago, o trem tira esses 3-1 em Natal?
4: Mas nem o trem bala, viu? Nem o trem bala lá do mundo asiático.
2: Não tira mesmo, né?
4: Não tira mesmo.
1: Tira não.
2: O Iguatu marca 2-1 agora lá em Pernambuco. Iguatu 2, Maguari 1, grande Gilson.
1: 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A bola tocada para a Inter de Limeira. Tô achando a Inter de Limeira com aquela cara de Paysandu. Aí depois deu no que deu. A bola rolada pelo setor direito com Robson. Robson destacou a jogada agora lá pelo lado direito para a entrada de Lucas Buchecha. Perdeu. Vem Maranhão. Fabrício afasta, botou para Buchecha, ficou. Entrou ali, Vagalume para dominar pelo Mark. Vai lançar em profundidade para Rosivan pelo setor esquerdo. Aí não deu. A bola vai lá pela linha de nada lateral para a equipe Wilson. Paulista. Diga aí.
3: Ainda há pouco teve cartão amarelo para o camisa número 30, Robson. E olha quem tá chegando aí, Gilson. Fechou o tempo, viu? Daqui a pouco, previsão de chuva aqui pro Castelão. Nuvens extremamente carregadas.
9: Pensei que era briga, rapaz, outra briga. Fechou o tempo mesmo, né, mano? E fechou mesmo, e isso aí joga uma pressão, porque o Maranhão lutou tanto para jogar aqui, né, numa condição mínima, razoável de campo. 36 minutos, vão passando aí os instantes, os minutos, e esse 0x0 se chover mesmo, em tese, beneficia quem quer segurar o resultado.
1: Olha o Bianconi, vai marcar para o time da Inter. Jean defendeu, largou, voltou, segurou. Jean!

0: 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Vai dominar a bola, Nasson, no time da Inter de Limeira. Para Vitor Leque pelo setor esquerdo. Correu, não deu. Afastou Lucão na zaga do Maranhão. Botou para fora. Botou pela linha de lado. 38 minutos. O tempo vai embora. 38 no primeiro tempo, Bianconi, o grandalhão, dominou no ataque da Inter, rolou para Leque, Leque pelo lado esquerdo, na direção de Marco Antônio, Marco Antônio para Fabrício, Fabrício pela direita, para Robson, de longe Robson, o zagueirão levantou para a porta do gol, Maurício tira pelo Maranhão, de boa, agora parou, quando o Rosivan foi dominar, parou a arbitragem, marcou para o time atleticano, confere o Wallace.
1: Conferindo, marcou impedimento ali do jogador da Inter de Limeira. Segue o jogo, Gilson, 0-0.
0: 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Bianconi, rola a bola lá pelo lado direito para Gabriel Dias. Ganha o lateral para Inter de Limeira, 0-0 no placar, 0 Maranhão, 0 para Inter. Bola enfiada para Ian Silva, lateral direito do time paulista, dominou pelo setor direito, deu uma paradinha, trabalhou, ajeitou, ainda ele afasta Rosivan pelo Maranhão, Atlético Clube, é lateral para o time atleticano, desviou no Ian Silva da equipe da Inter. A chuva caindo aqui no estádio Castelão, e você acompanhando pela Mirante News, as emoções do futebol na Série C. Rolada a bola aqui para Jorge, Jorge pelo lado direito para Maurício. Maurício deu uma trabalhada no time atleticano para Railson. Vamos organizar, vamos arrumar. Bora, Macão, bora, Macão. Bora, Mac. Radija livre de marcação pelo setor esquerdo. Bailou, limpou, tocou para Railson. O Maranhão vai alugando ali a intermediária do time da Inter. Gira a bola, Railson, para Tibúcio pelo lado direito. Espana faz o corte, Nasson. Pela representação de Limeira. A bola vem saindo pela lateral. 40 minutos de jogo no primeiro tempo. 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
0: Vamos nós, domina a bola Fabrício, Fabrício na equipe do time paulista, na equipe paulista, né? Vem girando na direção de Frazan, Frazan pelo setor esquerdo para Nasson, chuva pesada agora. Vem Nasson, desviou por ali, Marco Antônio na cabeçada, Railson apareceu, controlou tudo pelo Maranhão, para Tibúcio, chama, chama o goleiro Jean, bora Macão, bora Macão. Jean, do jeito que ele gosta de jogar,
3: Gilson,
0: com os pés.
3: Gilson.
0: Bota a bola pela canhota, central da bola.
3: Gilson, lamentavelmente, Imperatriz, o Ferroviário acaba de empatar o jogo, hein Gilson? 1-1, Imperatriz, Ferroviário, estamos caminhando aqui para os 40, viu Gilson, segundo tempo.
0: Não é legal, não.
3: Não,
1: a
3: não
1: lá,
3: é.
1: A lá Imperatriz e Maracanã, né? Que Imperatriz também marca, dessa vez cedo, né? Contra o Maracanã, já foi ali em outro período da partida e acaba tomando o gol no final. Dá tempo, né, Tess? Quem sabe buscar o segundo gol.
3: É, ainda dá tempo, mas é uma...
1: É um resultado já mais amargo,
3: isso,
1: né?
3: Isso, é.
1: Lembrando, né?
3: Que ganhando é ganhando, né?
1: O Imperatriz foi buscar resultado diante do Maracanã, mas o Ferroviário
3: e outra coisa,
1: adversário mais difícil.
3: Enquanto isso, o América faz 4-1 no trem, viu?
0: Ah, fala sério, né?
3: É verdade.
1: Esse trem, meu Deus do céu.
0: Maurício, na direita do Maranhão, vai carimbar a carimba do Nasson. Vai pela linha de fundo, vai dar escanteio para o Mac. É agora. Jorge na cobrança. Wallace Brito, confere.
1: Reta final desse primeiro tempo, Gilson. Maranhão atacando aqui pela direita. Maurício tentou cruzamento, saiu desviado. Escanteio, Jorge vai na bola.
0: Ele, camisa 10 para a cobrança para o time atleticano. É agora, tá na hora. Bora Macão, bora ganhar, Macão. Pra cima deles, Macão, aperta Macão. Jorge levantou na porta do gol. Subiu, Robson. Afastou na cabeçada, falta. Parou. Caiu ali. Rosivan do Maranhão, mais um da equipe da Inter, Vitor Leque. Esse já vai se recuperando ali. Vamos conferir o Wallace.
1: É, me pareceu a falta do Nasson, viu? O zagueiro da equipe da Inter de Limeira. E ali foi na dividida com o Maurício. Na corrida atrás da bola, ele segurou o jogador do MAC aqui pelos ombros, na verdade, e derrubou o jogador da equipe atleticana. Falta perigosa, uma região perigosa. Para quem é bom batedor, para o Jorge, Vagalume, até para o André Radija, essa cobrança cabe. Tô vendo ali o Radija com a canhota, Vagalume com a direita, o Jorge também

0: se aproximando. Barreira da equipe da Inter sendo formada. Vagalume ajeita a bola. Radija também está próximo a ela. Pode ser agora na cobrança de bola parada, Gilson.
1: Com muita chuva no estádio Castelão. Olha como ficou o tempo aí, Thiago. Olha só, olha o visual.
2: E aí, nesse caso, é acertar o gol. E ver o que acontece. Jogar encrenca pro goleiro, né? Além de tirar da barreira. Por isso que eu não descartaria o Radija, né? Que tá ali preferencialmente na posição de chutar no canto do goleiro. O Vagalume tem que fazer uma batida mais precisa, tirando da barreira. O Vagalume tava trabalhando, né? Cobranças de falta no aquecimento foi muito bem. Vamos torcer para que agora acerte.
1: 43 minutos e 15 neste primeiro tempo, galera. Vagalume, Jorge e Radija. Eu quero que seja Radija, mas vai Vagalume, partiu. Radija detonou para fora do gol. Pela linha de fundo. Pelo alto à direita do goleiro, tiro de meta para a Inter. Fala o Wallace.
0: Ele buscou o canto do goleiro, né, Gilson? É, o goleiro Emerson. A bola acabou subindo demais. De repente seria até para um destro, né? Tirar da barreira para fazer a bola quicar e ganhar mais velocidade. Uma falta perigosa que o Maranhão desperdiçou.
1: 0 a 0 no placar, 44 do primeiro tempo, dominou Felipe Cruz no time do Maranhão. Lá pelo setor esquerdo para Radija, para Jorge, vai marcar, detonou para fora! Para fora do gol, o que é isso? Para com isso! O que é isso, Jorge? Inacreditável! Era para encher o pé pro gol e fazer o gol do Maranhão. Atlético Clube, ele jogou à direita do goleiro. E aí, Wallace?
0: Faltou mais tranquilidade pro Jorge, né? Ele fez até um bom movimento de dominar a bola no cruzamento do Radija. Só que ele foi muito afoito e bateu um pouco sem jeito. A bola saiu longe da meta. E ele tava de cara pro gol, o goleiro. Tivesse mais calma, poderia pelo menos acertar o alvo.
1: Marcão Felipe Cruz dominou, pode marcar para o Maranhão. Bateu cruzado para fora. A bola saiu do... Tiro de meta para a Inter de Limeira. Assim fica difícil. Thiago Bastos. Fala, Thiago.
2: É a questão, né, do time do Maranhão. A bola chega ali, né, Gilson? O Maranhão chega. O problema do Maranhão lembra muito um certo time de três cores em que a gente acompanhava muito em longas datas de brasileiros e por aí afora, né? Era um time que chegava, mas na precisão, na conclusão, a coisa não está realmente rolando. E aí é uma questão, pra mim, principalmente de tranquilidade do jogador. Especialmente a jogada do Jorge, que foi a melhor do Maranhão nesse primeiro tempo.
1: Apenas 2 minutos de acréscimos. 2 minutos de acréscimos. 45. Você conferindo aqui nas ondas da Mirante News. A bola pingando pelo lado direito para o time atleticano com Railson. Chegou Nasson para tirar. Tirou de boa, colocou para Gabriel Dias. Agora para Vitor Leque, para Nasson. Vem a Inter de Limeira. Nasson dá um chute forte. Tibúcio aliviou pelo Maranhão na cabeçada. Rebote de bola para Gabriel Dias, para Marco Antônio, para Gabriel. Vai descer, falta. Falta do Kevin do Maranhão. O árbitro parou e marcou. Marcou na primeira ou na segunda?
0: Na primeira. Porque não teve a vantagem, Gilson. Foi um toque de mão na bola do Tibúcio.
1: Ah, tá. Quando teve a falta lá na segunda, já havia marcado. Você nas ondas da Mirante News, 46. Um minuto para terminar, um minuto para acabar o primeiro tempo, 0 a 0. 0 para o Maranhão, 0 também para a equipe da Inter de Limeira. Campeonato Brasileiro da Série C para você. Tempo e placar em Imperatriz, Técio.
3: Olha, nós estamos, Gilson, nesse momento a 39 minutos do segundo tempo. O Ferroviário conseguiu o gol do empate com Lucas Black. Eram 28 minutos do segundo tempo, quando o Ferrim conseguiu um empate. Imperatriz 1, Ferroviário 1. Segue empate lá no Frei Epifânio da Abadia, Gilson.
1: Nas ondas da Mirante News, Thiago Bastos falando. Fala, Thiago.
2: Olha, em geral, não gostei do Maranhão no primeiro tempo. Acho que pode se comportar melhor. Dá um sinal agora, pelo menos me deixa já mais otimista, de um final de primeiro tempo em que atacou mais, criou chances. E repito, para mim não é uma questão ligada necessariamente a esquema. É uma questão de postura e comportamento dos jogadores e execução melhor das jogadas. É algo que vem acompanhando o Maranhão com 4-3-3, com 4-4-2 e com 3-5-2, especialmente do meio para frente.
1: 47, apita, Taislane Melo Costa de Sergipe, terminou o primeiro tempo do Castelão, Série C do Brasileirão, com chuva. Placar na Mirante News, Maranhão 0.
4: Inter de Limeira.
1: Internacional de Limeira, São Paulo também 0. Wallace Brito, reportagem Mirante no ar.
0: Segue chovendo aqui na capital, Gilson, agora com uma intensidade menor. Mas o tempo tá fechado aqui em São Luís, viu? Ainda há pouco choveu muito forte, já nessa reta final de primeiro tempo. Se continuar assim, o segundo tempo também vai ser debaixo d'água. Intervalo de jogo, as equipes estão indo ali pro vestiário. E vamos aqui passar a ficha técnica, né, do jogo nesse primeiro tempo. Cartões amarelos, tivemos 3. Um para o Mac, para a Vagalume, e 2 para a Inter. Do 30, Robson, e do 20, Fabrício Dias. As opções do banco de reservas, no Mac, 12, Vitão, 3, Fernando, 6, Lucas Santos. 7, Felipe Salles, 9, Joelson, 11, Pimentinha. 13, Caio, 19, Rafael, 21, Pedro, Lucas. 22, Rodrigo Oliveira, 23, Cauê, 26, Luiz Gustavo. As opções do técnico Gerson Testoni. Do outro lado, o técnico Matheus Costa tem 1, Saulo, 5, Ronaldo Henrique, 7, Rafael Oller, 10, Claudinho, 11, Gustavo Buchecha, 22, Juan Tavares, 29, Richard, 31, Emerson Santos, 33, Léo Paraíso, 35, Romarinho, 99, Getúlio. São as opções da equipe da Inter de Limeira. Os dois times agora no vestiário, daqui a pouco voltarão em definitivo. Estádio Castelão com chuva forte nesse momento. Até aqui o estado do gramado vem resistindo, né? Não observamos aqui nenhuma poça d'água, a drenagem vai funcionando, mas a ver, a depender da intensidade dessa chuva durante o segundo tempo, que começa daqui a pouco, Gilson. Estamos no intervalo de, por enquanto, MAC 0, Inter de Limeira também 0.
1: 17h49 na Grande São Luís do Maranhão. 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Amanhã, Brasil e Noruega. Narração de Laércio Costa. Comentários de Tiago Bastos. Reportagens de João Ricardo. É, galera. Técio Dominici na central da bola. Copa do Mundo, Copa do Mundo. Copa do Mundo. Brasil, Brasil, Brasil. Para cima deles, Brasil. Para cima da Noruega. Acabar com aquela história que o Brasil não ganha da Noruega em Copa do Mundo. Amanhã isso vai acabar. E aquilo que viralizou aí na semana, nas redes sociais, né? Um casal postou e viralizou, impressionante. Bombou na internet. A Noruega vai remar de volta para casa. É o que a gente espera. A Noruega remando amanhã, voltando para casa com Haaland e companhia. É, o bicho vai pegar, mas o jogo é pesado, hein? O jogo é pesado, mas o Brasil é o Brasil. Em busca do Hexa. Correndo atrás do 6º título de campeão mundial, o Brasil, amanhã contra a Noruega, a seleção brasileira tentando dar mais um passo nesta Copa do Mundo, mais um passo rumo ao hexacampeonato. Vamos à central da bola. Central da bola, Técio Dominici, tempo e placar, Imperatriz e muito mais.
3: Olha, nós vamos logo com Imperatriz. Imperatriz, nós estamos já alcançando aqui os 43 minutos, segundo tempo. O jogo começou às 16 horas, o Imperatriz até saiu na frente, né? Marcou 1-0 com o gol de Wilson a 2 minutos, 1-0 ali, primeiro tempo. E no segundo tempo, agora há pouco, aos 27, 28 minutos, Lucas Black fez o gol do empate. Está de 1-1 já nos momentos finais aqui para Imperatriz e Ferroviário. Nesta mesma Série D, nós destacamos também aqui os jogos aqui. O América de Natal vai metendo 4-1, fazendo 4-1 em cima do Trem lá no Amapá. 4-1, o América vai ganhando. E olha aqui, o Aleilson do Trem fez o primeiro gol do jogo, fez 1-0 a 34 minutos do primeiro tempo. Logo aos 37, o Luiz Thiago marcou o gol do empate. E aí, aos 40, também não demorou muito, 3 minutos, já o América tinha virado. Os outros gols, Alexandre Aruá e também o Galvão, já foram marcados agora no segundo tempo. Nesse momento, o Iguatu, a 42 minutos, marca de novo na frente. É que quando o Iguatu fez 2-1, o Maguari empatou 2-2. E agora, já no fim do jogo, o Danilo Nazaré acaba de marcar, o Iguatu está na frente, lá em Pernambuco. E tá ganhando. A Águia continua ganhando aqui, 1-0 do ABC. São jogos daquelas equipes que estiveram muito próximas ou dentro do grupo nosso aqui, daquelas fases anteriores da Série D do Campeonato Brasileiro. Vamos falar da Série C, onde está o MAC. Todos os jogos do sábado somente daqui a pouquinho, a partir das 19 horas. Na Série B, nesse momento, o Criciúma ganha do Sport Recife 1-0. Novo Horizontino vai ganhando o Atlético de Goiás 3-0. E o Londrina aplica uma goleada no CRB 5-0 lá no Estádio do Café. Já tivemos pela Copa do Mundo hoje oitavas. O Marrocos ganhou de 3-0 do Canadá, se classificou. E o jogo foi com o maior número de cartões amarelo. 8 cartões distribuídos, 8 cartões amarelos, nenhum vermelho. Marrocos já se classificou. Daqui a pouco tem Paraguai e França às 18, já já. E quem ganhar desse confronto de hoje, França-Paraguai, será o adversário do Marrocos para quarta-feira, agora dia 9, já às 5 da tarde. 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Tá de volta ao chuvoso, região chuvosa ali do Castelão, o nosso locutor da torcida maranhense.
4: Gilson Rodrigues.
1: Voltei, tá aí a central da bola. Acontece o Dominici conferindo tudo direitinho para você. 17:54, bate no peito e diga que é brasileiro. Com muito orgulho, com muito amor. Amanhã o Brasil na Copa, Brasil e Noruega.
5: Brasil!
1: Amanhã, nos Estados Unidos, em Nova... O jogo é em Nova Jersey.
2: Nova Jersey.
1: Em Nova Jersey.
2: MetLife Stadium, que vai ser o palco da final da Copa.
1: O grande palco da final da Copa do Mundo. O Brasil amanhã contra a Noruega.
2: Ingressos já esgotados há algum tempo e foi lá que o Brasil estreou na Copa contra Marrocos, placar de 1-1.
1: Laércio Costa vai transmitir aqui na Mirante News comentários de Thiago Bastos com reportagens de João Ricardo. Mirante News na Copa, torcida Mirante na Copa. E olha, Thiago, amanhã tem a corrida São Luís. Concentração, 5 horas da manhã no Golden Shopping Calhau.
6: Eu
1: cinco,
6: vou.
2: 10 e 15. Tu vai, Wallace?
6: Vou.
2: Mas esse ano não deu pra eu ir, mas...
6: Peguei meu kit já hoje. Oh,
2: maravilha. Boa sorte, viu, Wallace?
6: Obrigado.
2: Tudo certo lá.
1: O Wallace não perde, uma edição, tá lá correndo.
2: Gostou do Boa Sorte, Gilson?
1: Pois é. Então, concentração às 5 horas da manhã, 5 e meia, largada de 15 quilômetros... E às 5h45, vamos ter a largada de 5 e 10 quilômetros. Confere? Confere.
2: Perfeito, perfeito. Lembrando, né, Gilson, que é uma agenda que já está consolidada aqui no, na agenda esportiva do nosso estado. E só reforçando as tuas informações, né? Concentração às 5, a largada de 15 quilômetros às 5h30 da manhã, de 5 e 10 quilômetros percursos, a largada acontecendo. Desses dois percursos, às 15 para as 6 da manhã, Gilson.
1: Mirante News apresenta os comentários de Thiago Bastos aqui no intervalo de Maranhão Atlético 0, Inter de Limeira também 0 pela Série C.
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8: 17:57.
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5: 29 graus.
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13: Maranhão, Inter de Limeira.
14: Thiago Bastos.
2: Olha, intervalo de jogo aqui no estádio Castelão, Campeonato Brasileiro da Série C. O Teste está acompanhando, reta final. Estávamos aqui também acompanhando Imperatriz 1, Ferroviário também 1. Daqui a pouco tem Copa do Mundo, Paraguai e França em instantes. Mas aqui, acho que o Maranhão ficou devendo. Ficou devendo porque, não pelo esquema, eu tenho certeza que tem muito torcedor atleticano nesse momento com resistência. Mas aqui a gente dá a nossa opinião, a nossa percepção. O esquema de jogo, ele não necessariamente ele é mais ofensivo e defensivo. Depende dos comportamentos. O time ficou ali com três zagueiros? Ficou. O time em muitos momentos deixou ali um zagueiro na sobra, meio que sem função, já que a Inter de Limeira joga só com atacante? Também. Mas em muitos momentos o Maranhão atacou com sete. Sete além da linha de meio campo. Então não é falta de gente na frente. O esquema com três zagueiros te possibilita mais gente lá na frente, dependendo de como você se comportar. Onde pegou aqui, no caso do Maranhão? Na armação de jogadas, no meio campo, em muitos momentos. O Vagalume, ele, com uma condição de mal posicionado, a meu ver, e individualmente também abaixo, prejudicou demais essa formação e também a atuação do time. O Jorge, acredito que seria uma mexida, colocando mais um atacante. Eu não, num primeiro momento, tiraria os três zagueiros. Eu até imaginava que o Gerson Testoni, eu também faria isso, não sei se é algo que ele vai trabalhar ou se treinou, colocar o Tibúcio numa linha. Você pode fazer um esquema também com quatro, uma linha de quatro, com as mesmas peças. Ele pode mudar o esquema com os mesmos jogadores. Se o problema então é o esquema, ele pode fazê-lo, avançando o Maurício, que está bem no jogo, buscando ali linha de fundo, faltou companhia. E se ele de repente sacar o Jorge e colocar mais um atacante, ele vai dar ao Felipe Cruz uma companhia. Claro que ninguém aqui, Rafael, Luiz Gustavo, um pouco menos o Luiz Gustavo, acho que o Luiz Gustavo poderia ser uma indicação. Ele é um cara que arremata bem de média e longa distância e jogaria solto no esquema com três zagueiros, sem grandes responsabilidades. Essa é uma outra vantagem do esquema de três zagueiros. Os pontas, os atacantes, não tem tanta responsabilidade de voltar. Os alas, os laterais, se mandam o tempo todo. Você tem principalmente o Radija se mandando o tempo todo, porque você tem a cobertura do Kevin. Então, a meu ver, não foi uma questão de esquema, que eu sei que tem muito torcedor com resistência. E eu entendo, porque é um esquema que não é muito habitual aqui no futebol maranhense. Mas acredite, para mim o problema não foi esse. Foi execução de jogadas no meio campo e a turma lá na frente. Porque o Maranhão, bem ou mal, mesmo jogando aquém, teve chance com o Jorge aos 44, teve chance aos 25 com o Radija, que executou mal. O Maranhão, mesmo com três zagueiros, ou seja, com linha de quatro, tem como uma de suas armas a bola parada, né? Essas batidas de falta nos arredores da área adversária, e também não soube aproveitar. A principal chance foi aos 22, de que forma? Com bola parada, em que o Jorge coloca na cabeça do Lucão. Aliás, é um jogador que a gente até brinca, né? Se de repente o Maranhão precisasse de alguém lá na frente, pelo menos para essa jogada específica, tem um jogador perfeito. Ele tem um bom tempo de bola, é bastante alto, se posiciona bem. Tá faltando mesmo o gol dele. Tomara que pinte no segundo tempo, né? Porque o Maranhão tem bons batedores, coloca essa bola na cabeça dele, mas ele tá dando azar de encontrar bons goleiros, como foi o Emerson Júnior na defesa. Então, o Maranhão não encaixou o esquema? Não. Por qual motivo? Esquema tático? A meu ver, não. Na execução dos jogadores. Pode melhorar com esse esquema? Pode. Eu não tiraria o terceiro zagueiro. O máximo que faria é tirar um dos meias e colocar mais o atacante. Ou colocar o Tiburcio nessa linha de quatro, fazendo uma variação. Porque acho que vai incomodar uma Inter de Limeira que criou suas chances. Mas primeiro, com a bola no pé, trabalhando jogada, não mostrou muita coisa nesse primeiro tempo. É um time talhado a jogar no erro do adversário. Avança a marcação, tem uma parte física forte. Acho até, fiquei com a impressão, de que a Inter de Limeira meio que deu uma segurada. Porque conhece a fama aqui do Castelão. Então tentou em muitos momentos tirar o ritmo da partida e conseguiu. Mas é um time talhado a jogar no erro. E em duas oportunidades quase criou, porque o Maranhão deu essa chance, deu essa possibilidade. Nitidamente, pelo que a gente observou da Inter de Limeira, que confesso, um dos poucos times que não vi, porque quase todos vi adversários do Maranhão nesta Série C. Esse foi um dos poucos que não vi a Inter de Limeira. No primeiro tempo, não me chamou muita atenção, não sei esse aspecto. Do aspecto da organização tática e de uma estratégia bem definida, ou seja, de jogar no erro do adversário. Mas acho que o Maranhão, caprichando essa jogada no meio campo, posicionando melhor o Vagalume, se ele mantiver as mesmas peças do Testoni, posicionar o Vagalume mais à frente e o Jorge entrar no jogo. E também o Vagalume, que individualmente esteve muito abaixo. Se isso acontecer, o Maranhão, eu não tenho dúvidas, vai criar mais. Agora, é claro que precisa executar também melhor as jogadas. O problema do Maranhão não vem sendo chegar na frente. É como essa jogada é executada em determinados momentos. Diga, Tess.
3: Fechou lá a Imperatriz, viu?
2: 1-1, né?
3: 1-1, Imperatriz Ferroviário. Será que o cavalo tira?
2: Tá aí aberto. Mas é um adversário mais duro do que o Maracanã. Que é o mesmo cenário, né? Tem que empatar lá. Lembrando que o Emerson Cris tá invicto. É o quinto jogo dele e ele não perde até agora.
3: América do Natal ganhou 4-1 no Amapá.
2: É brincadeira. Esse trem me causou tanta raiva que eu vou te contar, viu?
3: Trem não tira, tira.
2: É, vai perder de novo lá, grandes chances, viu?
3: Maguari perdeu em casa, 3-2, Iguatu ganhou. Iguatu perde essa vaga?
2: Rapaz, difícil, faz grande campanha o time do Iguatu, viu? Eu acho que talvez ainda esteja em aberto, não acompanhei também esse Maguari, mas o Iguatu faz grande campanha, pra mim tá vai certo. Dar Iguatu.
3: Siga
2: segundo
3: você,
2: tempo,
3: Thiago.
2: Que já começou aqui no Castelão, você vai acompanhar, se Deus quiser, com uma vitória atleticana. Na voz marcante do locutor da torcida maranhense.
14: Gilson Rodrigues.
1: Voltei, galera. Apita o árbitro, bola rolando no segundo tempo do Castelão. Sai pro jogo o time da Inter de Limeira lá pelo setor esquerdo com camisa 21, Gabriel Dias. Vai detonar. Bailou, limpou, ficou, apareceu Maurício para tirar pelo Maranhão. Bota a bola para Vagalume, esticou para Maurício. Dizia no jogador bochecha da equipe da Inter. Lateral para o Mac. Bola na direção de Jorge. Jorge para Railson. Railson pelo meio de campo vai detonando na direção de Kevin. Kevin pelo time das quatro cores. Bate bola para Radija. Detonou. Frazan aliviou no time da Inter. Vem Internacional de Limeira aqui pelo setor direito com o lateral Ian Silva. Ian Silva rapidinho batendo bola para o camisa número 21, Gabriel Dias. Gabriel Dias pela meia direita, trabalhou, rola a bola pelo setor esquerdo. Ela vai caindo lá na direção de Nasson. Nasson buscando a colocação de Vitor Leque. Vitor Leque lá na canhotinha. Falta, o árbitro para marcar. Parou, marcou. Falta a favor da Inter de Limeira quando o Gabriel Dias chegou na bola. Ele mesmo cobrou rapidamente para Vitor Leque no time paulista. Setor esquerdo para Nasson. Nasso mais atrás para Frazan. Frazan pela intermediária, plantado ali na zaga. Ele bate bola para o camisa 30, Robson. Robson pelo setor direito, esticou, botou para Bianconi, alivia. Lucão na zaga do Maranhão. Rebote de bola para Fabrício. Fabrício na equipe da Inter de Limeira. Para Nasso, setor esquerdo agora com Vitor Leque. Vitor Leque bate na bola aqui na direção do camisa número 30, Robson. Vem o zagueiro da Inter de Limeira, todo de branco, time paulista. Esticada a bola no ataque da Inter. Mergulha para afastar. Maurício, falta. Vamos ver, parou. Wallace Brito, olho no jogo.
0: Foi um choque forte ali de cabeça entre dois jogadores, entre o Rosivan e o Lucas Bochecha. Arbitragem autoriza a entrada dos dois departamentos médicos. Jogo paralisado, Gilson.
1: Jogo parou nas ondas da Mirante News. 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Amanhã, Brasil. E Noruega. É, galera, pra cima deles, Brasil. amanhã nos Estados Unidos. E a cada hora que vai passando, vai aumentando, né, aquela onda da torcida brasileira aqui e aqueles torcedores que estão lá nos Estados Unidos para acompanhar de perto, né, ao vivo lá, Brasil e Noruega. Claro que tem também a torcida norueguesa, que é destaque, né, na Sem Copa dúvida. Do Mundo.
2: E essa...
1: remando aquela onda toda.
2: Essa troca aí de figurinhas entre time e torcedores lá noruegueses. Aliás, o Solbakken, técnico da Noruega, falou agora há pouco em coletiva de imprensa e disse o seguinte, viu, Gilson?
1: O quê?
2: Que o Brasil ainda é um time forte.
1: Ainda.
2: Mas que não é mais aquela seleção que fora. Eu até concordo com ele, mas se fosse ele, não falaria isso. É... horas antes de um jogo como esse, viu, Gilson?
1: Acho até que perdeu uma boa oportunidade de não falar isso. Era melhor não ter falado.
2: Ou então falar depois, né? Até que, repito, até concordo com ele, mas é um time ainda muito forte. Não dá pra falar essas coisas antes não, viu, Gilson?
1: Pode crer. Amanhã a gente acerta as contas no jogo. A bola rolada pra Felipe Cruz, do Maranhão pra Vagalume. Disparou pra Rosivan, parou. Falta antes e uma falta forte. Falta forte. Ali no jogador Vagalume do Maranhão, Wallace Brito, confere.
0: É, do Frazão, chegou, Frazão chegou por baixo, forte, em cima do Vagalume, mas queria até uma outra cor de cartão.
2: Barato,
0: mas,
2: viu?
0: É, foi e barato. O Frazão levou cartão amarelo por essa entrada forte em cima do Vagalume.
1: 0-0, 4 minutos e meio, fala Thiago.
2: Olha, o time do Maranhão, voltando com a mesma formação, a gente não está observando ainda uma mudança de posicionamento Jorge Vagalume, né? É, o Vagalume que precisa entrar nesse jogo, né? Mas certamente, pelo que a gente está observando, se não funcionar nos próximos instantes, não encaixar esse esquema, né, no meio-campo, o Testoni ou vai tirar um dos zagueiros e colocar um atacante, ou mesmo a retirada do Jorge, que seria a minha mexida. Reposicionando o Vagalume no meio-campo, deixando o Felipe com uma companhia lá na frente, que para mim seria o Luiz Gustavo, viu, Gilson?
1: Falta para o time das quatro cores, bora, Macão. Vamos, Macão. Vamos acertar, Maranhão Atlético Clube na Série C, representando o estado do Maranhão na competição nacional da CBF. Vagalume ali lutando contra Ian Silva, a bola resvalou, caiu na zaga do Mac. Lucão atrasa para o goleiro, Jean saiu da meta na pequena área, sai jogando de pé direito, deu uma de vozinha de Cabo Verde. Bateu bola ali pelo lado direito para Jorge. Jorge dominou pelo meio de campo do Maranhão para Vagalume. Agora vai Macão. Vai Macão, bora Macão, bora Macão. E agora está na hora. Radija pelo setor esquerdo. Vai carimbar, carimbou, bateu forte nas costas do Ian Silva, lateral da Inter. Volta a bola para Kevin do Maranhão. Vamos lá, aperta Maranhão, Atlético Clube. Vagalume pelo setor esquerdo, de pé direito para Rosivan. Radija toca na bola para Jorge. Balançou, limpou, arrumou, olhou, vai disparar para Railson. Railson pela direita, botou bola rasteira na direção de Maurício pelo setor direito. Mais atrás para Tibúcio. Tibúcio domina na zaga atleticana. Deu uma paradinha, trabalhou Tibúcio, camisa 14 do Bode. Para Jorge, para Railson, para Rosivan. Caiu bola agora para Biancone. Primeiro a bola bateu no terreno. Lucão afastou, não deixou o Biancone tocar na bola. O atacante da Inter. Bola enfiada de Rosivan para Vagalume. Falta nele, não. O árbitro não marcou. Aí o Gabriel Dias vai sair jogando. Se enrolou com a bola. Tocou para a bochecha da equipe da Inter. Pelo lado direito aqui para Ian Silva. Impressionante. Não dá para ver assim nada demais no time da Inter de Limeira. Mas o Maranhão Atlético não consegue fazer o gol.
2: Desenrolar, né, Gilson?
1: Não consegue desenrolar o jogo.
2: E também fiquei com a impressão de que não foi nada no Vagalume. Ele tem a clara impressão de que vai perder a bola, se joga. Mas já foi um Vagalume mais próximo do Felipe Cruz. Pode ter sido uma sinalização do Testoni.
1: Obstrução ali, Vagalume em cima de Fabrício. Falta, houve, o árbitro parou e marcou. 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Rosivan para o Maranhão, atirou para Railson, desenhou pelo meio de campo, buscou agora Kevin pelo setor esquerdo, bateu aqui, doutor Nicodemo Barbosa. Grande médico, cardiologista, fala doutor Nicodemo, antenado como sempre. Doutor Marquinhos, Batatinha, fala Batatinha e Jailton. galera com o doutor Nicodemo. Bola de Rosivan para o Maranhão, para Maurício na direita, balançou, limpou, ajeitou, vai carimbar para o gol, para fora do gol. Para fora do gol, Maurício, pela linha de fundo, girou da direita para a canhota de pé esquerdo, encheu o pé para fora. Tiro de meta para Inter de Limeira, Wallace.
0: Pegou muito embaixo na bola ali o Maurício, ele trouxe da direita para a esquerda, que não é a boa, acabou chutando, ela saiu para longe da meta do goleiro Emerson. Tiro de retorno já cobrado.
1: 8 minutos de jogo, 0-0, 0-0, anote o placar, 0-0, Bianconi raspou na cabeçada para Inter. Buscando ali Gabriel Dias no ataque, saiu do gol Jean para defender no Maranhão Atlético Clube. Bota a bola para Tibúcio, Tibúcio pelo setor direito. Olha, Thiago, Maranhão continua com os três zagueiros ali. Tibúcio, Tibúcio dominando.
2: Continua.
1: Tibúcio pelo lado direito, é ali o primeiro zagueiro. Vai detonar, vai disparar para o meio de campo, para a entrada de Felipe Cruz, isolado no jogo. Felipe Cruz. Vem Vagalume, falta no Vagalume. Falta do Buchecha no Vagalume. Buchecha da Inter fez a falta. Vagalume cobrou rapidinho. Para Maurício, pelo lado direito. Balançou, limpou. Simona vai embora. É agora, vai disparar para Rosivan. Rosivan no time atleticano, emendando bola para Jorge. Jorge constrói a jogada pela direita do Maranhão Atlético Clube. E emendou para Vagalume, para Maurício pelo lado direito. Agora funciona Marcão Machão. Maurício tocou para Felipe Cruz, lá pelo setor direito. Balançou, parou, olhou. Maurício está lá pelo comando de ataque, bola vai caindo na direção dele e de Vagalume. Afasta a zaga da Inter de Limeira, que vai embora. Vai para o ataque Bianconi, Lucão fez o paredão, vamos Lucão, isso. Vamos Lucão. Lucão, segundo zagueiro do Maranhão, apareceu para cortar, tirou pelo time atleticano. Detonou, só que a Inter faz a cobertura com Ian Silva. Ian Silva pegou no rebote. Agora deu bote, botou para o camisa 20, Fabrício. Tripé de armação aqui mais pelo lado direito. Fale, Thiago.
2: Esses últimos instantes representaram bem o que é o jogo. O time lá chega, aí o Jorge executa mal a jogada. Não é esquema, é o jogador que executa mal. E aqui os três zagueiros eram os únicos jogadores que estavam do meio para trás, os únicos. Ou seja, o time estava com 7 lá na frente. E fez a cobertura porque o Lucão estava na sobra. Ou seja, o problema não está no esquema, o problema está aí, ó. Do meio pra frente, em que executa as jogadas. Vamos ver se sai alguma coisa, Gilson.
1: Vai lá, Maranhão, Atlético Clube, Maurício na direita pra Jorge. Vai cruzar, bateu no marcador, bate no Nasson. Vai pela linha de fundo, escanteio. Esquinado para o time atleticano. Macão chegando, Wallace Brito falando.
0: Isso pela direita, né? O Maurício sendo acionado, foi na linha de fundo, cruzou. Ela saiu com desvio. Escanteio, vai o Jorge na bola. Quem sabe agora, Gilson?
1: É agora, galera, é agora. Torcida atleticana é para marcar, é para fazer, é para comemorar, é para balançar a rede da Inter de Limeira. Jorge, número 10, para a cobrança. Capricha, Jorge. Botou na porta do gol, tira a zaga, afasta. Zagueiro Robson da Inter. Volta a bola para a carimbada do Maurício. Bateu de novo na zaga da Inter. Caiu para Tibúcio, pelo Maranhão. Tá valendo para Jorge. Apertou na direita, vai bater para o gol. Defendeu Emerson Júnior.
2: É o problema.
1: E aí, o Wallace Brito?
0: É, o Jorge acabou disparando muito fraco, né? Na verdade, de longe. Era um chute mais forte ou então um cruzamento. Praticamente recuou para o goleiro Emerson.
2: Tem outra questão dos três zagueiros, né? Porque eles se lançam na área, são zagueiros altos. Só que essa bola não está encaixando. Ela encaixou uma vez com o Lucão. E agora tinha uma jogada a caráter, né? O Jorge livre, livre, cruzou o rasteiro, desperdiça mais uma chance o Mac.
1: Reloginho da Mirante News marcando, Central de Tecnologia e Mídias Eletrônicas com o Olívio Ricardo Lopes marcando 18:16 em São Luís do Maranhão. Marque tempo e placar. 12 minutos no segundo tempo, tempo final de jogo, Série C para você, placar na Mirante News, confira.
15: Maranhão
1: 0.
15: Inter de Limeira
1: também 0.
3: Já terminado, Imperatriz, Imperatriz e Ferroviário deu placar de 1-1, segue a Águia agora voando alto, Águia 2, ABC 0 e a Copa do Mundo, hein? Paraguai, França, nos primeiros minutos, aí 15 minutos, tá de 0-0.
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1: Gosto muito, aqui na Mirante News. Amanhã tem Brasil e Noruega, torcida Mirante na Copa. Amanhã o bicho vai pegar, Deus do céu. Vamos nós, com muita raça, com muita esperança na nossa seleção brasileira amanhã. Vai dar certo, vai dar certo, vai dar certo. E aqui também, o Maranhão vai fazer o gol, nem que seja no finalzinho. Alteração na Inter.
0: Isso, saiu camisa 26, Marco Antônio. E entrou 35, Romarinho. Sai Marco Antônio com a 26, entra Romarinho com a 35. Sai também agora o camisa número 19,
1: Vitor Leque.
0: E entra o camisa 29, Richard. Duas mudanças na Inter.
1: Fala, Thiago.
2: Olha, o Romarinho, né, é um jogador de ataque, não muda a característica, né, de quem vai estar por ali. Marco Antônio é um jogador também na mesma função. Richard já é um jogador, me parece, mais de outra função, de meio campo. Mas ele está se colocando ali na esquerda. Então, o que está a gente já observando? Ele troca os dois jogadores de beiradas. Vamos ver se o Testoni estava se movimentando ali, me parece, né, Wallace? Com o Luiz Gustavo, pelo menos eu observei aqui a distância, mas voltou, enfim. Acho que o Testoni está esperando ver como é que a Inter reage, mas tirou os pontas. Justamente preocupado com os alas. É uma outra questão também, né? O Maurício cai no segundo tempo e o Radija não entra no jogo, né? Ele que tem uma boa batida. Vamos ver agora, Gilson.
1: Vagalume no ataque do Maranhão pelo setor esquerdo. Passa a bola para Radija. Vai no fundo, saiu. Parou. Vai dar escanteio. Vai dar esquinado. Wallace Brito.
0: Pois é, a bola não saiu, Gilson, pela linha de fundo, né? Ficou lá no extremo, mas acabou sendo disputada pelo Radija. Ele cruzou com desvio. Escanteio aqui pela esquerda.
1: Ele na cobrança, André Radija, capricha Radija para o MAC. Camisa 16 do time das quatro cores, 0-0 no placar, 0-0. 14 minutos e meio neste segundo tempo, André Radija para a cobrança. Tá na hora de ganhar, Macão, bora Macão. Radija levantou, fechou na porta do gol, cabeçada para o gol do Tibúcio. Testou Tibúcio para o gol, defendeu Emerson Júnior. Tranquilo, fala o Wallace.
0: É, cruzamento Tibúcio, subiu ali no meio da área, cabeceou. Só que o cabeceio foi fraco, né? E o goleiro Emerson conseguiu fazer a defesa. O Mac está em busca desse gol.
1: 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André Radija para o Mac, pelo lado esquerdo, desenhou a jogada, limpou, atirou. Na direção de Kevin, camisa 18, vai embora para Jorge, daí cabe Jorge, encheu o pé pro gol, defendeu o Emerson Júnior. Defendeu o Emerson Júnior, goleiro da Inter. Wallace Brito.
0: Em dois tempos, né? Disparo do Jorge de fora da área, a bola foi tomando velocidade, quicando no gramado, o goleirão da Inter defendeu em dois momentos, vai Mac.
1: Vem Maranhão, na pressão. Aperta Maranhão, vem Vagalume pelo meio de campo. Marcação para cima dele do Romarinho, falta do Romarinho. Vai para a cobrança, Vagalume, rapidinho. Na direita para Tibúcio, para Jorge. Vamos lá, Jorge, vamos botar velocidade no jogo. Para Maurício, para Jorge, desce pelo setor direito, vai disparar para Rosivan. Epa! Se quiser pode marcar, não marcou. Não marcou a falta, a árbitra de Sergipe não marcou em cima do Rosivan. Vai embora, Richard pelo setor esquerdo, falta lá. Agora marcou, Wallace...
0: Isso, falta do Railson em cima do Richard, no momento em que o Maranhão coloca alguns jogadores para aquecer, né? O pessoal está aquecendo, mas por enquanto sem mudança na equipe atleticana.
1: Está na hora de mexer no time das quatro cores, tá, Thiago. Sim.
2: E aí ele tem algumas opções, se ele de repente não tiver mais a convicção dos três zagueiros e quiser colocar mais alguém na frente, é só tirar ali o Tibúcio ou mesmo o Lucão, tiraria o Tibúcio e colocar mais alguém na frente. Mas tem uma outra opção, ele pode tirar, por exemplo, o Railson. Ele recua o Rosivan e joga aqui o Vagalume para ser um segundo homem de meio campo com o Jorge na armação e coloca mais um atacante. Me parece que são essas ali as possibilidades. Eu iria também por esse caminho. Ou pelo caminho de tirar o Jorge e colocar mais alguém na frente. De fato, o Maranhão segue organizado, mas segue o time do Maranhão, especialmente quando tem a bola, com pouca gente lá na frente em alguns momentos, viu, Gilson?
1: Vem chegando Gabriel Dias pelo lado direito, tentando... Bateu, bate no marcador. A bola bate no Kevin do Maranhão, vai pela linha de fundo, vai dar escanteio, vai dar esquinado. 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Romarinho vai cobrar escanteio para o time da Inter de Limeira. São Paulo levantou na porta do gol, procurando Bianconi. Bianconi pegou no rebote, atirou lá dentro. Gol da Inter! Bianconi! Aos 18 minutos do segundo tempo, abre o marcador para o time do interior de São Paulo. Gol de Biancone, camisa número 9. Biancone, a bola na rede, abre o placar no Castelão na Série C para a Inter de Limeira. Placar na Mirante News, agora tá lá.
15: Inter de Limeira,
1: 1, Biancone, camisa 9.
15: Maranhão,
1: 0. O que que é o Wallace Brito?
0: É um time muito perigoso, né? A gente já sabia disso. Um time que gosta muito desses resultados fora de casa. Cobrança de escanteio, a zaga do Maranhão não conseguiu afastar, rechaçar a bola ali da grande área. E o Biancone duas vezes. Ele subiu na primeira, a zaga cortou. Na segunda ficou sobrando para ele. E de perna esquerda bateu forte, bateu para o meio do gol. A zaga também não conseguiu afastar. E a Inter de Limeira faz 1-0 aqui no Castelão, Gilson.
1: Rosivan, um ataque do Mac pelo setor esquerdo, bateu de lado, procurava Vagalume ali para a porta do gol. Vem o time da Inter para tirar, vem de novo Rosivan, para Jorge, daí cabe Jorge, parou, limpou, deixa de onda, parou, mas está marcado, girando, disparou, errou. De graça, deu para o adversário, Ian Silva corta o lateral direito da Inter e ainda sofre falta do Rosivan. Vamos à central da bola, agendinha, Mirante no ar. Fala, Gécio.
3: O Gilson, nesse momento, 271 gols tem o Campeonato Brasileiro da Série C. A Inter de Limeira chega a 16 e esse autor do gol aí, que é o Miguel Biancone, ele tem 5 gols agora, viu, Gilson?
1: É, Miguel Biancone. É porque eu gosto de falar só o segundo nome que é mais conhecido, Biancone, mas é Miguel Biancone. É. Biancone é o cara, bola na rede.
3: Não é qualquer um, é o artilheiro da Inter.
1: Pois é, duas vezes no lance. Deu ruim para o Maranhão e deu legal para o time da Inter. Thiago Bastos.
2: E aí você não pode perder pelo alto, né? Aí fica difícil, né? A defesa dos três zagueiros
1: está impedido. Felipe Cruz está impedido. Está impedido.
2: Deu para perceber aqui. Mas olha, não dá, né? Porque há a primeira jogada pelo alto em que o Maranhão afasta, mas afasta para o meio da área. E o jogador inteligente, né, se coloca ali da pequena área, um pouco mais aqui para as proximidades da marca da Cal. E faz o gol de canhota, em que o time do Maranhão, repito, com esse esquema, não pode tomar gol assim, né? Pelo alto realmente fica complicado. E o lance do Jorge ainda há pouco, tem torcedor que eu sei que tá na bronca, mas de novo, né? Tava cheio de gente no campo ofensivo. De novo, né? O Maranhão, mesmo com esse esquema, tem gente lá na frente. Importante observar as individualidades, que hoje do meio pra frente não estão funcionando, Gilson.
1: Esse 0-0 não era grande coisa, perdendo de 1-0 é um prejuízo danado. Bora, Macão, atrás do empate. Bola pelo lado esquerdo, buscar o empate depois a virada, mas tá difícil, tá brabo. 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Alterações no Maranhão já. E o Wallace Brito vai conferir. A bola rolada para Jorge do time atleticano pelo meio de campo. Desenrola, Jorge desenrola, bateu para Maurício. Maurício parou, girou, bonito, vai embora. Solta a bola, Maurício. Lá pelo lado direito, batendo para Felipe Cruz. Vai correr para o domínio, tem Rosivan pedindo pelo comando. Felipe Cruz mais atrás para Jorge. Jorge na direção de Railson. O Maranhão agora tem que agredir o adversário definitivamente. Está perdendo por 1-0 em casa. Bola com Radija. Descolou para Rosivan. Pelo setor esquerdo do campo, parou, prendeu. Afasta Ian Silva, lateral da equipe da Inter pela linha de lado. Fala, Thiago.
2: E aí devem sair pelo menos um zagueiro e mais alguém ali no meio campo, né, Wallace?
0: Tibúcio sai com a 14, entra o 11 Pimentinha. É a primeira mudança. E a outra deve ser o Railson. Railson, exatamente. Railson 5 saindo e entrando Luiz Gustavo, 26.
2: Bom, tá aí. Agora esse é o time aí que tem muita gente, tal, que pode estar defendendo. É super ofensivo, né? Tira um volante, tira um zagueiro, coloca dois atacantes. É um time que vai ficar completamente exposto, mas não tem muito outro caminho, né? Vai ficar apenas com jogador de marcação, dois meias e três atacantes.
1: Radija cruza pelo alto na porta do gol. Tira Nasson na zaga da Inter. Rebote de bola para Pimentinha, para o Maranhão, cruzou na porta do gol, tira Vitor Leque, subiu Frazan, afastou, caiu bola para Romarinho. Romarinho na equipe da Inter, a Inter de Limeira, São Paulo, bola para Richard lá pelo setor esquerdo, acabou perdendo, vem Maranhão, Vem o time atleticano com Rosivan, deixa a bola com Jorge. Jorge atirou, buscou agora a colocação aqui pelo setor esquerdo de Luiz Gustavo. Não deu para chegar na bola. Chega o camisa número 21, Gabriel Dias, da Inter. Velocidade no ataque, colocou para Bianconi. É perigo na grande área, bateu para fora do gol. Pela linha de fundo. Olha que eu pensei que ela ia para a rede. E aí, o Wallace Brito, qual é o Wallace?
0: Passou com muito perigo, viu? Contra-ataque aí da Inter, puxado aqui pelo Gabriel, ele percorreu o campo aqui pela direita, cruzou para o Bianconi, artilheiro, dominou, bateu de perna esquerda, bola saiu, mas com perigo, viu? Ali do poste do goleiro Jean. Mac agora tenta o empate.
2: E aí não tem o que fazer, agora o Maranhão tem que arriscar, o Luiz Gustavo na esquerda, o Pimentinha na direita, né? E agora apenas dois zagueiros com os laterais nesse momento agredido. E olha o Jean! Lá no meio campo, viu?
1: Tá de líbero. Ele adora fazer isso. Jogou bonito. Botou na direção de Lucão. Lucão ajeita pelo Maranhão para Vagalume, para Lucão. Desenrola, Maranhão. Vamos lá, Macão. Chegando Lucão. Carimba, bate no marcador. Bateu no Fabrício. Vem bola para a equipe da Inter com Bianconi. Veio ajudar ali o meio de campo. Ele tocou para Ian Silva. Ian Silva pelo setor direito vai descer. O Felipe Cruz pedindo a saída de bola, mas tudo legal. Jorge domina pelo Maranhão, pelo meio de campo, atirou, buscou Maurício. Bora, Maurício! Aplica para Pimentinha pelo setor direito. Vai dominar, balançou, limpou, arrumou, quase na grande área. Foi derrubado, caiu. Falta lá.
0: Simulação. Mas
1: só que vai dar é amarelo para Pimentinha.
17: Ficou amarelo.
1: Qual é? O Wallace Brito.
0: É, a arbitragem estava atenta no lance, né? No drible do Pimentinha. Acabou pegando uma falta do Mac, falta por simulação do atacante Pimentinha. E cartão amarelo para ele.
2: E bem assinalado o cartão, bem assinalado. Aliás, o Pimentinha devendo demais ainda com a camisa atleticana. Vamos ver se é hoje, né? Mas realmente, por enquanto, é uma passagem para ser bem suave, viu, Gilson? Muito discreta até agora do camisa 11 com a camisa atleticana, viu, Gilson?
1: Vem aí o 31 e o 99, é isso?
0: Isso, na 31, Inter. Gustavo, aliás, Emerson Santos e o camisa
2: 99,
0: que é o Getúlio, isso.
2: Ele
0: atacante, né, Getúlio?
2: Deve tirar o Bianconi, já cansado, e o Emerson Santos é um meia, deve sair ali o Buchecha, para fortalecer ali o setor, ou mesmo o Fabrício Dias, que está amarelado.
1: 1-0 para a Inter. Essa história de perder em casa não é legal, não. A bola rolada pelo lado direito na direção de Lucão. Olha que o Maranhão perdeu aqui para o Paysandu de 1-0. Está perdendo para a Inter agora de 1-0. Claro que ainda tem jogo, mas é bom reagir. Vamos reagir, Maranhão. Rosivan agora jogando de volante, toca a bola pelo setor direito para Maurício. Ah, mudou o esquema de jogo, né, ô Thiago?
2: Agora é um 4-1-2-3, é aquela coisa. Só um volante, dois meias e três atacantes. Super ofensivo agora o Maranhão.
1: Vamos lá, agora vai, tem que ir. Felipe Cruz dominou, veio buscar o jogo mais atrás, atirou para Lucão pelo lado direito. Lucão despachou para Vagalume. Vagalume na ala direita, tem Pimentinha pertinho dele, ele preferiu tocar para Jorge. Invadiu quase na grande área, deu corte, vai, bateu para fora do gol. Jorge, para fora do gol. Bateu lá na avenida dos franceses. Qual é o Wallace?
0: Essa finalização também, né, Gilson? O Maranhão tá até tendo chances, mas os jogadores não estão conseguindo acertar o alvo. E aí complica, né? Para um time que tá precisando de gols, não marca há 5 jogos, tá indo pro 6º jogo sem marcar gols. E aí o time não consegue, né, ter essa pontaria. Saindo o camisa 20, Fabrício. Entrando o 31, Emerson Santos. Sai o camisa 21, Gabriel Dias, entra 99, Getúlio. No Maranhão também vai vir o Rafael, entra com a 19, na vaga do Felipe Cruz com a 29.
1: Fala.
2: Felipe Cruz, né, um jogador que está sendo sacrificado, né, eternamente falo isso. Porque,
1: por quê?
2: Porque ele não é centroavante, né, ele não é de jogar na área. Né, e o Rafael também não. Né, e aí são jogadores que... O Felipe Cruz é um segundo atacante para ser lançado, não é para dividir ali entre os zagueiros. O Rafael da mesma forma. É uma lacuna, né? Na verdade, o único jogador com essa característica é o jogador, a pior opção nesse momento de ataque, que é o glorioso Joelson, camisa 9, né? É um jogador com esse perfil, um pouco mais alto, tudo mais, deveria ser esse atleta. O Maranhão precisa contratar urgentemente o jogador. Lembrando que tem o Richarlison, tem o Ronald, acho que podem ajudar. É. Mas para essa função, o Maranhão tem que gastar mais, gente. É. Botar a mão no bolso e gastar, gente.
0: E aí, uma notícia que pode até ser boa, né? Aliás, vai ser boa, é porque a CBF abriu uma janela extraordinária para os clubes da Série B e C. A janela normal só abriria no dia 20, mas tendo em vista essa situação, para as séries B e C, ela vai abrir na segunda-feira. Então, a partir do próximo jogo, o Mac vai poder utilizar os reforços, esses dois que já foram anunciados, o Richarlis e o Ronald, além de outros, né, que o Maranhão possa contratar para usar na sequência da Série C.
1: Domina a bola o Maranhão com o Lucão, Kevin de longe, para fora do gol, lá no portão da loja Fita Brás, próximo ao elevado, está fechada a loja, está fechada, só segunda-feira. Só segunda-feira. Fala, Wallace.
0: É um chute de muito longe, mostrando um certo desespero, né, do Maranhão, que não precisa disso. Vai em busca do empate, está perdendo 1-0 para a Inter.
1: 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E Josimar Souza, que trabalha na Fita Brás. Fala, Josimar Souza. Pimentinha no ataque do Maranhão, na grande área, desenhou, limpou, bateu na porta do gol. Ah, que é isso? Torcida queria pênalti em cima de Luiz Gustavo. Teve ou não teve, Wallace?
0: É, a arbitragem não deu, né? Uma dividida com o zagueiro. Vai mais, Mac.
1: Pimentinha pelo lado direito, infernizou, bagunçou, tentou, ficou. Aí sai pro jogo lá pelo lado esquerdo, Richard, no time da Inter. Lança em profundidade para Bianconi. Entra Kevin para tirar, deu bote por baixo. Aplica para Rosivan, parou a arbitragem, marcou falta. Parou e marcou falta no Bianconi, confere.
0: É, conferindo, aí gera também uma revolta por parte dos jogadores do Maranhão Atlético.
2: Achei falta não e também não achei lance faltoso em cima do Luiz Gustavo. Eu achei que o Kevin foi na bola, ele até domina mal, né, no primeiro momento, mas corrige, atinge primeiro a bola. Para mim, se equivoca a Taislane de Melo Costa, árbitra da Federação Sergipana, Gilson.
1: 30 minutos e meio no segundo tempo, 0 para o Maranhão, 1 para a Inter de Limeira, gol de Bianconi. Maranhão perdendo em pleno Castelão, não é legal não. Vamos buscar o gol de empate, mas a bola parada ali para a equipe da Inter de Limeira, interior de São Paulo. Falta lá, vamos ver o Wallace.
0: É, tá se caminhando ali o Robson, né? Tomou distância, o 35 também, o Romarinho também tá próximo à bola, Gilson. Falta de longe, mas parece que vai arriscar pro gol.
1: É falta para a equipe da Inter de Limeira. Romarinho para a cobrança, hein?
2: O que tá esperando para bater?
1: Romarinho. Não sei. Vai lá, Romarinho. Romarinho para a cobrança, levantou, fechou na porta do gol. Saltou para tirar a zaga atleticana com Rafael ajudando lá, dando uma de zagueiro. Cortou, caiu bola para Frazan no rebote no time da Inter. Vem caindo bola aqui pelo setor direito. Tenta Romarinho, vai despachar pela esquerda. Caiu bola lá com Richard, deixando na grande área. Balançou Richard pro gol, passa raspando na porta do gol. Vai pela linha de fundo, tem que tomar cuidado para não levar o segundo. Porque 1-0 complica, 2-0 aí mata. A bola rolada pelo setor direito para Rosivan do Maranhão. Vamos, Macão, Machão. Maranhão tem que reagir. Reage, Maranhão. Reage, Macão. Bora, Macão. Força, Macão. Radija pelo setor esquerdo no time atleticano para Rosivan. Mais atrás para Kevin. Kevin parou, controlou, atirou para Jorge. Jorge vai desafogar. Desafogou a jogada pelo lado direito com Maurício. Maurício dominando, Pimentinha partindo. É para ele, Pimentinha dominou. Recebeu do Maurício, ainda Pimentinha. Mais atrás, colocou para Jorge. De longe, esquentou para Maurício. Pode carimbar, não carimbou. Tocou para Pimentinha, pelo setor direito. Balançou, ganhou do marcador. Cortou da direita para Canhota, da Canhota para a direita na grande área. Encheu o pé para fora! Para fora do gol! Para fora do gol! E aí, o Wallace Brito, a gente já viu isso, né?
0: Essa jogada a gente já viu muitas vezes, né? Aqui no Castelão do Pimentinha. Voltando àqueles velhos tempos. Só que a finalização também a gente já viu muitas vezes, Gilson. Às vezes, Pimentinha é isso. Dribla um, dois, e na hora da finalização ele acabava não acertando, né? E como foi esse lance aqui. Na hora de chutar, chutou para muito longe.
1: Thiago Bastos falando na Mirante News. Fala, Thiago.
2: Confesso até saudade, viu, Gilson? Olhar o Pimentinha desse jeito. Mas foi uma rara jogada dele com a camisa atleticana. E uma boa jogada.

0: Maranhense. André Radija, camisa 16, vai cobrar o escanteio para o time atleticano pelo setor esquerdo, vai bater também de pé esquerdo. Vamos lá, Maranhão. Vamos lá, Macão. Radija levantou, fechou na porta do gol, tira Robson, zagueiro da Inter. Voltou para Radija, não deu para passar pelo Romarinho. Romarinho fez ali o corte, botou para fora pela linha de lado, lateral para o Maranhão. Tem que ter pressa, Radija. Vamos chegando, tá perdendo. Bola colocada pelo setor esquerdo. Vem Maranhão, entrou Ian Silva para cortar. Vai sair jogando, falta. Falta do Rosivan. Ainda não, agora parou a arbitragem. Vai marcar o quê? Vai marcar o quê? Escanteio. Esquinado para o Maranhão. Vem Radija para a cobrança. 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Galera do volante, obrigado pela carona que nos dá pela Mirante. Alô, você ouvindo a gente. Vai pra bola, Radija para o Maranhão, levantou, fechou na porta do gol. Frazan mete a cabeça da bola, alivia. Tirou, rebote de bola para Radija pelo lado esquerdo. Recebeu de vagalume, carimbou. Bateu no Ian Silva, vai para fora. O Maranhão faz blitz para cima da Inter, buscando gol de empate, Wallace.
1: É, e na bola parada, né? No escanteio, em falta. O Maranhão vai tentando esse gol de empate. Quer agora empatar o jogo, Gilson, porque o prejuízo é grande. São duas partidas em casa, o time não pode deixar esses pontos escaparem.
0: Bora lá, Macão. Olho no gol, Wallace, olho no gol, Thiago Bastos, olho no gol, torcida atleticana. Tá na hora e agora, Radija botou na porta do gol, deu ruim. Alivia Robson, corta pela Inter de Limeira. Caiu para Romarinho, correu, não deu, ela sai aqui pela lateral, arremesso. Lateral para o Maranhão com vagalume, vagalume para Jorge. Olha o Jorge onde está, aqui pela meia esquerda, sozinho. Levantou, procurava o zagueiro Lucão, que deu uma de atacante no lance. Caiu bola na direção do goleiro Jean. Jean tocando para Kevin, domina Kevin. Kevin arrumando pela equipe atleticana, pela meia esquerda, trabalhou e colocou para Jorge. Jorge na direção de Luiz Gustavo para vagalume. Parou, prendeu, tá difícil. Maranhão 0, Inter de Limeira 1. Caiu bola para Maurício pelo lado direito, incrementou para Rosivan. Ajeitou, desenhou, Pimentinha pediu, apareceu, recebeu na direita, Pimentinha. Mais atrás para Lucão. Lucão para Kevin. Livre aqui pelo setor esquerdo. Tem que botar velocidade. Vem chegando Luiz Gustavo. Luiz Gustavo tocando a bola para Lucão. Já já vamos conferir o tempo, galera. Lá pelo lado direito, Maurício. O Maranhão domina, mas o bloqueio da Inter de Limeira é pesado. Reloginho da Mirante News confere 18:42. Marque tempo e placar. Gravadinhos 37. 37 minutos no segundo tempo, tempo final de jogo, Série C para você, placar na Mirante News.
2: Maranhão
0: 0.
2: Inter de Limeira
0: tem 1.
3: Na Copa do Mundo hoje, Marrocos 3, Canadá 0. Marrocos está classificado. Paraguai e França agora tem 38, primeiro tempo, 0-0.
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0: Jorge pelo Maranhão detonou, errou. Para com isso, amigo. Ô Jorge, cadê você, cara? É aquele,
1: E aí não é questão de esquema, né? É execução, né? É execução da jogada. São todos bons jogadores, né? Mas hoje, realmente, não estão numa boa tarde e noite. Jorge, Vagalume, enfim, outros jogadores. O próprio Rosivan, né? Que começa bem o jogo, mas cai. Os laterais, Maurício começou bem, mas caiu também de produção. Enfim, agora o Maranhão, muito mais na vontade do que propriamente numa questão de esquema de jogo. E de fato, era algo que estava meio que talhado a acontecer, né, Gilson? A Inter de Limeira jogar no erro, não mostrou muita coisa ofensiva no segundo tempo, mas aproveitou-se e, por enquanto, está levando os 3 pontos lá para o interior de São Paulo, Gilson.
0: Está levando de boa. A placa está marcando 1-0 para a Inter de Limeira, Campeonato Brasileiro da Série C para você. A bola aqui pelo lado esquerdo para Radija, vem para a marcação, Getúlio. Entra para a bola, ficou, caiu bola para Bianconi, para Getúlio. Camisa 99, desenhou, partiu, pediu bola lá pelo comando de ataque. O camisa 31, Emerson Santos. Alivia o goleiro Jean pelo Maranhão. Vai embora, Macão. Lucão pelo lado direito. Tá na bronca. A torcida maquiana. Vagalume desenhou, limpou, ajeitou. Domina Vagalume. Mas o que é que está acontecendo com este time do técnico Gerson Testoni? O bom treinador Testoni. Já, Thiago fala. Pimentinha.

0: Tinha pelo lado direito, balançou, tocou para Vagalume. Se quiser tem Luiz Gustavo, tem Jorge. Chegou Jorge, bateu, abriu jogada para Rosivan. Pode pegar de longe, alguém tem que bater, mas está marcado. Ele vai disparar para Maurício Pimentinha, girando pelo lado direito, querendo bola. Ainda Maurício para Luiz Gustavo, dominou, mais atrás, colocou para Lucão. Atira para Kevin. Kevin desce a ladeira pelo setor esquerdo, vai tocar a rasteira no ataque para Rafael. Falta. Ali chegou o camisa 25, Lucas Buchecha, da equipe da Inter. Está marcada a falta a favor
1: falta
0: do bode. A favor do bode. Diga aí.
1: É, o Rafael tentou fazer o pivô, a proteção, e aí o Buchecha, no chute, acabou atingindo o jogador da equipe atleticana. Uma falta perigosa, né? Não está tão perto assim, é média distância, mas de qualquer maneira é chance para tentar esse arremate direto. Daqui a pouco, Joelson e Felipe Salles.
0: É, jogo parou aqui, girando, central da bola, falha aí, Técio Dominici.
2: Olha lá, 40 minutos, 41 agora, Paraguai, França, está no empate em 0-0, é Copa do Mundo. Destaque também para a Série B do Campeonato Brasileiro, com goleadas. O Criciúma ganhou só de 1-0 do Sport, mas o Novo Horizontino meteu 3-0 no Atlético de Goiás e o Londrina fez 5-0 no CRB. E vamos lembrando que na Série D, o destaque ficou por conta do América do Natal 4-1 no trem e o Imperatriz com o Ferroviário deu só o empate de 1-1. E agora, no próximo fim de semana, o Imperatriz vai tentar buscar essa classificação em Fortaleza. Gilson Rodrigues.
0: Alterações no MAC.
1: Saem Jorge e Joel, aliás, Jorge e Maurício, entram Joelson e Felipe Salles.
3: Bom, vamos ver quem vai encostar ali na direita. E é isso, né, gente? Você perguntou ainda há pouco, o que acontece com o Maranhão, Gilson? Pra mim, duas coisas. Pode ter batido no teto, limite do time, esse time, que, repito, é praticamente o time do estadual, e o Maranhão acerta e erra. Jogadores que vieram para essa temporada, jogadores que vieram para essa Série C, naquela primeira leva, você teve aí o Tibúcio. E talvez mais ninguém. Rodrigo Oliveira, Felipe Salles, jogadores que estão simplesmente ocupando um espaço lá no Maranhão Atlético, Gilson.
0: Buchecha vai sair?
1: Isso. Ele está ainda no gramado, caído, vai sair na maca. E o camisa 5, Ronaldo Henrique, vai entrar. Vai ser a última mudança da Inter de Limeira.
3: E aí é zagueiro, vai fechar de vez, vai colocar três defensores, o Matheus Costa. Repito, Gilson, quando você também não tem o mesmo poder de investimento ou a mesma ambição, que eu acho que também falta isso pro Maranhão Atlético, né? Aí é mais difícil você acertar, né? Aí o diretor de futebol, Zé Rúlio, né? Enfim, quem compete a essa situação, fica mais difícil acertar. Mas sem dúvida, o Maranhão precisa ir ao mercado, trazer mais gente, especialmente do meio para frente, pro time não passar sufoco. E repito, a meta é essa, estabelecida pela diretoria corretamente, se segurar na Série C pro ano que vem, Gilson.
0: É bom aproveitar a janela e ir ao mercado fazer compras.
3: Precisa.
0: Falta para a equipe atleticana, quem tá lá? Radija e Vagalume. Falta para o time maquiano, gol do Maranhão, vamos lá. É agora Vagalume, agora Radija, um dos dois. Partiu Vagalume, pé direito, detonou, isolou, para fora do gol. Assim fica difícil. Muito difícil. Para com isso, Vagalume. O Wallace Brito.
1: Essa pontaria, né, dos jogadores do MAC realmente não está calibrado. O time está indo para o seu sexto jogo sem marcar. E aí não consegue acertar o alvo. Cobrança de falta do Vagalume. Subiu demais, sem perigo para o goleiro Emerson.
3: O Gilson dá aquela impressão. Posso ter errado, tá? Que a gente pode ficar jogando aqui até uma eventual quarta de final do Brasil, se Deus quiser, não vai sair gol do Maranhão Atlético, viu, Gilson?
0: 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Vamos lá, Macão, 43,5, 1-0 para Inter de Limeira. Maranhão 0, Inter de Limeira 1. Vai dominar a bola o time atleticano lá pelo setor direito com Rafael. Rafael botou para Kevin. Kevin para Vagalume, para Kevin. Kevin pela meia esquerda trabalhando. É o Maranhão perdendo por 1-0 no Campeonato Brasileiro da Série C. Lá pelo lado direito o time atleticano ia. Agora vai pelo lado esquerdo. Bola de Vagalume para Felipe Salles. Longa demais. Aí ele tem que ir para a corrida São Luís amanhã. Cedinho, 5 horas da manhã.
3: Se chegar ali naquela bola que o Vagalume lançou, é primeiro lugar na certa. Pode, no mínimo, na corrida São Luís. É isso, não é questão de esquema, execução de jogada. Foi o que matou hoje o Maranhão. Eu sei que o torcedor vai olhar, ah, o técnico inventou e tudo mais. Respeito todas as opiniões. Hoje o problema foi individualidade. E me parece que o time do Maranhão bateu num certo teto. E o técnico está tentando mexer, encontrar soluções com o que tem. Lembrando, o Testoni está com o mesmo elenco que ele encontrou, e ele já sabia disso, desde que ele chegou no Maranhão Atlético, Gilson.
0: Kevin domina para o time atleticano, 44,5. Vamos caminhando para 45. Neste segundo tempo, o Maranhão perde em casa, mas ainda dá tempo. Pimentinha pelo setor direito, no ataque atleticano, balançou, limpou, agora vai encher o pé, não bateu, solta a bola Pimentinha, batendo para Luiz Gustavo, é agora, tá na hora, prendeu, mais atrás, bateu para Rafael, disparou pelo lado esquerdo para Kevin, aí pesou, entra Ian Silva, ganha escanteio o Maranhão, esquinado pelo setor esquerdo, na raça, tem que ser de qualquer jeito, Radija para a cobrança. Camisa 16, é agora, tá na hora, o gol de empate do Maranhão, tá nascendo o gol de empate do Maranhão, olho no gol, Wallace Brito, olho no gol do Mac, Thiago Bastos, olho no gol, torcida atleticana, vamos pro jogo, estamos de olho no gol, vai pintar o gol, é agora, bateu Radija, alivia a zaga da Inter, voltou para Felipe Salles, detonou, bate lá na zaga da Inter, bateu em 3, Bianconi, já andando na marra, tira, dando uma de zagueiro na equipe da Inter. Vai bola correndo lá pelo lado esquerdo. O time paulista vai dar lateral para o Maranhão. Lateral para o time atleticano. Lateral para o time atleticano. Vai para a cobrança lá pelo setor direito. Fale.
1: 7 minutos.
0: De acréscimos.
1: Isso, até 52.
0: Vamos a 52, tem tempo. Vagalume, lançamento longo para Pimentinha. Alcançou. Lá pelo lado direito, balançou, dá o corte no marcador. Nasson ficou na primeira. Ele vai tocar para Vagalume. Vai encher o pé, tira de qualquer jeito. Romarinho afasta o perigo na equipe da Inter de Limeira, São Paulo. Bola para Lucão, dividiu, vai lá fora. Lateral para o Maranhão. Fale, Thiago.
3: Eu tenho, na minha visão, 3 jogadores que são fundamentais para esse time do Maranhão. Jean no gol, Kevin na zaga e Vagalume do meio para frente. E aí, especialmente, né, quando o Vagalume não vai bem, é esse desastre, né? Realmente, o Vagalume, dos piores jogos que vi ele fazer. Pode até decidir o jogo, sei lá, empatar. Mas realmente, muito mal individualmente.
0: Bola para Kevin, pegou no rebote da zaga da Inter, disparou, pingou para Vagalume, estava no impedimento. Aqui vem Radija, cruza na grande área, afasta Ronaldo no time da Inter.
1: Reclamação de pênalti.
0: Rebote de bola para Vagalume, dominou na grande área do Maranhão, balançou, vai no fundo, bateu rasteira, vai sobrar para Felipe Salles, bateu prensado mesmo. E a bola vai lá pelo outro lado, pelo setor esquerdo da Inter de Limeira. Correu para a bola lá o jogador da Inter. Aí o Jean chegou, goleiro do Maranhão está no campo do adversário. Lançou na porta do gol para Vagalume. A bola vem caindo aqui pela lateral, é arremesso. Lateral para Inter. E aí, Thiago Bastos, pode falar.
3: Primeiro que a Inter arriou, né? A equipe da Inter de Limeira. Arriou fisicamente, alguns jogadores extenuados, mas o Maranhão completamente desorganizado. O que talvez tenha faltado hoje pro Testoni, aí para não eximi-lo, foi um plano B, né? Se de repente ele fosse tirar os 3 zagueiros, como esse time se comportaria, de repente, saindo dessa linha de 3 zagueiros? Isso não aconteceu. Não houve plano B, né? O time do Maranhão viveu aí, né, nos últimos instantes de lampejos, o Pimentinha. E mais nada, realmente o time se desorganizou por completo. E nesse momento, nesse período, o resultado é justo, porque a Inter aproveitou o momento, aproveitou o lance do gol.
0: 48, Almirante Nilson confere para você, 48. Olha, o Maranhão chegou, Pimentinha na direita, balançou, limpou. E agora Joelson pediu, passa por ele, passa pelo Vagalume. Caiu para Radija na canhota, desenhou Radija. Vai detonar para Felipe Salles. Felipe Salles vai disparar. Disparou para a entrada de Luiz Gustavo. Sobra a bola para Kevin. Girou o zagueiro do Maranhão. Encheu o pé para o gol. Pega o goleiro. Defendeu o Emerson Júnior. Defendeu o goleiro da Inter. Confere o Wallace.
1: É, a bola também, Gilson. Se recusa a entrar, né? Pimentinha fez grande jogada. E aí não apareceu ninguém para encostar ali durante o cruzamento. a sobra, o Kevin chutou de fora e acabou o goleiro defendendo. E agora expulsão, viu? O Lucão tinha cartão amarelo lá do primeiro tempo. A gente confirmou aqui com o quarto árbitro, ele pegou o cartão amarelo agora. Deixa o Max, expulso, Lucão.
0: E aí, Tiagão?
3: É uma entrada talvez até evitável, especialmente... Eu não tinha notado aqui esse amarelo, viu, Alan?
1: Eu também não tinha notado aqui.
3: Mas se ele já sabia que tinha amarelo, tinha que ter pegado um pouco mais leve, aí prejudica o Maranhão pro próximo jogo, que vira, assim, um jogo muito importante contra o Ipiranga semana que vem. Ainda aqui Castelão, né, Wallace? Deve ser Castelão.
1: Por enquanto confirmado pra cá.
3: Por enquanto confirmado pra cá no próximo final de semana. E aí, de repente, pra quem pode considerar que essa questão dos três zagueiros foi um problema, sem o Lucão, muito provavelmente o Testoni deve trabalhar um esquema com quatro defensores pro próximo jogo.
0: 49-45, vamos chegando a 50 minutos, ficando aí a 2 minutos de jogo. Ele pode dar mais um ali e tal, o jogo tá parado. E a história dos três zagueiros, é bom repetir na próxima partida ou não?
3: Gilson, eu repito, vou dizer de novo, para mim o problema não foi o esquema tático. Pra
0: foi
3: mim,
0: o quê? Foi o quê?
3: A execução das jogadas e individualmente os jogadores que não estiveram bem. É tanto que quando mudou o esquema, o que aconteceu, Gilson, depois que mudou o esquema? Saíram os três zagueiros, é o problema os três zagueiros? Pronto. O que aconteceu dali em diante?
0: Nada.
3: Nada. Continuou. Sem nada.
0: A mesma coisa.
3: A mesma coisa. Gente, Maranhão tem um limite. Esse elenco do Maranhão, que o Testoni chegou rapidamente, teve aquele momento efeito saída do Massinho, clima carregado, ele embala 3 vitórias, mas chegou a um limite. E é um limite a partir de um investimento do Maranhão, que a gente sabe que não tem de outras equipes, de nenhuma equipe, na verdade, da Série C, mas que é também uma questão de planejamento da diretoria, que a gente faz aqui um sinão. Para determinadas posições, você tem que investir. E lá para frente, o Maranhão tem que botar a mão no bolso. Ah, mas vai ficar fora da folha, não interessa. E o Maranhão tem investimento, Gil. Se tem um time hoje que pode dizer que tem investimento no futebol maranhense, né, em termos de cotas, é o time das quatro cores, Gilson.
0: Maranhão desceu, Emerson Santos tentou cortar, não cortou, Pimentinha apanha a bola lá pelo lado direito, falta! Falta nele, subiu a amarelinha. Wallace Brito, vamos lá.
1: Esse é o jogo que o Pimentinha pode fazer a diferença, Gilson. Pelos jogos que o Pimentinha fez, esse eu acho que está sendo o de maior destaque, né?
0: É o melhor.
1: Ele está ganhando duelos, ele está driblando, está conseguindo arrumar alguma coisa.
3: Tá diminuindo o saldo devedor.
1: Exatamente, né? Então eu acho que se o Maranhão conseguir alguma coisa, vai ser com esse jogador, com o Pimentinha. Não sei se vai ter tempo. Falta pela direita, é um escanteio de mangas curtas. O Maranhão vai lançar a bola para a área. Pode ser a última do jogo, Gilson.
0: André Radija, 16, para a cobrança. Ele beija a bola. Isso é visto na Copa do Mundo todo dia, né? O cara beijando a bola na falta, no escanteio. É muita paixão pela bola. Mas a bola é o instrumento principal do jogo, né? É ela que decide. Vamos lá. André Radija beijou a bola. Botou no gramado. É bola parada. Vai cobrar a falta. E agora está na hora para o gol de empate. Pelo menos um empate. Marcão Machão. 1-0 para Inter de Limeira. 52. André Radija fechado na porta do gol. A bola aí entrando. Que é isso? O Frazan tirou dentro do gol. O zagueiro Frazan, número 3, tirou. Tirou tirando, hein, Wallace?
1: E o Joel estava dividindo com ele, né? Mas tirou providencialmente. Essa bola tinha endereço do gol. Latereio. Não, cobrou direto.
0: Quase. Nem quase. Bola na esquerda, Radija vai cobrar. Fechou na porta do gol. Tira Nasso. Camisa 14. Ela caiu para Richard. Lá pelo setor esquerdo, para a equipe da Inter. Ainda tem jogo. 53. 53 minutos. Vai já terminar. Inter 1, Maranhão 0. Maranhão perde em casa por 1-0. Vagalume. Talvez seja a última ficha do Maranhão. Vagalume lançou na porta do gol. Afasta Robson. Zagueirão da Inter. Faz o complemento da jogada, Richard. Rebote de bola lá pelo lado direito com Kevin. Kevin na direção de Vagalume. Maranhão no finalzinho dramático. Torcida cobrando. Vamos, Macão. Bora, Macão. Bora, Macão. Lá pelo lado direito. Pimentinha, você, cara. Balançou na porta do gol. Vai tocar. E agora Rafael pode bater. Tira, Nasso. Alivia o lateral esquerdo da equipe da Inter de Limeira. 54 minutos, 54, Almirante News conferindo para você. O Maranhão aperta, perde pelo placar de 1-0. Luiz Gustavo matou no peito, arriou na grama. Simona vai embora, tá marcado ali pelo Ian Silva. ainda Luiz Gustavo, camisa 26 do Maranhão. Vai lançar na porta do gol para Joelson. Aí nada. Cabeçada para fora do gol pela linha de fundo. Tiro de meta para a equipe da Inter de Limeira. Vai terminar. Vai terminar. Vai terminar. 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Tem bola, tem jogo. Terminou. Apitou. Taislane Melo Costa de Sergipe. Terminou no Castelão. Deu ruim. B.O. para o Maranhão no jogo. B.O. para o time atleticano. Deu ruim. Deu ruim para o nosso representante. Maranhão. De novo perde em casa. Perdeu para o Paysandu.
4: Inter de Limeira.
0: 1 a 0. Maranhão perde para a Inter de Limeira por 1 a 0. E agora é esperar o Ipiranga, lá do Rio Grande do Sul, na próxima semana, para voltar a vencer. Termina o jogo. Maranhão 0, Inter de Limeira 1. Wallace Brito, reportagem Mirante News. Você consegue falar, Wallace?
1: É, consigo sim. É, vai tentar aqui pegar a palavra do técnico, Gerson Testoni, né? Ver se ele consegue falar com a gente hoje sobre esse resultado. Quer falar, Testoni?
5: Não, não.
1: Aí, ó, vocês ouviram. Então, não quer falar o técnico Gerson Testoni. Vamos ver se a gente consegue aqui falar com... Ah, saiu bravo aqui, ainda sobrou pra gente, viu?
3: E aí ele tá falando o quê? O que que ele falou, Wallace? É... Pode reproduzir exatamente o que falou o Testoni.
1: É, ele falou pra esperar em outro lugar, enfim, eu também não entendi muito bem aqui, né?
3: Mas enfim ele foi
1: a
3: ofensivo...
1: A oportunidade foi dada
3: ele
1: pra
3: foi
1: falar...
3: Ele foi ofensivo com vocês?
1: Não, não usou pelo menos palavras de baixo calão, né? Mas não quis falar, foi ignorante, é isso.
3: Então não falemos mais com o Testoni, gente, não, pelo amor de Deus, tá claro, né? Não falemos mais com o Testoni, acho que tá claro que ele não quer falar, pronto. Deixa ele fazer o trabalho dele e a gente faz o nosso.
1: A oportunidade tá sendo dada, né?
3: Perfeito, já demos até demais chances, até demais, Wallace.
1: Exatamente.
3: Ele não quer falar, deixa.
1: Isso.
0: É, Maranhão perde pelo placar de 1-0. Quando você fala limite... É o quê? Limite de qualidade
3: limite técnico,
0: de jogador?
3: Qualidade técnica. E eu dizia isso à época do Massinho, né, esmigalhando. Que era aquela coisa de, no problema não é só técnico. Era ele, era. Mas uma hora vai se ver que esse time também tem um limite. E ele está chegando. E digo mais, eu acho que esse time até já fez muito. Conquistou alguns pontos preciosos com o Gerson Testoni. Diga, Wallace.
1: É o seguinte, ó, informação aqui da assessoria. Ninguém vai falar.
3: Ninguém no Maranhão?
1: Ninguém.
3: Então encerra, Wallace. Ninguém vai falar.
1: É isso, né?
3: Perfeito. Ok.
1: É isso. É assim.
3: Agora, o Maranhão, é bom que o Maranhão fala na boa. Mas o bom era falar agora.
1: Exatamente.
3: Nesse momento. É. Mas também nenhuma surpresa, viu? Zero surpresa, Wallace. Segue.
1: A gente faz aqui nosso trabalho, né? A oportunidade de falar, de explicar, enfim. Mas os envolvidos não querem falar.
3: Esse
1: técnico,
3: negócio de
1: falou,
3: nós contra eles
1: também.
3: Nunca deu certo. Jamais deu certo. Maranhão entrar nessa é uma furada. É uma furada. Mas enfim, é uma opção do Maranhão.
1: É. E assim, tem sido assim nos últimos meses, digamos assim, né? Esse distanciamento do MAC para com o torcedor, para com a imprensa. Eu não sei onde botaram na cabeça que
3: eu
1: a
3: acho
1: gente
3: que
1: atrapalha,
3: eu
1: né,
3: só
1: o trabalho
3: espero
1: do MAC.
3: Que isso não vá parar na Série D. É só isso que eu quero.
1: E assim, falando uma percepção minha aqui, né? Eu acho que isso não parte dos jogadores, viu? A gente
3: concordo
1: tenta falar
3: com
1: os jogadores
3: com você,
1: que são bem solícitos com a gente aqui.
3: Pra mim tem nome e sobrenome. Presidente Carlos Eduardo Dias.
1: Exatamente.
3: A gente respeita muito. Mas esse tipo de postura, a gente sabe que ele tem essa liderança, não é correta. E tem também a parceria com o técnico. O técnico não faz isso à toa.
0: Mas...
3: está ali irmanado o técnico Gerson Testoni.
0: Mas a pergunta é o que a imprensa está fazendo
3: não
0: de
3: sei.
0: Mal para o Maranhão?
3: Não sei. Aliás, nós estamos no clima de Copa do Mundo e estamos aqui apoiando o Maranhão Atlético. Será que foi a imprensa que errou o passe, que errou o chute, que errou a conclusão, que veio aqui contra o Caxias, meteu a mão? Mas se for a imprensa culpada, ok. Vambora,
0: porque
3: vamos seguir.
0: Porque a gente dá força até demais ao Maranhão Atlético. E eu acho que isso aí não justifica.
3: E não falo mais sobre esse assunto. Eu tô me recusando. Nesse momento, eu não falo mais sobre esse assunto.
1: Também a gente vai...
3: Nesse momento, não falo mais
1: sobre esse assunto.
3: Nem
1: limite,
3: se o presidente
1: né?
3: começar a ligar para diretor, para coordenador. Eu, não, Thiago Bastos, não falo mais sobre esse assunto.
0: O problema é o seguinte, é um direito do Maranhão
3: e é o meu direito também de não falar mais sobre esse assunto.
0: De
3: mas
0: não
3: isso
0: querer
3: aí,
0: falar.
3: Isso aí era bola cantada também. Bola cantada também.
0: É um direito do Maranhão, de diretoria, determinar para não falar, e é um direito também da gente não falar mais disso.
1: É, assim.
0: Não comentar. É, quando quiserem
3: quem
0: falar.
3: Quem sofre é o torcedor. Torcedor quer ouvir
1: exatamente.
3: Explicações. Cadê?
1: É.
3: Cadê
1: as explicações? Isso, a gente faz isso, não é para dar algum tipo de moral, nem se submeter a jogador, a treinador. A gente faz por uma questão de trabalho, gente.
3: E não adianta nem ligar aqui não, viu?
1: Pro torcedor. Para a torcida, para o ouvinte da Mirante News, mas infelizmente hoje o Maranhão está de bocas fechadas. Né?
0: Mas esse é um dos problemas de sempre do futebol maranhense. O time
3: perfeito,
0: vai bem.
3: Aí a imprensa tá, é uma maravilha.
0: Tamo junto.
3: O telefone toca, tem não sei o quê.
0: Aí quando dá ruim, aí ninguém fala.
3: Aí a imprensa quer o chute.
0: A imprensa está atrapalhando, está criticando, está não sei o quê. A gente, o que a gente faz? Incentiva o futebol.
3: Vamos continuar
0: a gente
3: informando.
0: Chama o torcedor e vamos continuar.
3: Continuar informando e torcendo.
0: E torcendo.
3: Para que o Maranhão se recupere e contrate.
0: Perfeito.
3: O Maranhão, já que é para não falar, então fale menos e trabalhe mais. Que é o que está precisando o Maranhão nessa reta final aí de Campeonato Brasileiro.
0: Pode crer. Na Mirante News tem bola pra você. Amanhã tem, sabe o quê? Decisão
3: o quê,
0: Brasil e Noruega.
3: Eita, rapaz.
0: Mata-mata.
3: Aí
0: pode ser até na prorrogação.
3: Eita.
0: Nos pênaltis.
3: Que emoção, né?
0: Sim, pode acontecer,
3: pode,
0: né?
3: Pode.
0: Mas pode ser, claro, no tempo normal. Vamos aguardar.
3: Aliás,
0: pra ver.
3: O Paraguai tá, não sei, o último.
0: Aí, Tércio, o Paraguai
3: tá
0: e
3: segurando
0: França.
3: A toda poderosa França, é isso?
2: Tá no intervalo. Tá
0: o
2: no
0: quê?
2: Intervalo.
0: Paraguai segurando?
2: Segurando, tá de 0-0. Ofereceu perigo. A torcida do Paraguai, você nem imagina.
3: É mesmo?
2: Que ela equilibrou aí em quantidade com a França, viu?
0: É, um representante sul-americano que cresceu.
2: Cresceu.
0: Dentro da Copa do Mundo, depois isso. Que classificou, impressionante,
2: rapaz.
0: Né?
2: E o povo de lá tá festivamente comemorando cada minutinho desse, viu?
0: Rapaz, e Gustavo Gomes, aqueles caras, o goleiro lá, Gil, é o bicho, os caras são o bicho, né? O
3: time talhado a jogar atrás, e aí a França que se vire, viu?
0: Pois é, a toda poderosa, mais cotada para ser campeã.
3: Sem dúvida.
0: Da Copa do Mundo, a França.
2: Mas olha, Jesus,
0: claro que tem segundo tempo.
2: Vejo que Cabo Verde fez junto com a Argentina, viu?
0: É. Vamos
3: jogo
0: nós.
3: Fez seleção de Cabo Verde.
0: Eu só espero que o Brasil não sofra amanhã diante da Noruega, como a Argentina sofreu
3: ontem.
0: Eu
3: espero que passe, porque nem o Ancelotti disse que não vai sofrer, viu, Gilson?
0: É?
2: Agora, daqui para frente, Gilson, ninguém passa sem sofrer, viu?
0: É verdade.
2: O negócio é sério, viu?
0: Isso é inevitável, né?
2: Inevitável.
0: Afinal de contas, quem foi o superior do jogo aqui?
3: Nossa.
0: Vamos
3: Eita
0: lá? Quem foi o superior do jogo?
3: Rapaz, eu vou ficar com a camisa 9 da Inter, o Bianconi, para mim o craque do jogo.
2: O artilheiro, que fez o gol, né?
0: Dois. E aí, Wallace?
1: Também, Bianconi.
0: Bianconi. Artilheiro decidiu o jogo.
3: Ô, Wallace, o Maranhão pelo menos divulgou aí a programação.
1: Nada.
3: Nada? Zero?
1: Nada. Aquele jeito.
3: Tem assessoria?
1: É.
3: Cadê a assessoria? Foi embora também?
1: É.
0: Mas
1: deve ser
0: reapresentação, porque...
1: segunda-feira, iniciar a preparação.
3: Isso é inacreditável, cara.
0: Mas
3: é inacreditável.
0: A assessoria, alguém explicou por que os caras não quiseram falar, não divulgou a programação?
1: Não, os jogadores não vão falar, ninguém vai falar. A informação foi essa.
0: Sim, só disseram isso.
1: Só disseram isso.
3: E
0: não
3: se
0: falaram...
3: recolheram?
1: Assim, não deram justificativa, né? Mas eu imagino por conta do resultado em si.
0: Será? Certo.
1: É o que a gente imagina, né? Já que não veio nenhuma justificativa.
0: Será que é revolta pelo resultado ruim?
1: Se tivesse
0: que
1: vencido,
0: perdeu
1: com
0: dentro
1: certeza
0: de casa?
1: A postura seria outra, né?
3: Ah, não tenha dúvida.
1: Se tivesse vencido.
3: Tenha dúvida.
0: Não, porque lá fora, os caras, inclusive treinador, ganhando ou perdendo, fica até não sei que horas
3: mas a
0: na
3: imprensa,
0: sala de imprensa dando coletiva.
3: Normalmente ela é culpada para a
0: imprensa.
3: Nos momentos ruins.
0: Não é verdade?
3: É a mesma imprensa que estava aqui, na Série D,
0: e aqui
3: apoiando.
0: Não, a imprensa daqui
3: que estava no Maranhão,
0: de lá.
3: Que estava lá no Maranhão, time esquecido, na Série B do Maranhense. Essa mesma imprensa que está sendo agora desprezada.
0: Que acompanhou o Maranhão
3: desde
0: até a grande final.
3: Desde lá, da Série
0: lá
3: B do Maranhense. Ninguém nem
0: Tutum.
3: Lembrava que o Maranhão estava vivo.
0: É, você nas ondas
3: Vamos
0: da Mirante News.
3: Vamos embora.
0: Hein?
3: Ao passar a bola. Esse
0: então,
3: assunto aí já foi.
0: O superior do jogo, o craque do jogo é Bianconi.
3: A mim, Bianconi.
0: Camisa 9 da Inter. Vamos lá, Wallace Brito.
1: É ele mesmo, Gilson. Bianconi. É
0: Sim.
1: Superior do jogo. Certo. Você quer saber da programação, né, Gilson?
0: Aí,
1: oficialmente não foi divulgada, mas deve ser reapresentação na segunda-feira. E aí trabalha ao longo da semana para o jogo contra o Ipiranga, que por enquanto está marcado para cá, para o Castelão. Mas conseguiu a liberação para hoje. Lembrando que o Castelão entrou em reformas, né? Depois daquele jogo do Sampaio contra o Trem do Amapá. E aí havia uma perspectiva de que o jogo pudesse até mudar de local, mas conseguiram colocar aqui para o Castelão. Vamos ver se conseguem também já para o jogo contra o Ipiranga.
0: É, que dia é o jogo mesmo contra o Ipiranga?
2: Domingo.
1: Dia 12, é 12, né, Técio?
2: É domingo. Que hoje está sendo sábado devido ao jogo do Brasil agora amanhã. No domingo. No próximo final de semana, o Brasil se encaixa no sábado.
3: Se passar da Noruega, joga no sábado e aí a rodada fica para o domingo.
2: Para o domingo.
0: A posição do Maranhão aí, Técio, na tabela.
2: Daqui, Gilson.
1: Esse é o jogo que abre a rodada, né? O jogo aqui do MAC. Vão ter outros jogos.
3: E é 4 horas, né, gente? É 4 da tarde, né?
2: E até os jogos do sábado hoje, todo mundo começando agora a partir das 19 horas. Nesse momento, Gilson, o Maranhão Atlético, com um gol, olha aqui, um gol que ele sofreu, ele ficou na 16ª colocação. Mas todo mundo ainda vai jogar. O Barra vai jogar, pode passar. O Confiança vai jogar, pode passar, ainda pode perder uma ou duas posições, porque também se perder mais do que isso, iria para uma zona de rebaixamento, infelizmente, tá? Nesse momento, o Confiança está jogando, já com o Barra está de 0-0, Maringá e Volta Redonda também 0-0, o jogo do Santa Cruz só 19:30 com o Ituano, nós temos Ferroviária e Caxias, e ainda para hoje mais o jogo do Guarani de Campinas com Floresta às 20h30 da noite. Os demais para amanhã, domingo. Tá ok, Gilson?
0: Tá ok. Amanhã tem Copa do Mundo. Almirante News colocando a sua equipe em ação. Narração de Laércio Costa. Laércio Costa vai transmitir Brasil e Noruega. Comentários de Tiago Bastos, reportagem de João Ricardo.
2: Fale. Eu só te passei aqui. O Maranhão com a derrota ficou ali lá no mesmo lugar e tal, mas a Inter de Limeira com a vitória, nesse momento, tá? Que ele foi para 13 jogos, os demais quase todo mundo aí com 12, mas ele foi para o segundo lugar com 22 pontos, a mesma pontuação que tem o líder Guarani, perdendo apenas lá no saldo de gols 12 contra 2. Certo, Gilson?
0: Então, dois times de São Paulo subindo neste momento.
2: E olha que esse Guarani foi o primeiro adversário do MAC, ninguém imaginava que ele esse ano fosse dar esse susto. É o líder, veio para subir, viu, Gilson?
0: É verdade. Galera no YouTube, já são mais de 61.500 inscritos. Você no YouTube, muito boa noite. Obrigado pela audiência. Aplicativo Radiosnet. Fala, galera. Boa noite a todos. Radinho de pilha também no rádio do carro. As promoções aí para amanhã, Tiago. Vamos lá.
2: E, Tiago, só dizer aqui, a bola está rolando para Paraguai e França já o segundo tempo.
3: Segundo tempo, 0-0, né?
2: 0-0, 2 minutos. 0.
3: Oitavas de final, daí sai o adversário da seleção do Marrocos.
2: Da Marrocos. Agora, todo por exemplo, hoje tem 2 jogos. Um jogo é adversário do outro.
3: Já sai o confronto, né? Já sai o confronto por dia.
2: No mesmo hoje, dia,
3: domingo,
2: casado.
3: Segundo e terça, tudo casado. Gilson, olha, as promoções, né? 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
0: 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O que o Tiago acabou de falar. Ô, Técio, mais informações aí na Central da Bola.
2: Olha, Gilson, nesse momento nós estamos também acompanhando alguns jogos que são da Série C aqui do MAC. O Maringá já com Volta Redonda está jogando, Confiança está jogando também com Barra. Nós temos aqui a Série D do Campeonato Brasileiro encerrado. Betim ganhou do CSA, placar de 1-0. O ABC, Gilson, ainda diminuiu com o Águia, mas o Águia ganhou. Águia 2, ABC 1, uma espécie assim de gol lá para o fim para o ABC jogar a segunda partida em casa. Serra Branca 0, perdeu em casa para o Belândia 1-0. A Lusa do Canindé, a Portuguesa, está jogando com o Marcílio Dias, está 1-1 lá em Santa Catarina. O Luverdense, velho Luverdense de guerra, vai ganhando do Guaporé, placar de 1-0. São jogos que estão em andamento ainda na Série D. Relato e afirmo, já jogo encerrado pelo Campeonato Brasileiro da Série D. O único representante maranhense, o Imperatriz, até saiu na frente, mas não segurou. Empatou 1-1 no Frei Epifânio da Abadia com o Ferroviário do Ceará. Imperatriz, Ferroviário, placar de 1-1. Grande Gilson.
0: Grande Técio. Obrigado. Daqui a pouco você volta aí para fechar.
2: Olha, Gilson, se você quiser olhar coisa bonita na torcida do Paraguai, viu, Júlio?
0: O quê? Agora, se você quiser ver coisa bonita mesmo, é na torcida do Brasil amanhã.
2: Também. Mas estou dizendo é hoje, amanhã.
0: Sim,
2: é outra coisa.
0: Estou entendendo. Mas a torcida do Paraguai está botando para quebrar,
2: pra
0: né?
2: Para quebrar, meu amigo. Está para quebrar. Estou dominando ali o estádio, viu?
0: Rapaz, sul-americano é um negócio sério, viu?
2: Eles estão tudo animados, olha. O negócio está andando mesmo, eles estão animados, festivo e muita torcida mesmo, Paraguai ali, todo tempo, não para, viu, Júlio?
0: Olha, eu vou te falar uma coisa, quando a torcida da Argentina começa a cantar...
2: Ave Maria.
0: Vai ecoando ali no estádio inteiro, aquilo é muito bonito.
2: É.
0: Aquilo é uma loucura, né, rapaz? Eu acho aquilo fantástico, né? Aquilo é tradicional da torcida da Argentina, né, Thiago?
2: Que, aliás, um dos destaques dessa Copa é torcedor, viu, gente?
3: Chama-se cultura de torcida.
0: É.
3: Torcer pelo time, né?
2: Todo jogo podia ser quem fosse casa cheia, viu,
0: casa
2: gente?
0: Cheia, estádio lotado. 65, 68 mil, 70 mil pessoas.
2: É.
0: Lotado, seja... qual for o jogo.
2: Qual foi? Ontem, no jogo do Cabo Verde com a Argentina, deu 64... 64, 430 torcedores.
0: Tá vendo aí?
2: É. Pode com certeza crer. Ali, a grande parte é Argentina, né?
0: Com certeza.
2: Mas um Cabo Verde...
0: Argentina, sim, mas tinha muito Cabo Verdeano.
2: É. Mas eu digo que parece desequilibrado, não é mais. É todo mundo festivamente comemorando, viu, Júlio?
0: É verdade. Indiscutivelmente a maior Copa de todos os tempos. Em número de participantes e também em emoção da competição. Wallace Brito, obrigado a você. Wallace, obrigado. Até a próxima. Valeu. Obrigado, galera. Em todas as plataformas, na net, no radinho de pilha, no rádio do carro. Obrigado. Boa noite a todos. Coordenação e direção da Binete News, de Zeca Soares. Já, Thiago Bastos. Vem aí, Thiago Bastos. O comentarista da Análise Fácil. Vou repetir. A Binete News apresenta Thiago Bastos. O comentarista da Análise Fácil. Mirante News tem jogo. Fala, Thiago.
3: Pois não, Gilson. Olha, Maranhão Atlético, de novo, né, mostrou alguns problemas nesta derrota para a Inter de Limeira, placar de 1-0 aqui no estádio Castelão. Resultado muito ruim, claro, mas com explicações. E para mim seria muito fácil agora, né? Chegar, o treinador não falou, ele é o culpado. Eu não acho. Eu acho que a maneira como ele escalou, eu também entendi como uma forma que ele traz o que talvez ele tenha visto de interessante lá em Itu, em que o time se mostrou organizado. Era um jogo fora de casa, aqui em casa o time tinha que pressionar, mas mantenho o que disse. Para mim, por mais que tenha torcedores, companheiros, enfim, pessoas que acompanham o dia a dia do futebol, não necessariamente você ter três zagueiros, você é defensivo. Você fica com pelo menos 7 jogadores lá na frente. Poxa, 7 jogadores? Eu não entendo ser algo defensivo. E fora que você fica com os 3 zagueiros, e você tem a possibilidade de sobras, que algumas delas foram necessárias durante o jogo. E quando o Maranhão muda o esquema, Thiago, mas já estava 1-0. Bom, mas se você tem ali um esquema mais organizado, melhor, mais ofensivo, você não vai viver de lampejo só de um jogador, como o Pimentinha, como foi o Maranhão na reta final do jogo, em que o Maranhão poderia ter até empatado. Pimentinha entrou bem no jogo, colocou 2 bolas preciosas. em que o Maranhão, eu entendo o lado da política atleticana, quem somos nós para palpitarmos, talvez não saibamos de muita coisa, mas não chegamos aqui à toa. Alguma coisa a gente sabe. E o Maranhão Atlético, que nessa sua política de pés no chão, jogadores da casa, eu acho louvável, tem que continuar. Continue assim. Mas, para esse nível de competição, o Maranhão chegou, né, uma Série C. Ah, mas a Inter de Limeira não é nada de... Mas, gente, eu estou comparando uma Série C. Estou comparando Série C com o Maranhense. E aí, vamos combinar que são campeonatos, mesmo a Série C, que não é a de outrora, são campeonatos de prateleiras diferentes. Acho que o ouvinte está entendendo o que eu estou falando. E o Maranhão trouxe jogadores, alguns deles que eu aplaudi, Felipe Salles, por exemplo, mas que a coisa não andou. Errou. O Maranhão também erra. O Maranhão também se equivoca. O Maranhão parece que não teve estalo e está agora percebendo, nessa altura da campanha, que não tem um 9, não tem um jogador de área. Porque o Maranhão, ele chega no sistema defensivo adversário. Hoje não foi diferente. Mesmo com os três zagueiros, que o torcedor está dizendo, o treinador é isso, é inventor, é não sei o quê. E eu tinha tudo hoje para descer a ripa nele. Mas não vou fazer isso, repito. Eu só acho que, no segundo tempo, o plano B poderia ser outro. Mas, enfim, a gente precisa também entender o seguinte. O que, que o treinador tem em mãos e o que, que ele está fazendo? Quando o Testoni chegou, o problema era, para o atleticano, qual era? Era só o treinador, só. Ou seja, vem outro treinador, o time vai jogar como música. E até começou assim, com uma participação do técnico, sim, mas muito mais, talvez, com uma mudança de ambiente, que teve um resultado, um efeito imediato. Vitórias diante do Floresta, do Volta Redonda e... O melhor jogo do Maranhão de longe nessa temporada, que foi o primoroso jogo contra o Botafogo da Paraíba. Ali o time jogou demais. Jogou muita bola. Foi uma beleza, uma maravilha. Só que esse time, que repito, com essa postura, com essa política, o Maranhão Atlético já não é mais financeiramente o time que já fora. Ele tem hoje uma condição maior. E o Maranhão Atlético, você não gasta aqui na defesa. Ok, você tem uma linha defensiva que dá para levar. Você não gasta nas laterais. Beleza, Maurício quebra o galho, tá aqui o Radijo, ok. No meio campo. Mas no ataque, gente, aí você tem que botar. Você tem que investir. E eu entendo o receio do presidente do clube, o Carlos Eduardo Dias, que quer manter essa linha e ao mesmo tempo tem o receio do impacto, né? Mas também é uma questão de ambição, é uma questão do que você busca no campeonato. Então, se você pode gastar um pouco mais, gasta lá na frente, porque o teu time vai criar. O problema do Maranhão nunca foi... O único jogo que eu não vi do Maranhão nessa temporada, e posso falar aqui sem medo, foi o jogo contra o Anápolis, que todos disseram que foi o pior jogo do Maranhão, todos, com quem eu converso, o pior jogo do Maranhão no Campeonato Brasileiro. Talvez ali o Maranhão, opa. Mas nos outros jogos, o Maranhão, menos ou mais, dependendo do jogo, mas criou, a bola chega. Só que, por exemplo, o Felipe Cruz já fez alguns gols. Ele não é um centroavante. Ele está fazendo às vezes de um centroavante. Ele pode jogar ali? Pode. Ele já fez boas partidas ali? Já fez. Mas ele não é um jogador que vai, em muitos momentos, ao Jean, pum, dá a bola. O Testoni está tentando jogar no jogo apoiado, mas às vezes não dá certo. O Felipe Cruz não vai ser esse cara da dividida, do escorar a bola, do aparecer na área para cabecear. Então, fora o quilate do jogador. Porque para você trazer para essa Série C, você tem que trazer um jogador que resolva. Resolva jogos, partidas. E que te dê o mínimo de refresco e de segurança para você se garantir. O Maranhão vive o seu pior momento na temporada, nesse instante. E aí depois nós vamos chegar na conduta, o que, que o Maranhão está fazendo nesse pior momento. Mas analisando aqui, o Maranhão tem um sistema defensivo que eu acho que ok, né? Tem suas falhas, mas em geral não compromete. Do goleiro aos seus zagueiros. Meio campo, da mesma forma, o problema vem sendo ali na frente. E hoje, contra a Inter de Limeira, por mais que tenha três zagueiros, mas o que pegou para mim no primeiro tempo foi o posicionamento do Vagalume, que eu imaginava que jogasse um pouco mais à frente. Eu também aqui esperava uma variação tática, você ficar com uma linha de quatro, para que de repente você pudesse afundar o Maurício, que estava bem no jogo, e criar ali uma zona em que o Radija pudesse jogar, e você manteria, se protegido e surpreenderia o rival. Não foi o que aconteceu, foi um três zagueiros engessado, mas ok, poderia ter dado certo, desde que o posicionamento dos jogadores de meio campo estivesse melhor, em muitos momentos Vagalume e Jorge se conflitam, e principalmente, individualmente, esses jogadores hoje foi o pior jogo que eu vi do Vagalume. De longe, não sei se foi falta de ritmo, ele que ficou fora do jogo passado, resguardado para esse jogo, não sei se faltou ritmo, não sei se foi isso, mas muito mal. A bola passava ali, chegava, passes errados, jogadas mal concatenadas, de um time que, bom, se o problema é técnico, minha gente, você pode mudar o esquema. E aí vem o outro problema do Maranhão, que é o treinador, por que ele está fazendo isso? Ele está querendo inventar? Não, ele está tentando o torcedor, entenda isso. Ele está tentando se virar com o que tem. Olha só, Thiago, defendendo. Pois é, mas é a minha opinião, é o que eu acho, é o que eu estou vendo. E aí, ele tentou esse esquema. Eu acho até que ele arrastou no segundo tempo. Já poderia ter voltado no segundo tempo sem o Jorge. Sem o Jorge, mas ele imagina, entendo o Jorge, da bola parada. Mas ela também não entrou no jogo hoje. Só agora no final com o Radija. E no primeiro tempo com o Jorge. Muito pouco para um time que tem. E aí é outra vantagem da linha de três zagueiros. São três zagueiros altos,
2: Thiago,
3: que se mandam para a área. Diga.
2: Só daqui, ó, Confiança e Barra tá 0-0, Série C. Todo mundo começou depois que acabou o marco. Maringá, viu? Acaba de marcar 1-0 no Volta Redonda, Série C. O Maringá está indo para o sétimo lugar. Todo time que o Maranhão, lá fora ele empatava, e agora perde em casa, né, Thiago?
3: E aí é o detalhe também, né, Té? Você falou de tabela, algo muito importante, né? Eu sei que o Maranhão começa a rodada a mesma distância do G8 para o Z2. Mas Isso. Agora é olhar lá para baixo. Agora
2: ele
3: é
2: joga,
3: definitivamente com esse resultado.
2: Ele joga amanhã. O próximo adversário do MAC é o Ipiranga, que joga em casa 11 da manhã contra o Paysandu.
3: É, mas lá aquela. Hoje lá no Sul tava fazendo 15, 20
2: Isso,
3: graus.
2: É.
3: Lá é tranquilo, né? Eles vão sofrer eles, talvez aqui. Talvez, né?
2: Mas o jogo é de manhã é por causa do jogo do Brasil.
3: Ah, perfeito.
2: Deixa eu só te mandar aqui um grande maquiano, que é meu primo, inclusive, o Iramar Penha. Está no retorno de casa, saiu Iramar do Castelão. Penha. Ele estava aí, ele com a esposa Cláudia, estão ao lado de um familiar nosso também, que é o Saraiva, que mora lá no Tocantins, que fez aquele grupão no jogo do Anápolis. Você lembra?
3: Rapaz, lá das numeradas, enfim, das arquibancadas. Isso, é
2: isso? Mac era o Saraiva que estava com a família toda lá, são maquianos. E mais Helena, uma garota de 7 anos que está entre eles três lá. Maravilhosa. Iramar, a Cláudia, todos. O casal, e também Iramar Barros e ainda a esposa Cláudia, também o nosso grande Saraiva e Helena. Estão ligados com você, Thiago.
3: Opa, um abraço. Muito obrigado por essa maravilhosa audiência. Daqui a pouco tem um intervalo, né, Tess? A gente volta pra cá.
2: Porque esse aí também, viu? Além de maquiano, é doido pelo rádio, por nós aqui, Miranda, viu?
3: Que maravilha. O rádio é maravilhoso, né? Maravilhoso, informa, é entretenimento. Enfim. E tá pra ajudar, sem dúvida. Agora, Tess, olha... ainda
2: eu ia fazer contigo um bate-bola, puxa, aqui na Série D. Fulano de tal assim, fulano volta e tal. Rapaz, o negócio enroscou, né?
3: Enroscou? Como assim, Tess?
2: Eu digo assim, um trem não tira quatro,
3: não,
2: tira.
3: Não.
2: Morreu?
3: Esse já foi.
2: Maguari tira lá em Iguatu?
3: Não sei, mas o Iguatu deu um passo importantíssimo, porque foi fora, né? Iguatu é forte em casa.
2: Iguatu jogou fora e ganhou. Apertado, mas foi fora.
3: Esse time, né, que era time visto aqui com desdém, né? E liderou de ponta a ponta o grupo dos maranhenses.
2: Nosso cavalo.
3: Eu ainda tô confiante, Décio.
2: No cavalo?
3: Acho que o Imperatriz ainda pode tirar lá, mas é um desafio mais forte. Sem
2: mais
3: dúvida.
2: Forte,
3: O resultado não foi bom. Tinha que ter vencido o jogo e não cumpriu.
2: E olha o 13 que vinha ganhando todo mundo, hoje jogando fora, claro, ainda. Tem o jogo em casa, mas perdeu pro craque 2-1. 13 tira?
3: Acho que não, Tess. Agora, detalhe ainda em relação
2: ao Imperatriz. Não, 2-1 ele perdeu fora.
3: Ele perdeu fora?
2: Isso.
3: Ah, então ainda pode tirar. Mas eu ia falar só rapidinho do Imperatriz. É aquele típico do confronto que a gente torce pra passar, mas se não passar, o que a gente vai dizer, Tess? Ah, foi por causa do primeiro jogo, né? Ali, esse resultado, aquele gol tomado.
2: Cara, o Imperatriz, todo jogo, antes de 5 minutos...
3: Frente.
2: Antes de 5 minutos, ele já fez 1-0.
3: Pois é. E aí, não sei o que foi que aconteceu, a gente não acompanhou. Ô, Tess, no meu aqui, 19h30.
2: 19...
3: Como é que tá aí, no fuso, horário?
2: Não, o nosso aqui, 19h28.
3: Ixi, rapaz, então o meu
2: o
3: tá adiantado aqui.
2: O teu não tá
3: aqui.
2: Mais nem no fuso horário, tá fuso, com adiantarário.
3: Eu vou mandar pra Naldo aqui. Alô, Naldo, rapaz, tu vai ajeitar aqui. Mas, olha, aproveitar esses minutinhos, é o seguinte, viu? A gente vai falar do segundo tempo, o que não deu certo na vida.
2: Você pode ficar à vontade, Thiago.
3: Estou aqui com o nosso Miro Gigante, que está conosco. Mas é o seguinte, o Maranhão Atlético, no segundo tempo, escancarou essa questão das individualidades que não funcionaram, que normalmente aparecem nesse time atleticano. E repito, é uma percepção que tem. Pode ter batido no teto. E acho que esse time, até com o seu atual técnico, conquistou esses pontos, que é o que vem sustentando essa campanha. Esses pontos aí que o Tesso está citando são ainda de um ou outro empate, é verdade, fora de casa, mas frutos principalmente daquela sequência de 3 jogos sem vitória. Eu também acho que a tabela foi, de certa maneira, cruel com o Maranhão. Que é verdade, ia jogar mais fora do que em casa, já era sabedor disso. Mas essa sequência que o Maranhão vai ter, hoje e no outro final de semana, é a única, a primeira, e não sei, talvez seja a única, com 2 jogos seguidos em casa. Então, realmente, a tabela também não ajudou. E por isso mesmo, talvez o Maranhão tivesse se preparado um pouco melhor. Vou fazer o seguinte, acho que falta ainda alguns segundos para 19h30. Vamos tentar antecipar? Já vou chamar o intervalo. Na volta, a gente segue destrinchando aqui MAC 0, Inter de Limeira 1. E vamos fechar a agenda esportiva com os resultados da agenda do futebol, especialmente de Copa do Mundo.
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5: 19h30. 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
9: 26 graus.
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3: Maranhão, Inter de Limeira.
14: Tiago Bastos.
3: De volta, 19h32. Diga.
2: Vai ter pênalti aqui, ó. Na hora que você tava anunciando o intervalo, o VAR foi para um lance, checou e marcou pênalti.
3: Pra quem?
2: Mbappé vai marcar. Vai marcar não, vai cobrar agora.
3: É, né? E aí o VAR, mas o quê? O juiz não tinha dado e o VAR decidiu, não, vem aqui dar uma olhada, é isso?
2: Um atleta da França, o Dembélé, ele passou entre 3 jogadores e pegou certo. Uma falta na grande área.
3: É,
2: claro,
3: eu tô vendo o lance. Mas, assim, eu não tô dizendo que foi certo ou errado. Agora é um fato, o VAR tá aparecendo mais agora
2: foi,
3: nessa etapa, né,
2: Ele foi no VAR e veio e marcou o pênalti.
3: E aí o Mbappé, você quer descrever aí o lance? Não sei como é que tá, ele já tá na marca da cal aí? Como é que
2: Churrier.
3: Olha, enquanto isso, só fechar aqui o Maranhão.
2: Vê que eu falo muito terminote em inglês, mas agora é francês. Não,
3: o francês do Tessa,
2: bacana.
3: E aí?
2: Golaço.
3: Rapaz, é brincadeira.
2: Bateu com
3: França 1-0.
2: Categoria de Thiago Bastos, viu?
3: Não, o Mbappé, aliás, é um desfile de craques. Essa Copa é brincadeira. Isso. E tomara que o nosso amanhã, pelo menos o que tá jogando como craque, o Vini Júnior.
2: 69 são 24 minutos, né?
3: E aí é aquele famoso jogo do ferrolho, né? Será que o Paraguai ainda acha um golzinho, Tess?
2: Rapaz.
3: Será? Tá atacando aí? Como é que tá?
2: Olha, o que tá acontecendo por último é que os menores se apresentam muito bem, mas só tá passando gigante, né?
3: É, e meio que você soprou isso pra gente aí no IOF, né?
2: Amanhã tem que o Brasil passar pra seguir.
3: E aí, quem é o gigante? Quem é o gigante? Brasil ou Noruega?
2: Brasil,
3: né?
2: É.
3: Mas cada jogo tem uma história.
2: Cada jogo tem uma história.
3: Você me ensinou essa também.
2: Bateu muito pênalti, muito bem um pênalti aqui. Não tem aquela que o repórter diz assim, o cara não saiu nem na foto e tal.
3: Pai. E olha que o Gil, goleiro paraguaio, pegou pênalti de Havertz, daquela galera alemã, né? Mas do Mbappé não passou nem perto. Né?
2: Não, nem perto.
3: Passou nem perto.
2: Não saiu nem na foto.
3: 70 minutos, é isso, Tess?
2: 70 agora.
3: 70 minutos. Então faltam 20 mais acréscimos. França 1, Paraguai 0. Por enquanto tá dando França
2: não é nem
3: e Marrocos.
2: 70, só...
3: É isso?
2: Olha, um pouquinho mais? 70 minutos agora.
3: Muito bem. Olha, antes que nos expulse aqui do Castelão, viu? É o seguinte, ó. O Maranhão Atlético no segundo tempo.
2: E o
3: treinador,
2: só empurrando com a barriga, né?
3: Era de leve. É o seguinte, mudou o esquema, mas a coisa, assim, e foi até bom ele ter feito isso, porque acho que tira um pouco dessa coisa de, mudou o esquema, a coisa melhora. Não foi o que aconteceu. O time continuou desorganizado, viveu ali de uma situação ou outra do Pimentinha e mais nada. Então, gente, quando a individualidade não aparece ou quando você não tem tantas opções, que quando você bota um time... Aí individualmente não funciona, o que você faz? Opa, começa a trocar. Em tese é para a turma do banco dar ajuda. Quem que deu aqui? Pimentinha. Quem mais? Felipe Salles? Joelson? Rafael? Ou mesmo Luiz Gustavo, que eu pedi, mas entrou mal no jogo. Então é isso. É o Maranhão Atlético que está, talvez chegando no limite. E se for isso, me preocupa. Porque a gente quer ver o maior bem do Maranhão Atlético Clube. Uma instituição que, disse aqui, em 2022, estava lá, esquecida no Parque Valério Monteiro. E sabe quem estava lá? Acompanhando a apresentação do então técnico Carlos Ferro, antes do Zé Augusto. Não era eu, não. Eu estava também, mas quem estava era o Wallace Brito. Esse aí, bota. Porque hoje ninguém quis falar com ele, do Maranhão Atlético. Ele estava lá.
2: E, Thiago?
3: Oi.
2: E o Maranhão, não, ele disputou duas vezes, foi dos grandes
3: pois
2: que não voltou. Não voltou logo
3: não
2: no
3: voltou
2: ano seguinte.
3: Logo, perfeito. Aí já foi a segunda tentativa.
2: Foi
3: essa
2: a segunda
3: que eu tô citando, já é a segunda.
2: A primeira ele perde, se não me engano, pra Cordino.
3: Cordino aqui, estávamos aqui no Castelão.
2: É.
3: Acho que perde lá e empata aqui. Naquela questão de mudança de regulamento, Cordino contratou, Chico Bala, acho que contratou Edrean. E o Maranhão ficou ali, né? Enfim. E aí... O Maranhão chega à Série C, mas talvez tenha faltado um pouco mais de investimento, porque no futebol ainda é importante. E talvez o Maranhão tenha... Eu detesto, viu, Gigante? Fazer conta com o dinheiro dos outros. Mas, poxa, o Maranhão não tem a estrutura de outras equipes? Não tem. Não tem ajuda do poder público? Não tem. Isso é um fato. Eu já disse isso. Disse na temporada... O que, é que eu disse na temporada passada? Que o Maranhão havia se classificado para a Série C fruto de sua própria competência. Mas esperava-se, né, um investimento um pouco maior. E não estou botando a culpa aqui no Radija, são todos bons jogadores, todos. Mas se você tivesse a eles somados, jogadores talvez mais experientes e mais caros, talvez o Maranhão não estivesse sofrendo tanto assim. E repito, talvez tenha essa condição, tenha essa capacidade. Enfim, uma pena, um resultado ruim, que joga ainda mais pressão para o jogo que vem, aliás, contra o Ipiranga. E você, atleticano, só tem um caminho. Fazer diferente do que fez hoje. Vira aqui ao Castelão. Se for aqui mesmo, né? Está marcado para ser aqui no Gigante do Outeiro da Cruz. O jogo virou absolutamente decisão na vida do Maranhão. A arbitragem de Taislane de Melo Costa. Alguns erros. Uma outra marcação. Mas não vi interferência dela. Em que ela expulsa o Lucão, para mim, corretamente. Alguns lances reclamados. Teve um lance de mão... no final. Confesso que aqui não deu para ver, não sei, vamos ver depois. Mas os lances, por exemplo, que Luiz Gustavo cai, uma outra situação, acho que ela foi bem. Não vi, no primeiro momento, interferência dela no resultado ruim do Maranhão Atlético Clube. Bem como o trabalho dos seus assistentes, o Daniel Vidal e a Vanessa Santos Azevedo. Público e renda até agora não divulgados por parte do Maranhão Atlético Clube. Que, repito, para encerrar e devolver para o Técio, a gente torce para que, se já não vai falar, para você que está chegando agora, ninguém...

0: Galera, não se esqueça que amanhã tem super agenda esportiva. Desde o domingo, Mirante News, informações da seleção brasileira, Copa do Mundo. Para te deixar no clima, amanhã tem Brasil em campo contra a Noruega. Vai ser osso, cara. Não tô imaginando jogo fácil, não. Mas, Deus quiser, o Brasil vai passar de fase. Agradecer a você, ouvinte. A você que, de repente, concorda, discorda, não tem problema. Faça parte da família da Mirante News. Encerro daqui do estádio Castelão, agradecendo a Deus por mais uma chance, mais uma oportunidade de ter essa honra de falar no microfone tão poderoso como é da antiga Mirante AM, que a gente fez parte um pouco, e agora da Mirante News. Encerro, agradecer também ao nosso Liv, obrigado Liv, pela retaguarda, ajuda de sempre. Estaremos na super jornada amanhã,
1: só,
0: Copa do
1: Mundo. Só para te mostrar, 7:30, 76.
0: 76, é Paraguai e França, é isso?
1: Paraguai e França.
0: Jogo. Então faltam 14 mais os... O 76 é o famoso 31 do segundo tempo.
1: 31 do segundo tempo.
0: Perfeitamente. É. Que é era na o nosso Copa, tempo eles... era o 31 do segundo tempo.
1: Nem ele não coloca o segundo tempo, ele bota direto.
0: 76, que loucura. Ô, Técio, a bola tá contigo. Grande abraço, ótima noite a todos.
1: Ô, beleza. Tá aí nosso grande Thiago Bastos, né, comentarista Mirante. Ele que ao lado de Gilson Rodrigues, o locutor da torcida maranhense. E mais, o nosso repórter é o Wallace Brito, que cobre o Maranhão Atlético Clube e que amanhã vai estar na Corrida Mirante, viu? Wallace Brito. Saudadinho novo, né, Ulisses? Pra participar, o cara é bom demais. Grande Wallace Brito. Então tá aí, nosso Thiago Bastos, né, que é ao lado de toda a nossa equipe. O Thiago Bastos é agora nos seus comentários finais. E mais um jogo em que o Maranhão Atlético não ganha. E desta vez, pior, perde. Porque lá fora a gente estava reclamando bastante que o Maranhão só empata, não faz gol, isso e tal. E... Mas o empate lá fora não é tão desastroso como é em casa perder. Agora, de novo, foi para perder em casa. Perdeu para o Paysandu, perdeu agora para a Internacional do Limeira. Que diga-se de passagem, recentemente Paysandu e Inter jogaram em Belém e essa Inter ganhou do Paysandu em Belém. Ela tem uma coisa nesse campeonato. Das 6 vitórias dela, tá? Das 6 vitórias, 5 fora de casa. Era 4, agora 5 vitórias fora de casa. Então ela tem um histórico recente de ganhar fora de casa esse time da Internacional de Limeira. Minha gente, olha, são 19:42 em São Luís do Maranhão. Nós estamos aqui com a nossa jornada esportiva que apontou Internacional de Limeira 1-0 em cima do Maranhão. Uma dificuldade enorme para o Maranhão, escapando aí do rebaixamento. Tá? Exatamente, o MAC tem na sua classificação geral. O MAC está com... Nem caiu muito de posição aqui, porque o... Aqui tem jogos em evidência. O Confiança está jogando, o Confiança tem 11 pontos, está indo para 11. Tem 10, está indo para 11. O Maranhão Atlético é o 17º. Uma espécie de, se fosse 4 que caísse, ele estava na zona do rebaixamento. Era o primeiro na zona. Não está na zona agora porque só cai 2 para a sorte. Teve até uma alteração aqui no jogo do Confiança com o Barra. Por isso que o Confiança estava ali com 12, tava, tá? Mas é que o Barra acaba de fazer 1-0 no Confiança em Aracaju. Barra 1, Confiança 0. O Barra, que estava abaixo do MAC, tinha 12 pontos ganhos, está indo para 15 e coloca o Maranhão para o 17º lugar. Ainda bem que eles dois jogando, se um ganhar, não pode os dois ultrapassar o MAC. É um jogo em que aquele famoso confronto. Vamos dizer que o Barra ceda o empate. Aí o Barra continua ali com... Vai acontecer o seguinte, Confiança ficaria só com 12, abaixo do MAC. O Barra voltaria 13, abaixo do MAC. O MAC ganhava mais uma posição. Torcer agora até... Mas não é pro Confiança ganhar neste caso, porque se o Confiança ganhar, ele passa o MAC. Né? Ele passa o MAC. Mas aí o MAC ganha do Barra, não entra na zona. O MAC está da zona, o MAC tem 4 pontos acima. O Maringá já está ganhando de 3-0 do Volta Redonda. 3-0. E o Santa Cruz está jogando com o Ituano, está no placar de 0-0. São jogos aí da Série C do Campeonato Brasileiro. Eu vou apressar um pouco, que a gente está em cima da hora já. Aqui, ó. Chegamos à hora, né, Uli? Um abração, meu grande.

0: Didi Dominici está ligado com a gente, olha lá, torcedor da Bolívia querida. Um grande abraço aí para todos os torcedores, todos os ouvintes, 104,1 Mirante News. Amanhã tem mais jornada esportiva, tem Brasil Noruega, aqui pelo canal 600. Com sua assistência técnica, o Lívio Ricardo Lopes, transmitimos hoje Inter de Limeira 1, Maranhão 0. Coordenação geral, Zeca Soares. Tchau, gente, boa noite.
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4: 19 horas e 45 minutos.

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6: 26 graus.
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3: 20 horas e 1 minuto.
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3: 26 graus.
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3: 20 horas e 15 minutos.
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3: 26 graus.
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3: 20 horas e 31 minutos.
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3: 26 graus.
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3: 20:46.
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3: 26 graus.
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